0: 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As notícias do governo federal que movimentaram o país no dia de hoje.
1: Olá, boa noite.
2: Boa noite para você que nos acompanha em todo o país.
1: Sexta-feira, 2 de outubro de 2026.
2: Vamos aos destaques do dia.
1: Resgate de dinheiro das casas de apostas online. Mais de R$1.400.000 devem ser retirados até segunda-feira.
2: A partir do dia 6, terça-feira, os sites e aplicativos deixam de operar. Luana Karen.
3: Os recursos que ainda estiverem nas contas vão começar a ser devolvidos aos apostadores pelos próprios bancos que operam as bets.
1: ECA Ambiental garante o direito de crianças e adolescentes ao contato com a natureza.
2: E nas escolas, a educação ambiental vira tema em sala de aula. Pablo Mundim.
4: A partir de agora, o país conta com uma política nacional de educação ambiental escolar. Isso significa que as redes de ensino da educação básica devem dar conteúdos relacionados à educação ambiental nas salas de aula.
1: Domingo é de eleições.
2: Polícia Rodoviária Federal atua para manter a segurança e garantir o livre deslocamento dos eleitores. Luciana Colares de Holanda.
5: Polícia Rodoviária Federal orienta que é importante buscar informações sobre o trajeto até os locais de votação.
1: Hoje na apresentação da Voz do Brasil, Mariana Jungmann e Luciano Seixas.
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1: Quem tem valores a resgatar de apostas em bets tem até segunda-feira para fazer isso diretamente nos sites ou aplicativos.
2: Com a proibição dos jogos, os sites têm até essa data para permanecerem no ar.
1: Depois, o dinheiro será devolvido com o intermédio dos bancos.
3: Termina na próxima segunda-feira, dia 5, o prazo para que pessoas que tenham saldo em sites de apostas possam resgatar o valor diretamente nas páginas. De acordo com o ministro da Fazenda, Dario Durigan, desde a última sexta-feira, foram resgatados cerca de 30% do valor que estava em posse das empresas de bets. O saldo a retirar ainda soma R$1.400.000. O ministro destacou que, a partir do dia 6, terça-feira, os sites e aplicativos deixam de operar e os recursos que ainda estiverem nas contas vão começar a ser devolvidos aos apostadores pelos próprios bancos que operam as bets.
6: O jeito mais simples e fácil da pessoa pegar o seu dinheiro de volta é entrar no site e retomar o dinheiro até segunda-feira, dia 5, fim do dia. Lembrando que quem não conseguir fazer, por não ter recebido essa mensagem, por ter tido qualquer dificuldade, qualquer impedimento, que esse recurso, como é das pessoas, vai ser devolvido depois pelos próprios bancos que operam para as bets. Entre os dias 9 e 14 de outubro, vão fazer a devolução.
3: Ainda de acordo com o ministro Dario Durigan, foram identificadas 48 contas em casas de apostas com saldo superior a R$500.000. Esses perfis estão passando por uma análise mais detalhada por parte do governo. Já o ministro da Justiça e Segurança Pública, Wellington Silva, afirmou que desde a última sexta-feira, mais de 10 mil sites ilegais de apostas foram identificados e retirados do ar.
7: Do ponto de vista da derrubada de sites, o número de hoje, nós já passamos de 10 mil sites encaminhados para a Anatel para a derrubada. Nós estamos refinando os fluxos e estamos aprofundando cada vez mais a questão da fiscalização.
3: Em outra frente, o Ministério da Saúde iniciou uma campanha nacional de prevenção aos danos das apostas online, com depoimentos e um tutorial que orienta o usuário a realizar um autoteste para identificar possíveis riscos relacionados às apostas.
8: Eu vi que tinha um monte de gente ganhando e achei que comigo ia ser igual. Eu estava apostando sem parar, só para tentar recuperar o que eu tinha perdido. A depressão e a ansiedade estavam tomando conta de mim.
9: O SUS pode te ajudar a sair dessa situação. As apostas online são um problema, causam dependência, te endividam e destroem sua família.
3: De acordo com o resultado obtido no autoteste, são indicadas opções de orientação e cuidado, como o teleatendimento disponível no Meu SUS Digital, a plataforma centralizada de autoexclusão do Ministério da Fazenda e os serviços presenciais disponíveis no SUS. O material material da campanha e o autoteste podem ser encontrados na página gov.br/apostasonline. Reportagem Luana Karen.
2: Para registrar denúncias sobre irregularidades ou oferta ilegal de apostas, acesse gov.br/falabr.
1: Lá é possível descrever o caso com informações que possam ajudar na apuração, informando endereços de sites ilegais. Também é possível anexar documentos, imagens e outros arquivos.
2: A denúncia também pode ser registrada de forma anônima. Nesse caso, a pessoa não recebe protocolo nem pode acompanhar o andamento da manifestação.
1: No próximo domingo, milhões de brasileiros vão às urnas para escolher seus representantes no executivo e no legislativo.
2: Para garantir o fluxo no trânsito e garantir que todos consigam chegar aos locais de votação, a Polícia Rodoviária Federal estará de prontidão.
1: O trabalho nas ruas será feito de forma integrada com outros órgãos de segurança.
5: Garantir o livre deslocamento dos eleitores até os pontos de votação, manter a segurança e evitar imprevistos a quem vai votar. A Polícia Rodoviária Federal já está trabalhando para isso desde antes das eleições. E o trabalho inclui a integração com outras instituições, tribunais regionais eleitorais, forças de segurança e instituições públicas vão atuar em conjunto no período eleitoral para definir a mobilização em cada local. A diretora de operações da PRF, Nádia Zilotti, explica que todo efetivo estará disponível nos dias de votação.
10: Para este próximo domingo, estaremos com todo o efetivo disponível. E, além disso, nós temos a publicação de normativos que garantem a fluidez, a segurança viária para o cidadão, por meio da restrição de veículos muito longos ou então que estejam transportando cargas muito pesadas.
5: A restrição de tráfego para veículos pesados vale para os dias 4 e 25 de outubro, primeiro e segundo turnos, e a Polícia Rodoviária Federal orienta que os eleitores se planejem antes de ir votar. Além de se certificar de que está com o título de eleitor em mãos, é importante buscar informações sobre o trajeto até os locais de votação. E a diretora de operações faz um alerta também para quem vai pegar a estrada.
10: Observe as normas de trânsito, utilize o cinto de segurança, peça para os demais usuários do veículo também utilizarem o cinto, não fale ao celular, observe os limites de velocidade. Essa e tantas outras normas de trânsito são essenciais, indispensáveis para que você consiga sair da sua residência e retornar em segurança.
5: A PRF mantém o atendimento à população nas unidades operacionais dos 26 estados e do Distrito Federal e pelo telefone 191. Reportagem Luciana Colares de Holanda.
2: E as Forças Armadas também vão apoiar a Justiça Eleitoral para que a votação e a apuração ocorram com segurança nas eleições.
1: A atuação mobiliza mais de 26 mil militares de regiões isoladas da Amazônia a grandes centros urbanos.
2: O Brasil vai sediar a Copa do Mundo Feminina de Futebol em 2027 e os preparativos para o evento já começaram.
1: Para receber profissionais de outros países que atuarão em atividades relacionadas à competição, o Ministério da Justiça e Segurança Pública publicou regras específicas para autorização de residência temporária de imigrantes que vão trabalhar no Mundial.
2: O diretor do Departamento de Migrações do Ministério da Justiça, Vitor Sempel, reforça que a autorização não é definitiva e os pedidos poderão ser analisados em até 10 dias úteis.
11: Essa portaria, ela só regulamenta o caso da autorização de residência temporária, até o encerramento do evento ou até 6 meses após o encerramento do evento. Essa portaria, ela cria quase como um fast track, né? Um procedimento acelerado aqui, né? Então, são 10 dias úteis, uma vez protocolado o processo, que o Ministério da Justiça e Segurança Pública tem para analisar aquele pedido.
1: Os pedidos deverão ser feitos pelo Sistema de Gestão e Controle de Imigração no endereço migrante.mj.gov.br.
2: Mais chuvas no sul e estiagem no centro-oeste e norte do país.
1: É o que o fenômeno El Niño deve provocar no Brasil nos meses de outubro, novembro e dezembro deste ano, de acordo com um boletim divulgado pelo INMET, o Instituto Nacional de Meteorologia.
12: O fenômeno climático El Niño deve ganhar força entre outubro e dezembro, período que marca a transição da primavera para o verão. A meteorologista do IMET, Instituto Nacional de Meteorologia, Tamara Parente, explica que se a previsão se confirmar nos próximos meses, o fenômeno deve atingir intensidade muito forte e poderá ser o mais intenso registrado desde 1950.
13: A gente trabalha, né, como uma previsão, mas é certo que o El Niño pelo menos será na categoria forte, podendo chegar até dezembro na escala muito forte, que seria ali a última escala de intensidade do El Niño.
12: O cenário previsto para o país é marcado por contrastes. A região sul tende a registrar chuvas acima da média, que pode causar enchentes, alagamentos e deslizamentos de terra. Já as áreas do centro e do norte do país podem enfrentar períodos mais secos, com aumento do risco de incêndios. As temperaturas também devem permanecer acima do normal em grande parte do território brasileiro. O ministro da Pesca e Aquicultura, Edipo Araújo, alerta que o El Niño também pode alterar os níveis de chuvas das regiões norte e sul do país e, consequentemente, impactar nas atividades dos trabalhadores que dependem da pesca.
14: Temos uma sala de crise do governo federal com um olhar transversal aos diferentes segmentos econômicos e sociais que envolve o público que irá sentir os efeitos do El Niño este ano. Teve um efeito moderado para alto que deve impactar e contrair muito o ambiente aquático, o que vai impactar diretamente a atividade pesqueira.
12: O El Niño é caracterizado pelo aquecimento anormal e persistente da superfície do Oceano Pacífico na região da linha do Equador. Durante o fenômeno, que normalmente começa a se formar no segundo semestre do ano, as águas ficam pelo menos 0,5 graus Celsius acima da média por um período de no mínimo 6 meses. A Defesa Civil Nacional possui um serviço de alerta sobre riscos de desastre natural. Para receber informações sobre a região onde você está, é só enviar um SMS para 4199 com o número do CEP ou pelo WhatsApp 61-2034-4611. Reportagem Gabriela Noronha.
15: E como o fenômeno climático El Niño pode atingir o agro? Para responder essa questão, o Ministério da Agricultura e Pecuária lançou hoje uma página oficial com informações e orientações sobre o El Niño e seus possíveis impactos na agricultura e na pecuária brasileira.
1: A página pode ser encontrada no site do Ministério da Agricultura, em gov.br/agricultura.
15: E pescadores e pescadoras de todo o país têm até o dia 31 de dezembro para enviar o relatório anual de exercício da atividade pesqueira, o REAP, de 2021 a 2025.
1: O REAP é uma forma de comprovar o exercício do trabalho. Também contribui para manter a licença de pesca ativa no Registro Geral da Atividade Pesqueira, requisito para o seguro defeso.
15: Para deixar tudo regularizado, vá na plataforma Pesque Brasil, do Ministério da Pesca e Aquicultura.
1: Lá informe o que realmente pescou e comercializou, sem deixar informações de fora. Se não tiver pescado em algum período, informe essa situação no relatório.
15: A diretora do Departamento de Registro e Monitoramento da Pesca e Aquicultura, Elielma Ribeiro Borsen, fala da importância do preenchimento do relatório.
16: Para manter seu RGP ativo junto ao MPA, é necessário que você envie o relatório de exercício de sua atividade, o REAP, que pode ser enviado mensalmente ou ao final de cada ano. Fique atentos para não perder o prazo de envio e preencha corretamente com todos os dados de sua pescaria, com todos os dados que são solicitados. Essa informação fortalece as políticas públicas da pesca no país, garantindo a visibilidade dessa importante atividade econômica.
1: O contato com a natureza e a educação ambiental ganham reforço na legislação brasileira.
15: O chamado ECA Ambiental amplia esses direitos para crianças e adolescentes, enquanto uma nova política orienta as escolas sobre educação ambiental e mudanças climáticas.
1: Confira na reportagem de Pablo Mundim.
17: Brincar ao ar livre, ter contato com a natureza e aprender a cuidar do meio ambiente. Esses direitos agora estão expressamente previstos na legislação brasileira para crianças e adolescentes. A nova lei, conhecida como ECA Ambiental, amplia o estatuto da criança e do adolescente e estabelece diretrizes para garantir o acesso a ambientes saudáveis, como praças, parques e áreas verdes. E a escola tem um papel importante nesse processo. A lei incentiva a educação baseada na natureza e a adaptação dos espaços escolares para ampliar essas experiências. E a partir de agora, o país conta com uma Política Nacional de Educação Ambiental Escolar. Isso significa que as redes de ensino da educação básica devem dar conteúdos relacionados à educação ambiental nas salas de aula. A Coordenadora-Geral de Educação Ambiental para a Diversidade e Sustentabilidade do Ministério da Educação, Viviane Vazzi Pedro, explica os objetivos da iniciativa.
18: A iniciativa busca fortalecer a educação ambiental nas escolas e apoiar as redes de ensino em ações de prevenção, mitigação e adaptação às mudanças climáticas.
17: A Política Nacional de Educação Ambiental Escolar prevê ainda apoio às redes de ensino na criação de protocolos de emergência climática e planos de adaptação da infraestrutura escolar, principalmente em regiões mais vulneráveis. Em Brasília, projetos ambientais já fazem parte da rotina de estudantes da rede pública. Na Escola Parque, os alunos participam de atividades que estimulam o cuidado com o espaço coletivo e aproximam as crianças da natureza. É o conhecimento na prática, explica a diretora do colégio, Aline Prota Lana.
19: Poder ter aula no meio da natureza e complementar o currículo de uma forma muito rica, porque aqui eles estão trabalhando só na prática, né? Com todas essas áreas, eles estão trabalhando colocando a mão na massa mesmo, podendo vivenciar tudo isso a partir do contexto que eles já estão inseridos.
17: Na Escola Parque, os alunos aprendem a plantar, cuidar e colher alimentos. O coordenador de meio ambiente da escola, Leonardo Ratano, destaca que essas experiências fazem parte do aprendizado dos estudantes e mostram na prática a importância de preservar o ambiente.
20: Com isso, a gente vai aos poucos, né, fazendo essa alfabetização ecológica e criando nas crianças, né, essa importância de preservar o meio ambiente.
17: E o aprendizado não fica só na escola. Arnaldo Alves de Souza, estudante de 11 anos, sabe que pode levar para casa o que aprende nas atividades.
21: Que a gente aprende várias coisas e nós pode fazer isso em casa.
17: O ECA Ambiental prevê a atuação conjunta da União, dos estados, do Distrito Federal e dos municípios na implementação das medidas. Já a Política Nacional de Educação Ambiental Escolar contará com uma rede de governança para apoiar gestores e redes de ensino na elaboração de protocolos de emergência climática e planos de adaptação das escolas. Reportagem Pablo Mundim.
15: E foi criada uma rede de proteção a profissionais de educação que sofreram violências relacionadas ao exercício da profissão.
1: Agora eles podem contar com serviço de acolhimento, orientação e informação oferecido pelo Observatório Nacional da Violência contra Estudantes, em parceria com o Ministério da Educação.
22: Profissionais da educação que sofreram violência relacionada ao exercício da profissão podem contar com serviço de acolhimento, orientação e informação. A rede de apoio é oferecida pelo Observatório Nacional da Violência contra Estudantes, em parceria com o Ministério da Educação. A iniciativa é realizada por meio de um projeto de extensão da Universidade Federal Fluminense, no Rio de Janeiro. O serviço de acolhimento, orientação e informação aos que sofreram violência como profissionais da educação estão presentes em todas as regiões do país, como explica Erasto Fortes Mendonça, coordenador-geral de políticas educacionais em direitos humanos do MEC.
23: Observatórios regionais sediados em universidades federais nas 5 regiões do país, a rede aproxima o acolhimento das diferentes realidades dos profissionais da educação. O serviço articula apoio pedagógico, orientação jurídica e atenção à saúde mental para educadores que sofrem violência em razão de seu trabalho.
22: O serviço integra o eixo proteção e defesa dos profissionais da educação, da Política Nacional de Educação em Direitos Humanos nas instituições de ensino, a EducaDH. Erasto Fortes destaca a importância de os educadores contarem com essa rede de proteção.
23: Proteger educadoras e educadores contra a violência, a censura e a perseguição é defender o direito à educação e à liberdade de ensinar e de aprender.
22: Entre outras situações, o serviço atende casos de desrespeito à autonomia docente e de exposição indevida de voz ou imagem com acusações contra educadores. O serviço atende casos relacionados à censura a conteúdos escolares ou contra aulas sobre temas como gênero, raça e desigualdade social. Locução: Júlio César de Oliveira. Reportagem: Isaías Godinho.
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15: Dia Mundial dos Animais está logo ali, é domingo, 4 de outubro.
1: E quer lugar melhor para lembrar dessa data do que a Transpantaneira? Fazer esse caminho é como estar num safari de verdade, só que bem aqui no Brasil.
15: Ali você dá de cara com jacarés, capivaras, tuiuiús e um monte de aves coloridas que parecem posar para foto.
1: E a grande estrela que todo mundo quer ver de perto é a onça-pintada, que está na lista de espécies ameaçadas.
15: Por isso, o turismo na região precisa ser feito com muita responsabilidade para proteger e também para proteger a região e todas as espécies que vivem por lá.
4: Imagine percorrer uma estrada em que a qualquer momento o próximo encontro pode estar dentro d'água, no alto de uma árvore ou escondido no meio da vegetação. No Pantanal de Mato Grosso, esse caminho existe. É a estrada Parque Transpantaneira que liga Poconé a Porto Jofre. São cerca de 145 quilômetros de estrada de terra com 125 pontes. Mas, para quem percorre o trajeto, a estrada é muito mais que um caminho. É uma espécie de observatório a céu aberto. Jacarés, capivaras, tuiuiús e dezenas de espécies de aves fazem parte da paisagem. E não é preciso chegar ao destino para começar o passeio. Muitas vezes, a atração está justamente às margens da estrada. A criadora de conteúdo, Beatriz Venturini, saiu de São Paulo para ter essa experiência.
6: O que a gente sentiu foi mais ou menos como se estivéssemos em um safari, né? Porque a gente andava de carro e não sabia o que esperar na próxima ponte. E a gente sempre se surpreendia, né? O que eu mais gostei, acho que foram os jacarés, pela quantidade. E, assim, vimos mais de 20, assim, na mesma ponte. É um espetáculo ver as onças em Porto Jofre. Foram experiências maravilhosas, né?
4: Ainda trilhas e passeios de barco. E quando o dia termina, o Pantanal ganha outros sons e outros moradores começam a aparecer. Mas não se engane, no caso da observação noturna, onde é possível ver antas, um dos maiores mamíferos do Pantanal, é indispensável apoio especializado. É o que explica o coordenador do Centro Nacional de Pesquisa e Conservação de Mamíferos Carnívoros do ICMBio, Rogério de Paula.
7: Passeios, aí viram os safaris noturnos, né? Que levam as pessoas, os holofotes, né, as grandes lanternas de luz que vão fazer a focagem nos campos, é isso. Aí é um turismo um pouco mais especializado, menos individualizado.
4: Para quem visita a Transpantaneira, cada quilômetro percorrido revela sons e cenas inesquecíveis. Um dos encontros mais esperados, sem dúvida, é com ela. A onça pintada. Para a enfermeira Rosiane Feitosa, o momento é inesquecível.
8: Eu tive a oportunidade de ver a onça no Pantanal. Foi um daqueles momentos que a gente sabe que vai guardar para sempre na lembrança, no coração. Ver um animal que eu admiro tanto, livre e no seu habitat natural, foi emocionante demais.
4: O felino, símbolo da fauna brasileira, é uma espécie ameaçada de extinção e está entre os animais monitorados pelo ICMBio. O trabalho inclui pesquisa científica e ações de conservação, como ressalta o coordenador do Centro Nacional de Pesquisa e Conservação de Mamíferos Carnívoros, Rogério de Paula.
7: Quando a gente fala do turismo, né, se o turismo ele não é bem controlado, ele pode vir a ser um problema. Então, a gente tem hoje, ali nessa área de observação das onças-pintadas, você tem uma rede de trabalho, onde muitos piloteiros ali de lanche, barcos, que vão levar turistas, eles acabam se concentrando quando se encontra uma onça, porque eles comunicam pelo rádio, todo mundo vai lá mostrar para os seus turistas. Então, a gente tem instituído diretrizes, qual que é a distância de aproximação, número de pessoas, né, presentes, isso a gente começou a ver a necessidade de revisar essa política nos últimos anos.
4: E talvez seja justamente essa a maior experiência de quem atravessa a Transpantaneira, perceber que ali a gente não está apenas passando pela natureza, está entrando no território dela, um território onde cada ponte, cada curva e cada som podem anunciar um novo encontro. Com sonorização de Reinaldo dos Santos, reportagem Karine Melo.
1: E na semana que vem vamos trocar a estrada pelo mar e falar de viagens em cruzeiros brasileiros.
15: Para quem gosta de viajar e conhecer lugares novos, o turismo de cruzeiro pode ser uma boa opção.
1: Eles reúnem lazer e a oportunidade de conhecer vários destinos em um só roteiro.
15: A temporada de cruzeiros começa esse mês e estão previstos 8 navios e 187 roteiros, com oferta de mais de 831 mil leitos.
1: Então vem viajar com a gente e viver essa experiência em alto mar.
15: E essas foram as notícias do governo federal.
1: Uma realização da Secretaria de Comunicação Social da Presidência da República.
15: Com produção da empresa Brasil de Comunicação.
1: Fique agora com as notícias do Poder Judiciário e do Congresso Nacional. Boa noite, bom fim de semana.
15: A gente volta segunda-feira. Boa noite.

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2: STF estabelece regras para petições protocoladas em processos já existentes.
3: Advogados devem identificar processos que envolvam assédio eleitoral.
2: Termina prazo para propaganda eleitoral paga na imprensa escrita.
3: Boa noite, eu sou Marcela Luiza.
2: E eu sou Walter Lima.
3: A presidência do Supremo Tribunal Federal publicou nesta sexta-feira uma resolução com o objetivo de organizar e conferir mais transparência ao envio e à distribuição de pedidos apresentados dentro de processos que já estão em andamento.
2: A medida busca assegurar a regra de que os processos devem ser distribuídos de forma aleatória, mediante sorteio entre os ministros.
3: A norma também pretende reforçar o princípio do juiz natural, evitando que novos pedidos fiquem vinculados automaticamente a um relator específico.
2: A resolução entra em vigor na data de sua publicação e vale apenas para as petições protocoladas a partir dessa data.
3: Advogados devem identificar processos que envolvam assédio eleitoral.
2: A norma vai permitir que a Justiça do Trabalho acompanhe os casos. Marla Lacerda.
4: Ações trabalhistas sobre assédio eleitoral devem incluir um identificador específico no cadastro do processo judicial eletrônico, o PJE. A correta identificação vai dar maior visibilidade ao problema, uniformidade ao tratamento desses casos, além de facilitar a atuação da Justiça do Trabalho. Juízes também devem comunicar ao Ministério Público do Trabalho e ao Ministério Público Eleitoral a existência de fatos que possam caracterizar essa prática. A medida vai ajudar no desenvolvimento de ações de prevenção, fiscalização e combate ao assédio eleitoral, fortalecendo a proteção dos trabalhadores.
3: Há 3 dias do primeiro turno das eleições, termina prazo para propaganda eleitoral paga na imprensa escrita.
2: A regra vale para jornais, revistas e tabloides e está prevista na legislação eleitoral. Guilherme Firmino.
5: Termina hoje o prazo para divulgação paga de propaganda eleitoral na imprensa escrita. Jornais, revistas e tabloides também não podem mais reproduzir essas propagandas na internet. A partir de amanhã, será permitida apenas a distribuição de material gráfico, como santinhos, e a realização de caminhadas, carreatas ou passeatas, até às 10 da noite. No domingo, as sessões eleitorais abrem às 8 horas da manhã e vão até às 5 da tarde, no horário de Brasília.
3: STJ mantém ação de improbidade contra servidor federal após desclassificação da demissão em PAD, processo administrativo disciplinar.
2: A ação civil pública por improbidade foi ajuizada pela União. Fátima Uchoa.
6: Um advogado da União foi demitido por suposto uso de documentos falsos para obter progressão funcional. Em mandado de segurança no STJ, a primeira sessão reconheceu que a conduta seria ilícito administrativo de menor gravidade, que não justificaria a demissão. Então, a União ajuizou ação por improbidade administrativa com base nos mesmos fatos investigados no PAD, mas o TRF4 rejeitou a petição inicial. Agora, o relator na primeira turma do STJ, ministro Sérgio Coquina, afirmou que a decisão em mandado de segurança não impede ajuizamento ou prosseguimento de ação civil pública por improbidade, pois não foram discutidas a existência dos fatos apurados no PAD, nem a autoria do servidor, mas apenas a proporcionalidade da pena de demissão, que foi afastada.
3: Justiça Federal mantém suspeição de associação indígena suspeita de desvios e apoio a garimpo ilegal no Pará.
2: A decisão acatou um pedido do Ministério Público Federal. Vanessa Pereira.
7: O MPF entrou com a ação após investigações apontarem irregularidades na associação, criada para defender os direitos dos povos caiapó. Entre os problemas estão a falta de prestação de contas, o uso indevido de recursos coletivos e o incentivo ao garimpo ilegal em terra indígena. A decisão mantém o bloqueio dos repasses mensais da Vale para a associação, que agora são depositados em uma conta judicial. O dinheiro fica protegido para a comunidade e poderá ser liberado pela Justiça para atender necessidades urgentes da população indígena, como saúde e alimentação.
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3: Uma boa noite.
2: Um bom fim de semana e boas eleições.
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9: Eu sou Humberto Pinheiro e estes são os destaques de hoje do Jornal do Senado, que começa agora. Eleição deste domingo renovará 2/3 da composição do Senado Federal. Projeto prevê adaptação para atendimento de saúde digno a pessoas com obesidade. Senado pode acabar com limites de vagas para mulheres em concursos na área de segurança pública. Boa noite. Nas eleições deste ano, o eleitor vai escolher 6 representantes, em uma sequência que precisa ser observada na urna eletrônica. Para o Senado, serão 2 votos. O eleitor deve escolher 2 candidatos diferentes. Os detalhes com a repórter Yasmin Rodrigues.
10: Em 2026, cada eleitor vai votar 2 vezes para o Senado. Mas antes de chegar aos senadores, o eleitor precisa passar por outras escolhas na urna. E saber a ordem dos cargos e a quantidade de números de cada candidato ajuda a evitar erros na hora da votação. A jornalista do Senado, Esther Monteiro, explica a ordem e quantos dígitos devem ser digitados em cada escolha.
11: Primeiro é a vez do deputado federal, são 4 dígitos. Depois, deputado estadual ou distrital, 5 dígitos. E aí é que chega a vez do senador. São 2 votos, 2 nomes diferentes. E são 3 dígitos. E depois é que você vai votar para governador, 2 dígitos, e para presidente da República, 2 dígitos.
10: Também não é possível votar na legenda para senador. Como a eleição para o Senado é majoritária, o eleitor precisa escolher nominalmente 2 candidatos. Em uma eleição, cada estado e o Distrito Federal escolhem 1 senador, na seguinte, 2. Neste ano, serão renovadas 54 cadeiras, o equivalente a 2/3 da casa, e os 2 votos para senador têm exatamente o mesmo peso.
9: 158 milhões de brasileiros vão às urnas neste domingo. O repórter Márcio Maturana traz mais números desta eleição e recomendações da Justiça Eleitoral.
12: Não se pode entrar na cabine eleitoral com celular ou outro objeto que possa registrar o voto. Esses aparelhos têm que ficar com os mesários, mas o presidente do Tribunal Superior Eleitoral, ministro Cássio Nunes Marques, recomenda que se levem os números num pedaço de papel.
13: A colinha eleitoral de papel pode e deve ser usada para que eleitoras e eleitores anotem os números dos candidatos e possam votar com calma e certeza.
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9: 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O Senado vai analisar um projeto de lei que obriga radioagencia@senado.leg.br. 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

0: Repórter Alexandre Campos.
1: A ideia do projeto é garantir às pessoas com obesidade o acesso à saúde por meio de equipamentos e mobiliário compatíveis com suas especificidades. Macas, cadeiras de rodas, balanças, aparelhos de aferição de pressão arterial e máquinas usadas no diagnóstico por imagem devem ser dimensionados de modo que possam garantir o pronto atendimento dessa parcela da população. Ao afirmar que essa adaptação nos estabelecimentos garante o acesso aos serviços de saúde, a médica e autora do projeto, senadora doutora Eudócia, do PSDB de Alagoas, citou algumas medidas que podem reduzir o número de casos de obesidade e suas complicações.
2: Conscientizarmos a nossa população que alimentação saudável, balanceada, exercícios físicos e manter a sua rotina de consultas médicas é de suma importância. Obviamente, também fazer o check-up, né, uma vez por ano, ao menos, e na classe infantil é acompanhamento pediátrico.
1: Pelo texto, a assistência às pessoas com obesidade não deverá ser negada ou recusada caso no posto, unidade de saúde ou hospital não haja esse material disponível. A falta de equipamentos adequados também não pode representar qualquer constrangimento, exposição indevida, discriminação ou tratamento indigno.
0: O Senado pode acabar com o limite de vagas para o público feminino em concursos da área de segurança pública. A proposta, já aprovada na Comissão de Segurança Pública e que aguarda votação no plenário, ainda reserva pelo menos 20% das vagas nas polícias e corpos de bombeiros a mulheres. Repórter Bruno Lourenço.
3: O projeto de lei que proíbe a limitação de vagas para mulheres em concursos da área de segurança pública cria ainda a Política Nacional de Valorização das mulheres para o setor. A proposta reserva também pelo menos 20% das vagas nos concursos públicos para as polícias e bombeiros para o público feminino. A relatora na Comissão de Segurança Pública, senadora Damares Alves, do Republicanos do Distrito Federal, defendeu as medidas.
4: O que queremos? Uma política de valorização da mulher lá na Polícia Militar, no Corpo de Bombeiro, na Polícia Civil.
3: A nova política, que será condição para o repasse de verbas do Fundo Nacional do Setor, estabelece igualdade de oportunidades entre mulheres e homens nas carreiras da segurança pública, fim da exclusividade ou preferência dessas atividades para homens, rejeição de práticas, atitudes e crenças discriminatórias e o enfrentamento do assédio e da violência contra mulheres no ambiente de trabalho.
0: Mulheres vítimas de violência doméstica e familiar em situação de vulnerabilidade social e econômica poderão ter acesso ao Auxílio Recomeço. A proposta é análise na Comissão de Assuntos Econômicos, determina que o benefício de até um salário mínimo será pago mensalmente pelo prazo de 6 meses, podendo ser prorrogado. Pelo projeto, o pagamento poderá ser acumulado com outros programas assistenciais. O custeio do auxílio poderá ser feito com verbas da União ou de fundos específicos de proteção às mulheres. Estados, Distrito Federal e municípios também poderão complementar os recursos. Na avaliação do autor da medida, senador Confúcio Moura, do MDB de Rondônia, a dependência financeira pode dificultar o rompimento da situação de violência sofrida pela mulher.
5: Grande parte das mulheres suportam a violência por causa do homem, protetor do homem, que é um mantenedor da casa. Mas tirando ela dali, levando para proteção, garantindo uma sustentação por 6 meses e capacitando essas mulheres, com certeza a coisa melhora.
0: Com trabalhos técnicos de João Lira, o Jornal do Senado fica por aqui. Acompanhe agora as notícias do Tribunal de Contas da União e da Câmara dos Deputados. Boa noite e bom fim de semana.
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7: O Tribunal de Contas da União fiscalizou a execução das obras da BR-230 na Paraíba após reclamações da população sobre as condições da rodovia. A auditoria analisou o trecho de 30 quilômetros. O contrato ultrapassou R$560 milhões e a obra avançou apenas 32% em 9 anos. O TCU também identificou risco de paralisação por falta de recursos, problemas ambientais e questões contratuais. Na sessão plenária que analisou o processo, o ministro relator Walton Alencar comentou os impactos da situação.
8: O resultado é uma rodovia em obras há muitos anos, com desvios, insegurança viária e prejuízos à mobilidade e à economia da região.
7: Para 2026 estão previstos

0: vistos apenas 12 milhões de reais, sendo que mais de 300 milhões ainda precisam ser executados. Saiba mais em tcu.gov.br.
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2: Discriminação contra pessoas com deficiência nas escolas terá pena maior.
3: Pais de recém-nascidos devem receber treinamento antes da alta hospitalar.
2: Projeto de lei autoriza a instalação de suportes para bicicletas em ônibus.
3: Boa noite. Avança na Câmara a proposta que prevê a instalação de suportes para bicicletas em ônibus. A repórter Silvia Munhato tem mais detalhes.
4: A Comissão de Viação e Transportes da Câmara dos Deputados aprovou o projeto que autoriza a instalação de suportes para o transporte de bicicletas na parte externa ou no interior de ônibus e micro-ônibus. O texto permite a instalação dos suportes nos transportes urbano e rural, cabendo aos estados e municípios definir o percentual mínimo da frota que deve contar com equipamento. A relatora, deputada Leda Borges, do Republicanos de Goiás, explicou que os suportes deverão ser aprovados por órgão ou entidade de metrologia legal, assegurando que a implementação da medida observe critérios de segurança e adequação técnica dos veículos. A proposta que autoriza a instalação de suportes para o transporte de bicicletas na parte externa ou no interior dos ônibus será analisada agora pela Comissão de Constituição e Justiça. Da Rádio Câmara de Brasília, Silvia Munhato.
1: Transportes.
2: Rodrigo de Castro, do União de Minas Gerais, apoia projeto que dispensa até 2032 a cobrança do adicional ao frete para a renovação da marinha mercante em transportes destinados às regiões Norte e Nordeste. O benefício vale para operações de cabotagem, navegação fluvial e lacustre.
3: Rodrigo de Castro considera que a prorrogação pode reduzir os custos de transporte nessas regiões, já que o adicional é cobrado sobre o frete marítimo.
2: Gutenberg Reis, do MDB do Rio de Janeiro, apresentou o projeto que autoriza o Instituto Cultural Marinha Mercante a instituir 14 medalhas e ordens honoríficas. A proposta busca valorizar contribuições para áreas como transporte, segurança da navegação e economia do mar.
3: O deputado ressalta a importância estratégica da Marinha Mercante no desenvolvimento econômico, logístico e energético do Brasil. Gutenberg Reis reitera que o reconhecimento de profissionais que contribuem para o crescimento sustentável do setor pode fortalecer a cultura marítima.
1: Economia.
2: A Câmara analisa proposta de emenda à Constituição que permite que estados e municípios concedam créditos do imposto sobre bens e serviços para doadores e patrocinadores de projetos culturais e esportivos. Na visão de Luiz Fernando Faria, do União de Minas Gerais, a medida preserva o financiamento desses setores após a reforma tributária.
3: O texto estabelece que o comitê gestor do IBS vai definir critérios para a liberação dos incentivos sem comprometer a arrecadação dos entes federados. Luiz Fernando Faria ressalta que o apoio tributário à cultura e ao esporte é fundamental para movimentar a economia criativa.
2: Stefano Aguiar, do PSD de Minas Gerais, defende a ampliação da imunidade tributária para entidades esportivas sem fins lucrativos. Proposta sobre o tema em análise na Câmara é que para essas organizações, as instituições de educação e assistência social impedindo a cobrança de impostos sobre patrimônio, renda e serviços.
3: A medida reduz os custos dessas entidades e fortalece atividades esportivas voltadas à inclusão social, à formação de atletas, à educação e à promoção da saúde. Stefano Aguiar explica que a medida alcança organizações ligadas aos movimentos olímpico, paralímpico, clubístico e educacional.
2: A Câmara aprovou e enviou ao Senado o projeto que estabelece diretrizes para a política industrial, tecnológica e de comércio exterior do país. Antônio Doido, do MDB do Pará, apoia a matéria que prevê, entre outros pontos, metas para ampliar a produção, gerar empregos e reduzir desigualdades regionais.
3: Antônio Doido esclarece que o governo federal deverá apresentar essa política ao Congresso no primeiro ano de cada mandato presidencial. A proposta também determina determina a prestação de contas anual sobre o cumprimento das metas e os resultados das medidas adotadas.
2: Afonso Florence, do PT da Bahia, sugere a criação do Registro Nacional de Beneficiários Finais sob gestão da Receita Federal. A proposta obriga a identificação das pessoas físicas que realmente controlam ou lucram com empresas e fundos de investimento no país.
3: De acordo com Afonso Florence, o objetivo é acabar com o uso de laranjas em empresas de fachada. A medida, na avaliação do parlamentar, integra cadastros públicos para combater a lavagem de dinheiro, a sonegação fiscal e a infiltração do crime organizado na economia.
1: Educação.
2: A Comissão de Educação aprovou uma proposta que prevê punição mais rigorosa para quem discriminar pessoas com deficiência nas escolas. A reportagem é de Agui Pontes.
5: A Comissão de Educação da Câmara dos Deputados aprovou uma proposta que pune com mais rigor atos discriminatórios contra crianças nas escolas públicas e privadas. O projeto da deputada Samia Bonfim, do PSOL de São Paulo, prevê multa de 3 a 20 salários mínimos para o profissional envolvido. Segundo a relatora, a deputada Fernanda Melchiona, do PSOL do Rio Grande do Sul, a proposta se concentra principalmente em dar um nome para os tipos de violência e discriminação que uma criança, adulto ou adolescente com deficiência pode sofrer em um ambiente escolar. Eles seriam dificultar a matrícula, impedir ou inviabilizar a permanência na escola, excluir o aluno das atividades de lazer e cultura, negar profissional de apoio capacitado para atendimento da criança ou adolescente, negar adaptação do currículo, isso além das demais formas de discriminação previstas no Estatuto da Pessoa com Deficiência. Práticas de bullying e de abuso de autoridade também seriam punidas, segundo o texto aprovado. Pela Constituição, as escolas públicas ou privadas já são obrigadas a se adaptar às necessidades do estudante. No entanto, segundo Fernanda Melchiona, isso não impediu que famílias enfrentassem entraves para ter e manter acesso à educação para pessoas com deficiência.
6: A gente recebe esse relato de negativa de matrículas, a gente recebe o relato de falta de pessoal capacitado, a gente recebe o relato de exclusão desse aluno nas atividades, ou aluna nas atividades de cultura e lazer. Então, esses temas são claramente discriminatórios.
5: Segundo a proposta, outro ato previsto é a obrigatoriedade de formação continuada de professores e de equipes de suporte para receber estudantes com deficiência. A proposta está agora na Comissão de Finanças e Tributação. Deve seguir depois para a Comissão de Constituição e Justiça. Da Rádio Câmara de Brasília, Agui Pontes.
1: Segurança Pública.
3: O projeto de Átila Lira, do PP do Piauí, tipifica como crime o descumprimento de medidas cautelares alternativas à prisão. O texto pune com reclusão de 2 a 5 anos o infrator que, por exemplo, romper a tornozeleira eletrônica ou descumprir horários de recolhimento.
2: Átila Lira argumenta que a legislação atual deixa as forças de segurança sem respaldo para prender em flagrante quem desrespeita ordens judiciais. Ele argumenta que a criação de um crime autônomo garante a prisão imediata e fortalece a eficácia das decisões da justiça.
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1: Saúde.
3: A Câmara analisa projeto que prevê treinamento de primeiros socorros para pais de recém-nascidos antes da alta hospitalar. O objetivo é evitar a morte de crianças, especialmente por engasgo, como informa o repórter Luiz Cláudio Canuto.
8: A Comissão de Saúde da Câmara dos Deputados aprovou o projeto que determina treinamento de primeiros socorros para pais ou responsáveis de recém-nascidos antes da alta hospitalar. O texto inclui no Estatuto da Criança e do Adolescente a obrigatoriedade de hospitais oferecerem orientação e treinamento para isso, com ênfase em manobras para desobstrução das vias aéreas. O texto original da deputada Camila Jara, do PT do Mato Grosso do Sul, obrigava o oferecimento de treinamento antes da alta. A relatora, a deputada Marussa Boldrin, do Republicanos de Goiás, dispensa a obrigação se os pais ou responsáveis tiverem sido capacitados para isso no pré-natal. O deputado Padre João, do PT de Minas Gerais, leu o parecer na Comissão de Saúde no lugar da relatora e afirma que pequenos objetos podem ser fatais.
9: O engasgo, né? Popularmente o engasgo, que é a obstrução das vias respiratórias, até por aleitamento, sobretudo mamadeira ou bico, ou pequenos alimentos. Os dados que só em 2024 tivemos 300 óbitos de crianças. E olha que com treinamento você salva essa vida. Isso aconteceu comigo recente, numa reunião. Uma pessoa adulta, ao alimentar, estava na mesa do refeitório, engasgou com o alimento. Teve um colega que era também devidamente capacitado, salvou a pessoa. Quando ela torna obrigatório, é o momento que os pais estão empolgados com a criança, estão muito propícios a acolher esta formação. E que, de fato, como vimos, salva vida.
8: Há cerca de 300 mortes de crianças com menos de um ano no país em 2024 por engasgo, são dados do Ministério da Saúde. A orientação é uma medida de proteção à vida e à saúde das crianças nos primeiros meses de vida, na opinião da relatora Marussa Boldrin. A proposta que determina treinamento de primeiros socorros para pais ou responsáveis de recém-nascidos antes da alta hospitalar ainda precisa passar pelas comissões de Previdência, Assistência Social, Infância, Adolescência e Família e de Constituição e Justiça. Para virar lei, precisa ser aprovada pela Câmara e pelo Senado. Da Rádio Câmara de Brasília, Luiz Cláudio Canuto.
1: Agricultura.
2: Marcelo Moraes, do PL do Rio Grande do Sul, é contrário à portaria do Ministério da Agricultura que estabelece novas regras para a classificação e comercialização de morangos. Na visão do parlamentar, as exigências aumentam a burocracia e os custos para os produtores.
3: Marcelo Moraes argumenta que as regras podem provocar a rejeição de lotes e prejuízos, principalmente para pequenos e médios produtores. O deputado também alerta para possíveis impactos na oferta de morangos e nos preços ao consumidor.
2: André Abdon, do PP do Amapá, apoia projeto que suspende decreto do governo federal responsável por ampliar a estação ecológica de Taiamã, localizada nos municípios de Cáceres e Poconé, em Mato Grosso. Com a mudança, a unidade de conservação passou a ter cerca de 68 mil hectares.
3: André Abdon considera que a ampliação precisa ser revista diante dos impactos sobre propriedades rurais e atividades de pecuaristas e pescadores. A justificativa do projeto também questiona o processo de consulta pública realizado antes da edição do decreto do Executivo.
1: Previdência.
2: Aline Gurgel, do União do Amapá, defende o projeto que regulamenta a aposentadoria especial dos agentes comunitários de saúde e dos agentes de combate às endemias. A proposta prevê aposentadoria a partir dos 50 anos para mulheres e 52 para homens, com pelo menos 20 anos de atividade na função.
3: O projeto também permite a aposentadoria com 15 anos de atuação como agente, somados a 10 anos de contribuição em outra atividade. Aline Gurgel lembra ainda que a proposta garante que o benefício seja integral e tenha os mesmos reajustes dos salários dos profissionais que estão na ativa.
1: Trabalho.
2: A Comissão de Constituição e Justiça aprovou uma proposta que integra servidores de ex-territórios à União. A repórter Paula Bittar acompanhou a votação.
10: A Comissão de Constituição e Justiça da Câmara aprovou uma proposta que permite que agentes públicos dos ex-territórios do Amapá, de Rondônia e de Roraima optem por receber remuneração da União. A medida alcança servidores da ativa e aposentados. Para ter esse direito, o agente público deverá ter trabalhado no território ou mantido vínculo com a administração pública local até 10 anos após a transformação do território em estado. A proposta também pode aumentar a remuneração de algumas categorias, como policiais e bombeiros militares. De acordo com o relator na CCJ, deputado Acácio Favacho, do MDB do Amapá, o texto mostra-se compatível com os princípios constitucionais que asseguram segurança jurídica, tratamento isonômico entre servidores públicos e valorização do serviço público.
11: A ampliação do período de enquadramento para os 10 primeiros anos de criação dos estados mostra-se compatível com a própria lógica da Constituição de transição administrativa adotada pela União no processo de consolidação federativa dessas unidades federadas.
10: Rondônia foi transformada em estado em 1981. A União pagou a folha salarial local durante 10 anos após essa mudança. Amapá e Roraima foram transformados em estados pela Constituição de 1988. Nesses casos, o período de transição foi de apenas 5 anos. Poderão integrar o quadro em extinção da União servidores públicos federais e municipais e policiais que trabalhavam nos ex-territórios até a transformação em estado. Servidores admitidos pelo Amapá e por Roraima até outubro de 1998, servidores admitidos por Rondônia até dezembro de 1991 e pessoas que mantiveram relação de trabalho efetiva ou não com a administração pública dos ex-territórios, estados ou municípios. O agente público deverá ser enquadrado no cargo ou emprego de origem ou em outro equivalente. Nos casos de desvio de função, o enquadramento poderá ocorrer em cargo equivalente às atividades efetivamente exercidas. Para isso, a pessoa deverá comprovar a escolaridade ou a habilitação exigida à época. O texto também garante o pagamento das gratificações e outros valores relacionados ao cargo ou emprego em que o servidor for enquadrado. Os servidores continuarão trabalhando para os estados ou municípios até serem aproveitados por um órgão federal. Nesse período, o estado ou município não terá custo com essa cessão. A proposta estabelece que soldos adicionais, benefícios, indenizações, vantagens e demais direitos remuneratórios dos policiais e bombeiros militares dos ex-territórios do Amapá, de Roraima e de Rondônia, incorporados ao quadro em extinção da União, não poderão ser inferiores aos pagos aos policiais e bombeiros militares do Distrito Federal. Essa regra vale para militares da ativa, reformados, da reserva remunerada e pensionistas. O deputado Dorinaldo Malafaia, do PDT do Amapá, considerou que a proposta retira servidores de um limbo jurídico.
12: A transição que se fez de território para estado, infelizmente, não cumpriu um papel importante, que foi valorizar e acolher esses servidores do ex-território que ficaram no limbo jurídico, que ficaram para trás, que tiveram perdas sociais, econômicas e que, portanto, essa emenda parlamentar, ela possibilita essa correção.
10: A deputada Silvia Cristina, do PP de Rondônia, também defendeu que a PEC faz justiça.
13: Nós não falamos simplesmente de uma questão administrativa ou remuneratória. Nós estamos falando de uma história de reconhecimento e, acima de tudo, de justiça. Nós estamos falando de homens e mulheres, trabalhadores, que trabalharam para uma construção de todos esses estados, que prestaram serviços políticos, justamente durante um período de profunda transformação institucional, quando deixamos de ser território federal e passamos à condição de estado.
10: A análise da admissibilidade pela CCJ é apenas o primeiro passo na Câmara. Agora, a proposta ainda precisa passar por uma comissão especial e pelo plenário em 2 turnos de votação. Como veio do Senado, caso não seja modificada pelos deputados, segue então a promulgação. Da Rádio Câmara de Brasília, Paula Bittar.
3: A falta de profissionais qualificados em pequenos municípios motivou a apresentação de projeto de Emidinho Madeira, do PL de Minas Gerais. A proposta permite, em situações excepcionais, que servidores públicos sejam pagos com recursos de parcerias firmadas com organizações da sociedade civil.
14: O projeto exige que não haja conflito de horários entre as atribuições do cargo público e as atividades desempenhadas no âmbito da parceria. Emidinho Madeira avalia que a proibição atual dificulta a execução de serviços de saúde, educação e assistência em cidades com pouca mão de obra especializada.
3: A formalização e o incentivo à garimpagem artesanal no Médio Jequitinhonha, em Minas Gerais, é o objetivo de projeto de Gilberto Abramo, do Republicanos. A ideia é priorizar os donos de terras e as cooperativas da região na hora de pedir a autorização para garimpar em terrenos pequenos de até 15 hectares.
14: Gilberto Abramo entende que desburocratizar a regularização é essencial para movimentar a economia e tirar trabalhadores da informalidade. Segundo ele, a medida exige respeito às questões ambientais, promovendo a recuperação de terrenos degradados e o uso de técnicas mais sustentáveis.
3: Termina agora o Jornal Câmara dos Deputados, produzido pela Rádio Câmara, com trabalhos técnicos de Wellington Teles e apresentação de Val Monteiro e Luciana Vieira. Uma boa noite para você.
14: A Voz do Brasil volta na segunda-feira. Boa noite e bom fim de semana.
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1: Mundo Melhor, 22:02.
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2: Mundo Melhor, 22:03.

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3: Mundo Melhor, 22:46.
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O anjo do Senhor anunciou a Maria e ela concebeu do Espírito Santo. Ave Maria, cheia de graças, o Senhor é convosco. Bendita sois vós entre as mulheres e bendito é o fruto do vosso ventre, Jesus. Santa Maria, Mãe de Deus, rogai por nós, pecadores, agora e na hora de nossa morte. Amém. Eis aqui a serva do Senhor, faça-se em mim segundo a vossa palavra. Ave Maria, cheia de graças, o Senhor é convosco. Bendita sois vós entre as mulheres, e bendito é o fruto do vosso ventre, Jesus. Santa Maria, Mãe de Deus, rogai por nós, pecadores, agora e na hora de nossa morte. Amém. E o Verbo se fez carne e habitou entre nós. Ave Maria, cheia de graças, o Senhor é convosco. Bendita sois vós entre as mulheres, e bendito é o fruto do vosso ventre, Jesus. Santa Maria, Mãe de Deus, rogai por nós, pecadores, agora e na hora de nossa morte. Amém. Rogai por nós, Santa Mãe de Deus, para que sejamos dignos das promessas de Cristo. Oremos. Infundi, Senhor, vos rogamos a vossa graça em nossos corações, para que nós, conhecendo pela anunciação do anjo a encarnação de Jesus Cristo, vosso Filho, por sua paixão e morte de cruz, cheguemos à glória da ressurreição. Pelo mesmo Cristo, nosso Senhor. Amém.

0: Louvado seja nosso Senhor Jesus Cristo, que a graça e a paz de Deus nosso Pai e de Jesus Cristo nosso Senhor estejam com todos vocês e seus familiares. Prezados radiovintes, hoje é sábado, dia 3 de outubro, e a igreja celebra a memória de Santa Emilie de Villeneuve, que é a fundadora das Irmãs Azuis. E nós vamos meditar hoje o Evangelho de Jesus Cristo, segundo Lucas, capítulo 10, do versículo 17 ao 24. Naquele tempo, os 72 discípulos voltaram muito contentes, dizendo: Senhor, até os demônios nos obedeceram por causa do teu nome. Jesus respondeu: Eu vi Satanás cair do céu como um relâmpago. Eu vos dei o poder de pisar em cima de cobras e escorpiões, e sobre toda a força do inimigo, e nada vos poderá fazer mal. Contudo, não vos alegreis porque os espíritos vos obedecem. Antes, ficai alegres porque vossos nomes estão escritos no céu. Naquele momento, Jesus exultou no Espírito Santo e disse: Eu te louvo, Pai, Senhor do céu e da terra, porque escondeste essas coisas aos sábios e inteligentes e as revelaste aos pequeninos. Sim, Pai, porque assim foi do teu agrado. Tudo me foi entregue pelo meu Pai. Ninguém conhece quem é o Filho a não ser o Pai, e ninguém conhece quem é o Pai a não ser o Filho e aquele a quem o Filho o quiser revelar. Jesus voltou-se para os discípulos e disse-lhes em particular: Felizes os olhos que veem o que vós vedes, pois eu vos digo que muitos profetas e reis quiseram ver o que estáis vendo e não puderam ver, quiseram ouvir o que estáis ouvindo e não puderam ouvir. Palavra da salvação. Amados radiovintes, o êxito da missão causou grande contentamento nos discípulos. Jesus, porém, os ajudou a ver o essencial: no lugar do poder sobre os demônios, a graça de terem os nomes escritos nos céus, isto é, de não terem sido tocados pelo maligno, pois obedeceram às recomendações que tinham recebido. Além disso, é preciso lembrar que os 72 discípulos não tinham poder sobre os demônios. Então, a alegre exultação de Jesus no Espírito Santo resulta tanto pelo retorno dos discípulos como pela confirmação da missão pelo Pai. No conteúdo da exultação, desponta o duplo conhecimento da identidade. O Pai sabe quem é o Filho e o Filho sabe quem é o Pai. Uma revelação que o Filho pode fazer a quem quiser. A bem-aventurança dos discípulos é de cunho profético. Em Jesus veem o Pai, ouvem a sua vontade e dela participam. Oremos. Ó Deus, que chamaste Santa Emilie, virgem a socorrer com um espírito missionário os pobres e sofredores, concedei-nos por sua intercessão nos conformar sempre à vossa vontade e responder generosamente as necessidades de nossos irmãos e irmãs. Por nosso Senhor Jesus Cristo, vosso Filho, na unidade do Espírito Santo. Amém. Meu abraço, amigo, que a bênção de Deus, Pai, Filho e Espírito Santo, desça sobre todos vocês e permaneça para sempre. Fiquem com Deus e até daqui a pouco no programa Fé Católica.
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0: Amados irmãos, amadas irmãs, iniciamos o programa Fé Católica e a nossa catequese sobre o sacramento do batismo. O batizado é configurado a Cristo e recebe um caráter indelével, isto é, um selo espiritual que não se apaga. Por esse sinal permanente, pertence a Cristo para sempre e é incorporado ao povo de Deus. Por isso, uma vez validamente recebido, o batismo não pode ser repetido. Esse dom também traz uma missão. O cristão é consagrado a Deus e chamado a viver no mundo como discípulo e testemunha do Evangelho. A incorporação à igreja faz com que a pessoa passe a integrar o povo de Deus com os direitos e deveres próprios dos cristãos. O batizado também participa da missão de Cristo: louvar e servir a Deus, anunciar o Evangelho e colaborar na construção do reino, cada um conforme sua vocação e condição de vida. Como membros da igreja, os batizados participam do sacerdócio comum dos fiéis, oferecendo a própria vida a Deus como sacrifício espiritual agradável. Esse sacramento é também vínculo de unidade entre os cristãos. Por isso, a igreja pode reconhecer o batismo celebrado fora da Igreja Católica, quando ele é realizado com água verdadeira, fórmula trinitária, em nome do Pai, do Filho e do Espírito Santo, e intenção real de batizar segundo a fé cristã. O batismo não se trata de um ato isolado, nem apenas de uma celebração familiar. Trata-se de uma ação de Cristo e da Igreja, pela qual a pessoa é incorporada à comunidade cristã, participa da salvação e é chamada a ser sinal do amor de Deus para os outros. Esse sacramento recorda e realiza o mistério pascal. Por ele, passamos da morte do pecado para a vida nova em Cristo, sendo sepultados com ele e chamados a ressuscitar com ele para a vida eterna. Por isso, o batizado é chamado a viver uma vida verdadeiramente pascal, anunciar a boa nova, testemunhar a justiça, a caridade e a dignidade humana, servir a Deus e aos irmãos, especialmente os mais pobres, e colocar-se a serviço da comunidade eclesial. Meu abraço, amigo, a minha bênção, fiquem com Deus e até o próximo programa.
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0: Amados irmãos, amadas irmãs, iniciamos a Novena do Bom Pastor. Sou Dom Félix, bispo da Diocese de Governador Valadares. Sou pastor dessa porção do povo de Deus da região do Vale do Rio Doce. É com alegria, então, que nós iniciamos em nome do Pai e do Filho e do Espírito Santo. Amém. Peçamos perdão. Senhor Jesus, bom pastor, tem compaixão de nós, porque somos pecadores. Não leves em conta as nossas faltas, mas concede-nos a graça de arrepender-nos dos nossos pecados. Converte-nos a ti, não nos deixes pecar, não nos deixes cair em tentação. Livra-nos do mal e perdoa todas as nossas culpas. Amém. Façamos o nosso agradecimento. Ó Deus, nosso Pai, nós te damos graças por todo o bem que nos fizeste até agora. Nós te agradecemos pelos imensos benefícios que concedeste a todos nós, seres humanos, e a todas as outras criaturas tuas que estão no céu, na terra e em todo o universo. Por teu Filho Jesus Cristo, Senhor nosso e bom pastor, a ti, nossa ação de graças, a honra e a glória, pelos séculos dos séculos e por toda a eternidade. Amém. Ouçamos a palavra de Deus. Eu sou o bom pastor. Conheço as minhas ovelhas e elas me conhecem. Assim como o Pai me conhece e eu conheço o Pai, e dou a minha vida pelas ovelhas. João 10:14. Meditemos a palavra de Deus.

Façamos agora a nossa intenção geral para alcançar a graça de perdoar as ofensas. Ó Deus de bondade, tu que não levas em conta nossas culpas, tu que perdoas a todos que te ofendem, dá-nos um coração manso e humilde, como é o coração de Jesus. Concede-nos a graça de perdoar sem restrições e sem medidas a todos que fazem o mal contra nós. Não permitas que caiamos na tentação de pagar o mal com o mal. Ensina-nos a amar nossos inimigos e a rezar com frequência pelo bem deles. Nós te pedimos por Cristo Senhor nosso. Amém. Façamos agora uma pausa para que no silêncio do nosso coração, com os olhos fixos na imagem do bom pastor, seja feito a ele o pedido de graças que desejamos receber dele por meio desta novena.

0: Oremos. Senhor Jesus, Filho de Deus e Filho de Maria, tu que és verdadeiro Deus e verdadeiro homem, tem piedade de nós. Senhor Jesus, tu que és o Cristo de Deus, tem piedade de nós. Senhor Jesus, tu que és o bom pastor, atende a nossa súplica. Rezemos uma Ave Maria, pedindo à nossa querida Mãe do Céu, que por intercessão dela, sejam recebidas as graças do bom pastor que dele esperamos obter. Ave Maria, cheia de graças, o Senhor é convosco. Bendita sois vós entre as mulheres, e bendito é o fruto do vosso ventre, Jesus. Santa Maria, Mãe de Deus, rogai por nós, pecadores, agora e na hora de nossa morte. Amém. Neste momento, nós vamos abençoar a água. Ó Deus Criador, nós te damos graças porque criaste a água para nos dar vida, saciar nossa sede, para lavar e refrescar nossos corpos, para molhar a terra e fazê-la produzir frutos que nos alimentam e sustentam. Nós te agradecemos pela água do batismo, pela qual tu nos purificas, a fim de que tenhamos uma vida limpa da sujeira do pecado e sem nenhuma mancha do mal. Nós te damos graças, porque por Jesus Cristo, que ofereceu a uma mulher samaritana e continua oferecendo a todos nós a água viva, da qual quem beber nunca mais terá sede, tu sacias a sede de todos os seres humanos. Abençoa, ó Pai, esta água que colocamos em tua presença. Concede a todos que fizerem uso dela tua proteção e a cura de suas enfermidades. Assim como pela passagem dos hebreus pelas águas do Mar Vermelho, tu os libertaste da escravidão do Egito, a todos que usarem desta água, livra-os de todos os males. Nós te damos graças e te pedimos por Jesus Cristo, Senhor nosso. Amém. Façamos agora a nossa consagração ao bom pastor. Ó bom pastor, nós te consagramos toda a nossa vida. A ti confiamos nossas famílias e nossos amigos. Tudo que temos e tudo que somos entregamos a ti. Tu és a fonte da vida. De ti procedem a cura e a libertação de todos os males. Tu és nossa luz e salvação. Queremos ser tuas ovelhas e pertencermos para sempre ao teu rebanho, pois junto de ti encontramos acolhida, paz e segurança. De todos os temores, tu sempre nos livras. Em ti pomos toda a nossa esperança, pois quem em ti espera jamais será decepcionado. Bom e eterno pastor, seguindo a ti com fidelidade, sabemos que após nossa peregrinação neste mundo, seremos recebidos por ti no céu. Lá, conforme tua promessa, viveremos para sempre contigo e teremos a felicidade eterna. Amém. Rezemos juntos a oração que o Senhor nos ensinou, através da qual nós chamamos a Deus de Pai e nos comprometemos a viver como irmãos e irmãs. Pai nosso que estais nos céus, santificado seja o vosso nome. Venha a nós o vosso reino. Seja feita a vossa vontade, assim na terra como no céu. O pão nosso de cada dia nos dai hoje. Perdoai-nos as nossas ofensas, assim como nós perdoamos a quem nos tem ofendido. E não nos deixeis cair em tentação, mas livrai-nos do mal. Amém. Recebamos agora a bênção do bom pastor. Que o bom pastor nos olhe com amor, traga luz aos nossos olhos e serenidade para o nosso coração. Amém. Que o bom pastor nos abrace agora com ternura, de modo que sintamos o afeto do seu divino coração. Amém. Que o bom pastor seja nosso guia, nos faça conhecer sua estrada, nos conduza e conduza nossas famílias pelos caminhos da paz e da felicidade. Amém. Ao bom pastor, a honra, a glória e o louvor para sempre. Amém. Que a bênção de Deus, Todo-Poderoso e rico em misericórdia, Pai, Filho e Espírito Santo, desça sobre todos nós e permaneça para sempre. Amém. Fiquem com Deus.
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2: Rádio Mundo Melhor FM, 0 horas e 20 minutos.

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0: Kawai, alô Joãozinho, alô Passo do Lontra, segura, compadre! Quem gostou faz barulho aí que a gente gosta! Bora!
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0: agora tá aqui. Valeu a pena a demais.
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0: coisa
1: linda. Faz barulho no Pelão!
2: Tem muita gente que não lembra e não conhece essa música, né, cara?
1: Mas faz 7 anos também, cara.
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bom dia, bom dia, bom dia, tudo bem? Cheguei, tô na área a partir de agora, até as 8 dessa manhã de sabadão. Hoje é sabadão, hoje tem prosa sertaneja, hoje tem Roger Campos. E participação também, convidei meu amigo Soriano também para fazer uma participação com a gente hoje aqui. A voz dos dois dá certinho, viu? É, Roger Campos, participação aí do nosso amigo Soriano, viu? Se der certinho, né? Vamos ver, né? Tá, gente? Se der certinho pra ele vir fazer uma participação também. Na loja tá uma correria danada, né? Tá uma correria danada lá.

0: de novo.
1: Oi, Baba. Oi. Oi. Bom, lembrando que hoje é dia 3 de outubro de 2026. Parabéns, hoje é o seu aniversário. Ontem foi aniversário da Dona Loba.

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1: Milionário José Rico, agora 4:15.
2: Bom dia. 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

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Tranque a porta e me beija. Aí, 4:43, 4:43, bom dia pra você, muito obrigado aí pelo carinho. Bom, é o Lobo da Madrugada, o seu companheiro de todas as manhãs, bom dia pra você, muito obrigado aí pela sintonia. É muita gente ouvindo a gente, beleza. Falando nisso, hoje tem prosa, prosa inteirinho, né? Sábado retrasado tivemos o mini prosa, né? E hoje teremos um prosa inteiro pra você. Tá bom? Prosão, prosão. Hoje tem prosão. Hoje tem um prosão hoje, viu? Tá certo? Beleza, pô. Um prosão, né? E amanhã é dia de eleição. Amanhã é dia de votação, viu, gente? Pois é. Mas isso é engraçado, né? A gente toda época de eleição, a pessoa fala a mesma coisa, reparou? Fala a mesma coisa, ah, tem que votar certo, votar certo. Aí quando acontece alguma coisa, pois é, né? A culpa foi nossa, né? Ninguém, pô, sinceridade, se a gente soubesse como é votar certo, né? Toda vez, sempre todo mundo reclama, né? É, entre eleição, sai eleição, todo mundo vive reclamando. Ah, a gente votou errado. Pois é, mas não existe isso não. Se fosse assim, né? Todo mundo ia saber como votar certo, então, ué. Né? Reparou? Toda vez é o mesmo argumento. Vamos votar certo, gente. Votar no não sei de quem, no candidato, né? Que não sei o quê. Né? Vamos votar na pessoa certa. Aí passou a eleição, todo mundo votou na pessoa certa. Daqui a pouco a pessoa já não tá certa mais. Pois é, e culpa disso aí, porque a culpa somos, né? A culpa é nossa, né? Nós não votamos certo, votamos errado, não sei o quê, ué. Pois é, ué, mas nunca a gente, não é possível, nenhuma vez a gente acerta, não, ué, não é possível, né?

toda vez sempre vota errado, né? Assim que o pessoal, o comentário em geral, né? Pois é, tudo isso é culpa nossa, né? A gente não vota certo, não sei o que, não sei o que. Agora, se a gente tivesse uma bola de cristal, né? Aí seria diferença. Saber, né? Quem é o certo, quem não é o certo, né? Pois é, então não adianta reclamar, não. Né? Vai lá e vota. É quem que você acha que realmente merece seu voto, né? Tem capacidade e tudo mais, entendeu? Que eu acho assim, né, gente? Política tinha que ser assim, né? Não deveria ser qualquer um que poderia, né? Tipo assim, se candidatar, não. Tinha que fazer um teste com o cidadão, né? Saber se ele conhece, o que ele conhece de política e tudo mais. Não é verdade? Eu acho que tinha que fazer isso aí. Não, senão, tipo assim, né? Qualquer um cismou, eu vou sair candidato na próxima, não sei o quê. O que você entende de política? Eu não sei nada, não. Entendeu? Pois é, aí vai chegar lá, vai fazer o que lá dentro? Entendeu? Tem aqueles, né, que quer entrar só pensando dinheiro, né? Fazer seu pé de meia, entendeu? Mas tem aqueles que tem boa intenção também, né? Que pensa em fazer alguma coisa também, ajudar, né? Pois é. Então é isso aí, né, gente? Cada um é cada um. Vai lá, exerça a sua cidadania, a sua democracia e vamos aguardar o resultado aí, né? 4:47, eu não gosto muito de entrar nesse detalhe de política, não, porque, né? Como dizia, o saudoso Raul Seixas, né? Todo mundo tem do que interessa, né? Todo mundo tem a sua opinião formada sobre tudo. Do que interessa, né? Opinião votada sobre tudo. Todo mundo tem opinião formada sobre tudo, então, né? Deixa quieto, né? Mas é isso aí. Olha a hora agora, 4:21, hoje é dia 4:47, hoje é dia 3, hein? Terceiro dia do mês. E daqui a pouco tem prosa sertaneja. Hoje, Roger Campos, né? Roger Campos. Eu fiz um convite também pro meu amigo Soriano, né? Tá aqui com a gente também, participando com o Roger Campos, que o, né? Tipo assim, né? O Roger puxa, depois ele faz uma participação, puxa alguma coisa também. Mas fica bonito os dois também, viu? Fica bonito, viu? Bom, agora 4:48.

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7, o Beleza. Agora faltando 2 minutos só para 5, 2 faltando para 5. E a Mega Sena saiu. É, apenas um apostador. Saiu para uma pessoa só, uma aposta só, viu, minha? É, uai, tá vendo? Faturou aí, ó, mais de 80 milhões de reais. Uma aposta. Um apostador, né? Um apostador. Eu acho que foi, deixa eu ver. Imagina aí, hein? Oh, beleza. Pra começar a vida já, né? Sem tomar cuidado, não. Perde tudo também, viu? Perde tudo também. Entendeu?

Pois é, tem que tomar cuidado, tomar cuidado. Aqui, como eu tava falando, né? Olha que a aposta da Bahia acerta 5 números, né? Da Mega Sena e fatura quanto? 100 mil? Vamos neste, não nestão. Nestão. Nestão. É de 99 milhões.

Gente, olha aqui, apostador do Mato Grosso deixa de ganhar prêmio de 72 milhões da Mega Sena, né, por apenas uma dezena, menino. Olha só, meu Deus. Olha, uma aposta feita, né, no Mato Grosso conseguiu 5 acertos e deixou de ganhar o prêmio de 72 milhões no sorteio da Mega Sena realizado nessa quinta-feira. O prêmio, né, recebido foi de quase 50 mil. Bom, outros apostadores receberam prêmios menores, né, em outros sorteios, tá vendo? Então, daí, a Mega Sena premiada foi feita em Pontes, tá? E Lacerda, pela internet. E foram 5 acertos, tá? E garantiram aí R$ 40.533,22. Entendeu? Mas é isso aí, né, gente? Imagina que coisa, por um número quase que a pessoa ficou milionária, hein? Pois é, imagina. Pois é. Imagina que situação. É, deixa eu ver aqui mais aí. Deixa eu ver aqui. Bom, pra você ligado aí com a gente.

É isso aí aqui, ó. Deixa eu ver aqui. Aí, ó. Porta feita São Bernardo.

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0: Irineu. Irineu e nem eu. Irineu, rosa, vermelho, rosa, amarela, menino da rosa, né? O João Sérgio Doriel também cantou aqui. Vida, viagem sem fim. O Roger Campos daqui a pouco tá aqui, né? Tá aqui no Prosa Sertanejo. Hoje tem. Tá, pois é. Gente, olha aqui, amanhã é dia de eleição, viu? Tem que votar. Aí muita gente tem dúvida, né? O que que acontece se eu não votar? Pois é, pode dar ruim. Pode dar ruim pra você, viu? A justificativa pode ser feita, né? Por meio do e-título, né? Ou pelo site do TSE. O voto é obrigatório no Brasil para os cidadãos entre 18 e 70 anos, tá? Então, o voto no Brasil é obrigatório para, né, cidadãos, né, entre 18 e 70 anos. Por isso, quem não comparecer às urnas neste domingo precisa justificar a ausência para não ter suspensos alguns direitos civis. Né? Então, caso você, né, não possa votar no primeiro turno das eleições de 2026, não deixe de justificar, tá bom? Tem que justificar. O que que acontece se você não votar? O eleitor que não justificar sua ausência terá de pagar uma multa de R$3, né? R$3,51 por cada turno, é R$3 mesmo. Seu 3 mil, sei lá. Bom, então para isso, acho que é isso mesmo. Para isso é preciso emitir, né, a guia de recolhimento, né, que é o da União, que é o GRU. Tá no respectivo cartório eleitoral, que após a confirmação do pagamento, fará, né, o registro do recolhimento do cadastro do eleitor. Também é possível quitar, né, o débito por Pix ou cartão de crédito pelo site do TSE ou pelo e-título, viu? Tá bom? E-título, né? É. Então, para regularizar a situação, o eleitor não poderá obter passaporte ou carteira de identidade, tá vendo aí, gente? Enquanto não regularizar. Já imaginou? Pois é, são os benefícios, consequências que você pode sofrer se você não votar, entendeu? Então não poderá também receber vencimentos, né, remuneração, salário ou proventos de função ou emprego público, tá? Autárquico, né? E também paraestatal. Bem como fundações, né, governamentais, empresas, institutos e sociedades de qualquer natureza, tá, gente? E participar também de concorrência pública ou administrativa da União, tá vendo? Obter empréstimo nas autarquias, sociedades de economia mista, né? Se inscrever em concurso público, renovar matrícula em estabelecimento de ensino fundamental oficial ou fiscalizado pelo governo. Então são vários benefícios aí que você perde, tá bom? Então tá aí.
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12: 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Ô, beleza!

5h39, é esse aí que é bom, o homem já tá aqui já, gente, aí ó, o Roger Campos, né, antigo Rogério Soares, agora é o Roger Campos, abriu mais campo pra ele aí, os campos se abriram pra ele, beleza, porra, viu, graças a Deus, 5h39, daqui a pouco nós vamos prosear.

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hein? Linda, linda essa música, hein? Pois é, show de bola, hein? Show de bola. Tá certo então, beleza, deixa eu ver aqui. É.

São 5 horas e 56 minutos. Vamos dar aqui um bom dia. Hoje tem prosa, já tá aqui o Roger Campos, hein? O homem já tá na área já, viu? É, só sabe. Agora o prosa é, né? Eu vou estar de férias, mas de segunda-feira. E aí só volta depois que eu voltar. É, um abraço aqui pro Amarildo, grande Amarildo Ferreira, lá nos Estados Unidos, tá ligado aí com a gente. Valeu, meu amigo. Um abraço pra você. Obrigado aí pela companhia, tá bom? Maurício Batista também, todo mundo, Alex Alves, né? Toda a turma ligada aí com a gente, meu amigo PJ aí, valeu PJ, que é ele mesmo, é o Juninho, falou Juninho, é o Juninho, é o filho do Paulo, né? Tá certo então. Bom, vamos de música. Ninguém explica Deus, né?

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O anjo do Senhor anunciou a Maria, e ela concebeu do Espírito Santo. Ave Maria, cheia de graças, o Senhor é convosco. Bendita sois vós entre as mulheres, e bendito é o fruto do vosso ventre, Jesus. Santa Maria, Mãe de Deus, rogai por nós, pecadores, agora e na hora de nossa morte. Amém. Eis aqui a serva do Senhor, faça-se em mim segundo a vossa palavra. Ave Maria, cheia de graças, o Senhor é convosco. Bendita sois vós entre as mulheres, e bendito é o fruto do vosso ventre, Jesus. Santa Maria, Mãe de Deus, rogai por nós, pecadores, agora e na hora de nossa morte. Amém. E o Verbo se fez carne e habitou entre nós. Ave Maria, cheia de graças, o Senhor é convosco. Bendita sois vós entre as mulheres, e bendito é o fruto do vosso ventre, Jesus. Santa Maria, Mãe de Deus, rogai por nós, pecadores, agora e na hora de nossa morte. Amém. Rogai por nós, Santa Mãe de Deus, para que sejamos dignos das promessas de Cristo. Oremos. Infundi, Senhor, vos rogamos a vossa graça em nossos corações, para que nós, conhecendo pela anunciação do anjo a encarnação de Jesus Cristo, vosso Filho, por sua paixão e morte de cruz, cheguemos à glória da ressurreição. Pelo mesmo Cristo, nosso Senhor. Amém.

0: Louvado seja nosso Senhor Jesus Cristo. Que a graça e a paz de Deus, nosso Pai, e de Jesus Cristo, nosso Senhor, estejam com todos vocês e seus familiares. Prezados radiovintes, hoje é sábado, dia 3 de outubro, e a igreja celebra a memória de Santa Émilie de Villeneuve, que é a fundadora das Irmãs Azuis. E nós vamos meditar hoje o Evangelho de Jesus Cristo, segundo Lucas, capítulo 10, do versículo 17 ao 24. Naquele tempo, os 72 discípulos voltaram muito contentes, dizendo: Senhor, até os demônios nos obedeceram por causa do teu nome. Jesus respondeu: Eu vi Satanás cair do céu como um relâmpago. Eu vos dei o poder de pisar em cima de cobras e escorpiões, e sobre toda a força do inimigo, e nada vos poderá fazer mal. Contudo, não vos alegreis porque os espíritos vos obedecem. Antes, ficai alegres porque vossos nomes estão escritos no céu. Naquele momento, Jesus exultou no Espírito Santo e disse: Eu te louvo, Pai, Senhor do céu e da terra, porque escondeste essas coisas aos sábios e inteligentes e as revelaste aos pequeninos. Sim, Pai, porque assim foi do teu agrado. Tudo me foi entregue pelo meu Pai. Ninguém conhece quem é o Filho a não ser o Pai, e ninguém conhece quem é o Pai a não ser o Filho e aquele a quem o Filho o quiser revelar. Jesus voltou-se para os discípulos e disse-lhes em particular: Felizes os olhos que veem o que vós vedes, pois eu vos digo que muitos profetas e reis quiseram ver o que estáis vendo e não puderam ver, quiseram ouvir o que estáis ouvindo e não puderam ouvir. Palavra da salvação. Amados radiovintes, o êxito da missão causou grande contentamento nos discípulos. Jesus, porém, os ajudou a ver o essencial. No lugar do poder sobre os demônios, a graça de terem os nomes escritos nos céus, isto é, de não terem sido tocados pelo maligno, pois obedeceram às recomendações que tinham recebido. Além disso, é preciso lembrar que os 72 discípulos não tinham poder sobre os demônios. Então, a alegre exultação de Jesus no Espírito Santo resulta tanto pelo retorno dos discípulos como pela confirmação da missão pelo Pai. No conteúdo da exultação, desponta o duplo conhecimento da identidade. O Pai sabe quem é o Filho e o Filho sabe quem é o Pai. Uma revelação que o Filho pode fazer a quem quiser. A bem-aventurança dos discípulos é de cunho profético. Em Jesus veem o Pai, ouvem a sua vontade e dela participam. Oremos. Ó Deus, que chamaste Santa Émilie, virgem a socorrer com um espírito missionário os pobres e sofredores, concedei-nos por sua intercessão nos conformar sempre à vossa vontade e responder generosamente as necessidades de nossos irmãos e irmãs. Por nosso Senhor Jesus Cristo, vosso Filho, na unidade do Espírito Santo. Amém. Meu abraço, amigo, que a bênção de Deus, Pai, Filho e Espírito Santo, desça sobre todos vocês e permaneça para sempre. Fiquem com Deus e até daqui a pouco no programa Fé Católica.
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2: Amados irmãos, amadas irmãs, iniciamos o programa Fé Católica e a nossa catequese sobre o sacramento do batismo. O batizado é configurado a Cristo e recebe um caráter indelével, isto é, um selo espiritual que não se apaga. Por esse sinal permanente, pertence a Cristo para sempre e é incorporado ao povo de Deus. Por isso, uma vez validamente recebido, o batismo não pode ser repetido. Esse dom também traz uma missão. O cristão é consagrado a Deus e chamado a viver no mundo como discípulo e testemunha do Evangelho. A incorporação à igreja faz com que a pessoa passe a integrar o povo de Deus com os direitos e deveres próprios dos cristãos. O batizado também participa da missão de Cristo: louvar e servir a Deus, anunciar o Evangelho e colaborar na construção do reino, cada um conforme sua vocação e condição de vida. Como membros da igreja, os batizados participam do sacerdócio comum dos fiéis, oferecendo a própria vida a Deus como sacrifício espiritual agradável. Esse sacramento é também vínculo de unidade entre os cristãos. Por isso, a igreja pode reconhecer o batismo celebrado fora da Igreja Católica, quando ele é realizado com água verdadeira, fórmula trinitária, em nome do Pai, do Filho e do Espírito Santo, e intenção real de batizar segundo a fé cristã. O batismo não se trata de um ato isolado, nem apenas de uma celebração familiar. Trata-se de uma ação de Cristo e da Igreja, pela qual a pessoa é incorporada à comunidade cristã, participa da salvação e é chamada a ser sinal do amor de Deus para os outros. Esse sacramento recorda e realiza o mistério pascal. Por ele, passamos da morte do pecado para a vida nova em Cristo, sendo sepultados com ele e chamados a ressuscitar com ele para a vida eterna. Por isso, o batizado é chamado a viver uma vida verdadeiramente pascal, anunciar a boa nova, testemunhar a justiça, a caridade e a dignidade humana, servir a Deus e aos irmãos, especialmente os mais pobres, e colocar-se a serviço da comunidade eclesial. Meu abraço, amigo, a minha bênção, fiquem com Deus e até o próximo programa.
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2: Amados irmãos, amadas irmãs, iniciamos a Novena do Bom Pastor. Sou Dom Félix, bispo da Diocese de Governador Valadares. Sou pastor dessa porção do povo de Deus da região do Vale do Rio Doce. É com alegria então que nós iniciamos em nome do Pai e do Filho e do Espírito Santo. Amém. Peçamos perdão. Senhor Jesus, bom pastor, tem compaixão de nós, porque somos pecadores. Não leves em conta as nossas faltas, mas concede-nos a graça de arrepender-nos dos nossos pecados. Converte-nos a ti. Não nos deixes pecar. Não nos deixes cair em tentação. Livra-nos do mal e perdoa todas as nossas culpas. Amém. Façamos o nosso agradecimento. Ó Deus, nosso Pai, nós te damos graças por todo o bem que nos fizeste até agora. Nós te agradecemos pelos imensos benefícios que concedeste a todos nós, seres humanos, e a todas as outras criaturas tuas que estão no céu, na terra e em todo o universo. Por teu Filho Jesus Cristo, Senhor nosso e bom pastor, a ti, nossa ação de graças, a honra e a glória, pelos séculos dos séculos e por toda a eternidade. Amém. Ouçamos a palavra de Deus. Eu sou o bom pastor. Conheço as minhas ovelhas e elas me conhecem. Assim como o Pai me conhece e eu conheço o Pai, e dou a minha vida pelas ovelhas. João 10:14. Meditemos a palavra de Deus.

Façamos agora a nossa intenção geral para alcançar a graça de perdoar as ofensas. Ó Deus de bondade, tu que não levas em conta nossas culpas, tu que perdoas a todos que te ofendem, dá-nos um coração manso e humilde, como é o coração de Jesus. Concede-nos a graça de perdoar sem restrições e sem medidas a todos que fazem o mal contra nós. Não permitas que caiamos na tentação de pagar o mal com o mal. Ensina-nos a amar nossos inimigos e a rezar com frequência pelo bem deles. Nós te pedimos por Cristo Senhor nosso. Amém. Façamos agora uma pausa para que no silêncio do nosso coração, com os olhos fixos na imagem do bom pastor, seja feito a ele o pedido de graças que desejamos receber dele por meio desta novena.

0: Oremos. Senhor Jesus, Filho de Deus e Filho de Maria, tu que és verdadeiro Deus e verdadeiro homem, tem piedade de nós. Senhor Jesus, tu que és o Cristo de Deus, tem piedade de nós. Senhor Jesus, tu que és o bom pastor, atende a nossa súplica. Rezemos uma Ave Maria, pedindo à nossa querida Mãe do Céu, que por intercessão dela, sejam recebidas as graças do bom pastor que dele esperamos obter. Ave Maria, cheia de graças, o Senhor é convosco. Bendita sois vós entre as mulheres, e bendito é o fruto do vosso ventre, Jesus. Santa Maria, Mãe de Deus, rogai por nós, pecadores, agora e na hora de nossa morte. Amém. Neste momento, nós vamos abençoar a água. Ó Deus Criador, nós te damos graças porque criaste a água para nos dar vida, saciar nossa sede, para lavar e refrescar nossos corpos, para molhar a terra e fazê-la produzir frutos que nos alimentam e sustentam. Nós te agradecemos pela água do batismo, pela qual tu nos purificas, a fim de que tenhamos uma vida limpa da sujeira do pecado e sem nenhuma mancha do mal. Nós te damos graças, porque por Jesus Cristo, que ofereceu a uma mulher samaritana e continua oferecendo a todos nós a água viva, da qual quem beber nunca mais terá sede, tu sacias a sede de todos os seres humanos. Abençoa, ó Pai, esta água que colocamos em tua presença. Concede a todos que fizerem uso dela tua proteção e a cura de suas enfermidades. Assim como pela passagem dos hebreus pelas águas do Mar Vermelho, tu os libertaste da escravidão do Egito, a todos que usarem desta água, livra-os de todos os males. Nós te damos graças e te pedimos por Jesus Cristo, Senhor nosso. Amém. Façamos agora a nossa consagração ao bom pastor. Ó bom pastor, nós te consagramos toda a nossa vida. A ti confiamos nossas famílias e nossos amigos. Tudo que temos e tudo que somos entregamos a ti. Tu és a fonte da vida. De ti procedem a cura e a libertação de todos os males. Tu és nossa luz e salvação. Queremos ser tuas ovelhas e pertencermos para sempre ao teu rebanho, pois junto de ti encontramos acolhida, paz e segurança. De todos os temores, tu sempre nos livras. Em ti pomos toda a nossa esperança, pois quem em ti espera jamais será decepcionado. Bom e eterno pastor, seguindo a ti com fidelidade, sabemos que após nossa peregrinação neste mundo, seremos recebidos por ti no céu. Lá, conforme tua promessa, viveremos para sempre contigo e teremos a felicidade eterna. Amém. Rezemos juntos a oração que o Senhor nos ensinou, através da qual nós chamamos a Deus de Pai e nos comprometemos a viver como irmãos e irmãs. Pai nosso que estais nos céus, santificado seja o vosso nome. Venha a nós o vosso reino. Seja feita a vossa vontade, assim na terra como no céu. O pão nosso de cada dia nos dai hoje. Perdoai-nos as nossas ofensas, assim como nós perdoamos a quem nos tem ofendido. E não nos deixeis cair em tentação, mas livrai-nos do mal. Amém. Recebamos agora a bênção do bom pastor. Que o bom pastor nos olhe com amor, traga luz aos nossos olhos e serenidade para o nosso coração. Amém. Que o bom pastor nos abrace agora com ternura, de modo que sintamos o afeto do seu divino coração. Amém. Que o bom pastor seja nosso guia, nos faça conhecer sua estrada, nos conduza e conduza nossas famílias pelos caminhos da paz e da felicidade. Amém. Ao bom pastor, a honra, a glória e o louvor para sempre. Amém. Que a bênção de Deus, Todo-Poderoso e rico em misericórdia, Pai, Filho e Espírito Santo, desça sobre todos nós e permaneça para sempre. Amém. Fiquem com Deus.
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1: Beleza! Beleza, a partir de agora então tem Prosa Sertaneja trazendo hoje o nosso amigo Roger Campos. Roger Campos hoje no Prosa Sertaneja, né? Depois de muito tempo, ele está de volta. Um dos melhores do Brasil. Tá com a gente aí hoje. Ô Roger, bom dia.
2: Bom dia, Lobão. Bom dia a todos os ouvintes da Mundo Melhor FM. Tá
1: tudo bem, né?
2: Graças a Deus, Lobão. Tô virado, viu, cara? Fizemos dois shows agora, né?
1: É meu.
2: De ontem pra hoje, rapaz.
1: Pô, e diretão.
2: A voz diretão. Aí chegamos aqui, já tomando aquele cafezinho quente, né? Que tem aqui, daquele jeito.
1: O puro pó.
2: Igual um sabor de mel.
1: Tá bom.
2: Top demais, gente. Bom dia pra vocês, viu?
1: Beleza, pura. Rapaz, eu nem me lembro qual foi a última vez que você esteve aqui, rapaz. Você lembra, né?
2: Rapaz, eu lembro. Não tem muito tempo, não, Lobão.
1: Não tem.
2: Foi até no dia que a gente tava falando, né, sobre a mudança do nome.
1: Uhum.
2: Né, que você falou que agora abriu mais campo, né? achei bacana. É Roger Campos, abriu mais campos.
1: Yes.
2: É, isso aí. Eu falei, né, pros ouvintes na época, né? O porquê que eu mudei.
1: Ah, sim, inclusive a razão do Prós na época era até pra isso, pra explicar, né?
2: Foi, aí a gente deixou te deixado pro final, pra falar, pra isso, dar aquele suspense. É. Aí eu acabei falando. Pra quem não sabe, né, a gente vai falar logo mais também, né, Lobão?
1: Fala de novo.
2: Fala de novo, né?
1: Beleza, porra. Com o Padre Guimarães, hein?
3: Ah, pai, tá bem demais, viu? O violão tá afinado aqui, do jeito que ele gosta.
1: Ô, Carmelito, um abraço.
2: Carmelito, um abraço, meu irmão.
1: Olha, pode mandar mensagem pra gente aqui no nosso WhatsApp aí, viu? Manda aí, tá bom? Manda aí pro cantor que tá aqui, Homem é Bruto. Ô, Roberto de Paba, um abraço aí pra você, viu? Roberto de Paba, mandando um abraço aí também.
2: Galera de Paba, tamo junto, aquele abraço.
1: Vamos dar uma esquentada aí.
2: Bora aí, já vamos começar com o forrozão, né, Lobão?
1: Vamos lá.
2: Ainda tem muita coisa boa pra fazer pra vocês aqui, beleza? Bora lá então? Chama no tecladão.
1: Vamos lá. Resolve aí, hein? Calma aí, produção.
2: Pega a produção aí, tira o vovô daí, tira o vovô também. Agora sim. O vovô tava aqui em cima aqui do cabo aqui, rapaz.
1: Vovô,
2: aí você complica, vovô. Aí não.
1: Errado, vovô.
2: Vou falar com o vovô, você é feio, menino.
1: Eita.
2: Bora aí!

0: Beleza, hein? E o Tião, um abraço ao nosso amigo Tião, né, rapaz? Ô, Tião Mineiro, cadê o homem? Tá meio sumido, rapaz. O Tião, o Serroz também.
1: Faltou você aqui, viu, Tião? Vai estar com a gente também, pois meu irmão.
0: É, cadê o Serroz? O Serroz também tá sumido. Tempo que não fala com a gente também, velho.
1: Rapaz, os homens tá sumido.
0: Ô, Serroz, um abraço aí pra você.
1: Abraço, Serroz, Grupião, aquele abraço, meus irmãos.
0: Grupião tá no Espírito Santo, rapaz.
1: É, mesmo virou capixaba agora.
0: E o pessoal cobra demais, né? De saudade aí da dupla.
1: Rapaz, o pessoal é bom demais, mano. Muito bom.
0: Serroz, Grupião.
1: Saudade de vocês, viu, meus amigos?
0: Pois é, parece aí. Meu amigo Roger Campos.
1: O Roger Soares sempre, quase. Ô, gente, lembrando que o Roger Soares também tem no meu sobrenome, viu, gente?
0: É mesmo?
1: Tanto Soares quanto Campos.
0: Olha.
1: Então, pra abrir mais campos, a gente
0: É bom mais campos, né?
1: Mais campos. Ô, gente, é Campos com U, viu?
0: Tá? É com U?
1: É com U.
0: É mesmo?
1: U.
0: Aí, gente, é com U, tá? Meu amigo Roger Campos, é Campos, não é Campos, né?
1: Não Campos, não, Campos.
0: É com o Aikau aí, produção.
1: É vovô,
0: vovô. Bom, mas aí você manda mais uma pra nós aí, vai lá.
1: Rapaz, vou mandar essa daqui, ó. Essa daqui, rapaz.
0: Inclusive em Jampruca, estivemos em Jampruca, né? Na Cavalgada de Jampruca. Quase que a gente se tromba lá, né, rapaz?
1: Jampruca, rapaz, né? Rapaz.
0: A gente chegou lá, né?
1: Né?
0: O Charles Biller, né? O Charles Biller, da caravana, o Charles Biller e também.
1: Alô, Charlinho, aquele abraço, meu irmão.
0: Lênia do Forró, né?
1: Lênia do Forró.
0: Depois
1: você
0: com companhia do Forró e você fechou a festa, né?
1: Eu fechei a festa. Teve uma banda antes, né? Que eu esqueci o nome, mas.
0: Companhia do Forró.
1: Companhia do Forró, muito bons também. E aí eu finalizei a noite lá, né? Fechei com chave de ouro. Meu galera Deus. De Jampruca, gente, aquele abraço pra vocês. Galera de Jampruca, rapaz, a festa foi o dia todo, né? E eu tava quase dando meia-noite, o povo ainda tava lá agitando, viu, bicho? Pessoal lá animado, viu?
0: Ali é. Um Jampruca, abraço pra vocês, gente.
1: Alô, Jampruca.
0: Jampruca, Matias Lobato. E aí na próxima semana foi Matias Lobato.
1: Matias Lobato.
0: Foi domingo passado agora, né?
1: Mandar um grande abraço a toda a galera também de Capitão Andrade, onde estivemos lá, né?
0: No Festival da Galinha.
1: Isso, Cantilha, galera de Capitão Andrade, gente, obrigado pelo carinho de vocês. O povo de Capitão Andrade também diferenciado, viu, gente? Valeu!
0: Nós participamos, foi da Cavalgada o ano passado lá. Show de bola, viu?
1: Capitão Andrade, eu tenho muita história ali, já toquei muitas vezes ali, né? Já toquei várias vezes ali, tinha uma casa noturna lá também, que eu toquei bastante lá. Então o pessoal ali é muito bacana, viu?
0: Um abraço pra todos vocês. Neia, um abraço, minha amiga Neia.
1: Alô, Neia, Neia,
0: gente boa. Ô, Neia, gente boa. Beleza, vamos lá então? Manda mais pra nós aí, vai lá.
1: Fazendo essa daqui, galera, manda mensagem pra rádio aí, pede as canções, viu?
0: Vai pedindo aí.
1: Vai pedindo.

0: Nossa, a música tocou demais com Zezé de Camargo e Fátima Leão, né, rapaz?
1: Zezé de Camargo e Fátima Leão, viu?
0: Você tá doido, fez sucesso demais.
1: Menino.
0: O Reinaldo Luciano aí tá mandando um abraço pra você, rapaz.
1: Alô, Reinaldo. Aquele abraço, meu irmão. Que Deus abençoe, viu?
0: Beleza, por que mais aí, produção? Bom dia, Lobão. Manda um alô aí pro Jeremias.
1: Alô, Jeremias, lá de Capitão Andrade, né?
0: Chácara Bela Vista.
1: É isso, Chácara Bela Vista. Alô, Jeremias, aquele abraço, meu irmão. Que Deus abençoe, viu?
0: Beleza.
1: Satisfação.
0: A Lúcia Silva de Oliveira, da Chácara Nosso Sítio GV também, mandando um abraço pra você aí.
1: Alô, Lúcia, beijão pra você. Beleza. Que Deus abençoe seu fim de semana, viu?
0: Beleza. Quem quer mandar mensagem, manda aí. Solange Gomes também tá mandando um abraço pra você.
1: Solange Gomes, beijo, meu irmão.
0: Vanusa do bairro Altinópolis também, mandando um abraço pra vocês.
1: Alô, galera do Altinópolis, alô, Vanusa, aquele abraço.
0: Show de bola. Vamos pro intervalo aí, produção? Então vamos lá, então.
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20: Bom dia mais uma vez a todos os ouvintes, né? Bora então, vamos fazer um forrozão aqui pra vocês. Vamos lá assim, ó, segura aí. Ô, menino!

0: Vaqueiro Eu Encontrei, de Roger Campos. Vamos tocar pra vocês, segura aí!
1: Chama. Roger Campos.

0: Essa é uma das músicas mais tocadas, né?
1: Rapaz!
0: Fala a verdade.
1: Tá doido, eu já toquei essa música demais no show.
0: Chega aí no show aí, não é verdade? É uma das mais... Essa aí é a Piriguete, né?
1: Piriguete também,
0: ah,
1: né?
0: Ah, ué.
1: Nossa. Ah, e quando toca não tem jeito, né? É. O povo dança mesmo, viu?
0: Tem aquela também, é Samara também.
1: Samara, e por aí vai, né, cara?
0: Ou Samara, eu não sei se é pra ouvir a Mara, ou se ou tá chamando a Mara, né? Ô, gente, tá falando aí, ou Samara. Ô Samara, vem
1: rapaz,
0: cá.
1: Rapaz, boa observação, né? Não tinha precisado disso, não.
0: É, tem duplo sentido,
1: quem
0: né?
1: Quem chama Mara, né?
0: É.
1: Ô Samara.
0: Ô Mara, vem cá, Mara.
1: Ô Mara, ô
0: Samara. Ô Samara, vem
1: rapaz,
0: cá.
1: Rapaz, boa observação, né? Não tinha precisado disso, não.
0: É, tem duplo sentido,
1: quem
0: né?
1: Quem chama Mara, né?
0: É.
1: Ô Samara.
0: Ô Mara, vem cá, Mara.
1: Ô Mara, ô

0: Lucas.
1: Alô, Marcos, aquele abraço, galera.
2: Você conhece ele? Ele mesmo.
1: É ele mesmo, ele sim, Avarosa.
2: O Du tá lá em Conselheiro Pena, mandando um abraço pra você também.
1: Alô, Du, galera de Conselheiro Pena, aquele abraço pra vocês.
2: Um abraço pro Roger Campos aí.
1: Obrigado, meu irmão.
2: Deixa pra cantar a música dos Gargantas de Ouro aí.
1: Ô, rapaz, é bom demais. Bom, aí, né? Ali é bom, viu? Aí é forrozão bom, viu, menino?
2: Só fazer um convite aqui, em nome aí do nosso querido Padre Romero, né? Cadê, produção? Achou aí, produção? Cadê? Achou aí? Ah, beleza. Atenção aqui, meu povo aí do Santo Antônio do Pontal, né? É, o seguinte, segunda-feira, segunda e terça, lá no distrito aí do Santo Antônio do Pontal, né? Vai ter aí, gente, atenção, atenção, viu? O cronograma aqui, ó, do encerramento do Cerco de Jericó. Segunda-feira, dia 5, né? Vai ter início com o Santo Terço às 19h, louvor às 19h15, né? 19h15, pregação às 19h30, né? E às 20h40 vai ter também, né? Vai ter oração e às 21h10 também, tá bom? E na terça-feira, né? Santo Terço às 19h, Santa Missa às 19h30, seguida de pregação e encerramento com a adoração solene ao Santíssimo Sacramento. Presença do missionário Eduardo Oliveira, né? Da comunidade Filhos de João Batista, tá bom? Então tá aí, gente boa. Beleza? Então a nossa comunidade aí de Santo Antônio de Pontal, então está em festa, tá bom? Com o encerramento aí do Cerco de Jericó. Então um abraço aí ao nosso querido Padre Romero, né? Ele que celebra, né? Ele que é o pároco, né? Lá da comunidade de Santo Antônio do Pontal, beleza? Então tá aí, ó, Cerco de Jericó, né? Esse então foi o cronograma que a gente passou aqui pra vocês, moradores aí do nosso querido Pontal, beleza, hein?
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4: Ah, com pois certeza. É. Tem que estar bem traiado, né,
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3: 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Roger Campos, a gente falava fora do ar aqui, em off, né? Sobre a morte, né? Do Rick e tudo mais.
4: Rapaz, infelizmente, né, fomos pegos de surpresa, como toda morte, né,
3: uhum.
4: Tem aquela, a gente não espera, né,
3: uhum.
4: E o Rick, inclusive, deu uma entrevista sobre a morte da Marília na época,
3: uhum.
4: Ele mesmo falou, né, em vida, que a morte da Marília também foi uma coisa foi muito repentina, quando a pessoa tá doente, né, e tal, uhum. Aí você tem aquela, pessoa, mas quando é de uma vez assim, é muito complicado. Ele não estava saudável, não estava de boa e infelizmente aconteceu essa fatalidade aí. E também, né, não só ele, como os tripulantes também, né?
3: Ah, é verdade, verdade.
4: Os pilotos, videomaker,
3: uma coisa que chama atenção, né, rapaz? Aquela música parece ter uma mensagem subliminar, né? Vamos dizer assim.
4: Qual música?
3: Essa música dele, né? Estou ao lado de Deus.
4: É uma das músicas que eu mais tenho ouvido aí, tocada depois.
3: Uhum.
4: Depois que, inclusive, né, Lobão? Depois que ele faleceu, o número de seguidores lá dele, da página dele, mas exclusivamente, rapaz, ele passou de 2 milhões. Ele não tinha nem 1 milhão de seguidores.
3: Mas depois que morre, todo mundo vai seguir o homem.
4: Todo mundo seguiu ele. Quer dizer, ele não vai postar mais nada, né?
3: Vai, se postar também.
4: Entendeu?
3: Não é de jeito não, né?
4: Ele era uma pessoa que ele tinha um posicionamento bem forte, né? Ele tinha qualidade, ele prezava pela qualidade.
3: Mesmo se a família der sequência aí, mas não é a mesma coisa, não é o cara, né?
4: Não, é igual aconteceu o lance da Marília, né? Não teve como, se não tem a pessoa, não, é difícil.
3: Não adianta,
4: é difícil.
3: Não.
4: Fica o legado, né?
3: Engraçado, a maioria sempre tem uma música, rapaz, a Marília também é estrelinha, né?
4: É estranho, cara.
3: O outro também aqui, também o Leandro e Leonardo.
5: Eu não sei pra
3: onde
4: vou. Eu não sei pra onde vou. É isso. Foi bem próximo, né, da morte, isso. Essas canções.
3: Outro também, o Milionário Zé Rico. Onde estou, sou mais feliz do que fui até em vão. É, o que eu tenho é pra dar. É, Zé Rico também. Rapaz. Mensagem do Além é o nome dessa música.
4: Mensagem do Além, isso. Rapaz.
3: Agora estamos falando aqui do Rick, né? Vamos lá. O Rick Renner teve naquela época, né? O Renner, na verdade, né? Teve aquelas polêmicas, né? Atropelou gente, cheio do gulimé. Aí sumiu do mapa também, começou a passar dificuldade financeira.
4: Aí
3: depois...
4: Na época eles até separaram, aí juntou com outra pessoa, né?
3: Isso. Aí depois voltou, né? Agora que tava numa fase boa, o homem vai embora.
4: É incrível, né? Porque é muito estranho, porque eles passaram por várias turbulências,
3: sim,
4: né?
3: Sim,
4: uhum. Aí agora que firmaram mesmo o pé, né?
3: Acontece isso aí.
4: Ele estava fazendo a turnê, né?
3: Uhum.
4: Então, infelizmente, cara, é...
3: É complicado.
4: Só resta lamentar, né?
3: É.
4: E fica o legado, né?
3: Mas
4: das várias canções.
3: Isso. Aquela questão, né? Se você vai saber, se você for entrar no helicóptero, saber que ele vai cair, você não vai entrar, né? No avião é a mesma coisa.
4: Coisa
3: acontece.
4: É verdade, Lobão.
3: Então,
4: eu costumo, às vezes, observar muitas coisas e peço muito a Deus quando eu vou viajar, porque às vezes você tá na BR ali, aí vem Deus livre e guarde, vem alguém lá, um carreteiro que vira muita madrugada.
3: Sim,
4: às vezes o cara não tá no rebite, às vezes o cara cochila. Aí você tá na sua mão certa, às vezes a pessoa invade e infelizmente é uma fatalidade.
3: Vai todo mundo.
4: A gente
3: embora.
4: Não sabe, tá no lugar errado na hora errada.
3: Verdade,
4: cara.
3: Viu?
4: Não tem. A gente não tem o que questionar sobre isso.
3: Não, pois né? É. Mas é isso. Então, já que estamos falando aí do Rick.
4: Vamos fazer uma dele aqui então, né?
3: Vai lá, manda ver.
4: Vamos fazer ela em Arrocha, viu, gente? Aqui nós não vamos fazer no original, não, porque aqui nós vamos tocar na unha, né, Lobão?
3: Ah, obrigado!
4: Aqui. E não pode miar, não, viu?
3: Micharia, acho que aposentou já, viu, rapaz? Tá com a bigota branquinha lá,
4: olha assim, ó.

0: Eu vou até pro intervalo que eu tô até emocionado.
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17: 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Aí, viu, ele finalizou. Meu amigo Roger Campos.
20: Lobão,
17: conheço a sua trajetória desde o início, quando você ainda formava dupla, mas o Tião Mineiro, rapaz.
20: Ô, rapaz, é mesmo. Um abraço ao Tião, né? Dona Maria, a galera do Choninho de Baixo também.
17: Deixa um abraço.
20: Inclusive, foi lá que eu conheci minha mulher, né? Que eu tô com ela junto.
17: Hoje,
20: há mais de 15 anos já que a gente tá junto.
17: Mais de 15 anos.
20: É, conheci ela lá. Quando eu formei dupla com o Tião, acabei conhecendo o Choninho. Você fala, quem toma água de Choninho de Baixo nunca mais esquece.
17: É isso aí. O menininho fez aniversário sábado, rapaz.
20: Ah, rapaz, o menininho. Um abraço pra você, meu irmão. Saudade de você também.
17: Não sei se é 7 ou 8 anos que ele fez.
20: Eu acho que é 8 anos,
17: né? 8 anos?
20: Eu acho.
17: É mesmo?
20: É, quando eu conheci ele, ele tinha uns 4 anos de idade.
17: 4 anos. Tá engatinhando ainda, né?
20: Tá engatinhando.
17: Mas é o menino. Menininho, um abraço.
20: Um abraço, menininho. Um abraço, meu irmão. Satisfação,
17: viu? Eu descobri mais um irmão dele.
20: O irmão dele?
17: É que tem o garotinho também que eu descobri, que é o irmão dele também. O garotinho é igual o bebezinho.
20: Ah, é?
17: Deu um bebezinho também. Menor do que ele ainda, você acredita?
20: Falar nisso, abraço, Jota Gomes, aquele abraço, meu irmão.
17: Jota Gomes, rapaz.
20: Jota Gomes,
17: rapaz. Notícia dele.
20: É essa galera. Ô, rapaz, tem tempo que eu não vejo falar dele, rapaz. Mas tá bem, deve estar bem, graças a Deus.
17: Jota Gomes, né? Ele cantava de vez em quando, mas o Tião, né?
20: O Tião, a gente fazia aquela turma ali, um bem bolado, e às vezes o compadre Barões também, né?
17: Eu lembro.
20: É, então é. Essa galera, a gente já andava. Eu já andei muito com esse pessoal. Eu sempre costumo falar, Lobão, que na minha. Quando eu era mais novo, né? Que agora eu já tô um pouquinho mais velho.
17: Sim.
20: Não tanto, né? Tô com 18 anos. É. Então, assim. Eu nunca tive muita amizade com as pessoas da minha faixa etária, não. Com o Tião, né? São pessoas um pouco mais velhas que eu. Josias. Eu aprendi muito com esse pessoal. Inclusive, o modão, né? Sertanejo, né? O caipira, eu faço o esquema do forró. Mas eu aprendi muita música sertaneja, ou caipira mesmo.
17: Eu não tô confundindo, não, Josias. Josias é qual e é mesmo?
20: Josias é o Jota Gomes, é o Josias.
17: É o mesmo, né?
20: É, Josias, Jota Gomes, né?
17: Ah, sim, é o mesmo.
20: É, Tião Mineiro e Jota Gomes na época formou uma dupla, né?
17: É.
20: Depois foi Tião Mineiro Rogério, Tião Mineiro Carmelito.
17: Mas rodou.
20: Tião Mineiro. Nós estamos mais rodados que pneu de Scania, viu, rapaz?
17: Tchau, lá. Agora 7:04, 7:04.
20: Vamos lá então, essa galera, olha, mais uma canção aqui, hein? Uma versão que a gente fez uma versão, não é minha canção, mas eu fiz a versão e tá lá no Spotify, viu? Coloca lá, A Lua, Roger Campos.

0: Galera, procura lá, viu? A Lua.
1: A Lua é o nome dela?
0: Isso, tá lá nessa versão de forró, viu? Na verdade, não é uma canção minha.
1: Uhum.
0: Várias pessoas regravaram, inclusive, entendi, né? Pablo da Rocha, gravou em Arrocha.
2: Fala em Pablo. E aí eu Pablo da Rocha, quem anda negando pra
0: Brasília? Como é que é o negócio aí?
1: Ô, Micharia!
0: Não, aí você vai, não faz isso, não. Ô, Michari, você quer que eu cante uma dele?
2: Micharia tá idoso já, velho. Não tem porque não pula. Não.
0: Rapaz, eu fiz um show lá em abertura de show do Pablo da Rocha, lá em Matias Lobato.
1: Uhum.
0: Aí cantei, rapaz. Aí aquele homem entrou cantando, falei, muito alto, meu Deus,
1: é
0: muito alto. Tem hora que dá vontade de entrar, de subir no palco, sacudir ele. Para de cantar esse trem alto, pô, você tá doido, tá alto demais, você tá doido.
1: Você fez a participação com ele?
0: Uhum.
1: Hã?
0: Não, eu não sou doido, não aguento, não. Não, na verdade, eu fiz uma abertura de show, né?
1: Uhum.
0: Inclusive, tá lá no YouTube, viu, galera? Procura lá, Matias Lobato. Inclusive, a cavalgada que você tocou lá também ficou gravado lá no YouTube, viu?
1: Tá também?
0: É, galera, procura lá, Matias Lobato, lá no YouTube, que vai aparecer os vídeos lá.
1: Oh, que
0: inclusive,
1: beleza,
0: do show de vocês também lá, viu?
1: Beleza.
0: Patati, patata.
1: É mesmo?
0: E a galera junto.
1: Ah,
0: lá.
1: Não, esse
0: não teve, não, foi
1: não.
0: Outro, não, é.
1: A gente participa lá, é da cavalgada, né? Inclusive, foi a cavalgada. Esse ano foi já é cinco, é o quinto ano que a gente participa lá, rapaz. É, sortearam uma moto zero, mais 10 novilhas, o trem foi bom demais, hein? Pois
0: top,
1: meu abraço
0: demais,
1: aí. Todos demais. Vocês e Matias, eu amo vocês, adoro vocês aí, viu?
0: Matias, diferenciado, viu, gente? Tamo junto, viu?
1: E Tumiritinga também, tô com saudade do povo de Tumiritinga, rapaz. Tem a gente fez festa lá também.
0: É mesmo, rapaz, Tumiritinga, né, rapaz?
1: Tumiritinga, um abraço aí. Alô, Tumiritinga, alô, Joaquim, um abraço a vocês aí. Tô com saudade de vocês aí, de Tumiritinga também, você tá doido. Galileia também, né? Não sei se esse ano vai ter a cavalgada de Galileia. Lembro-me, né, que geralmente é outubro, né? A última
0: Isso,
1: a última que a gente fez lá, eu lembro que deu um chuvão, o molho caiu, mas caiu com força no nosso lombo, rapaz, em cima do trio, viu? O molho caiu, mas caiu com força, rapaz.
0: Falar nisso, tá com previsão de molho hoje.
1: É, já que cai molho hoje, rapaz, ou maçarico, hein?
0: Porque eu vou falar com você esses dias atrás, esquentou demais,
1: mano. Maçarico soprou em dose dupla, viu?
0: Nossa senhora, você tá doido,
1: moço. Era arriscado você abrir a geladeira, né, com o ovo lá dentro, da se abre dentro, tentando de pintinho,
0: rapaz,
1: piando lá
0: fui
1: dentro.
0: Dar uma volta em Valadares de moto, eu tive que fechar a viseira do capacete, os capacetes ficam abertos, só que queima só a parte do olho, assim, fica queimado assim, você tá doido, né?
1: É bom dizer fazer, né, capacete com ar-condicionado, né, velho?
0: boa ideia.
1: É o corpo se lascar,
0: entrou no capacete ali, já ligou a roça, lascou.
1: Pois é,
0: pelo menos o rosto, né? A cabeça ali fica
1: fresca,
0: né?
1: Não esquenta a cabeça com nada.
0: Mas você quer que faça uma do...
1: Do Pablo, Bichari!
3: Tchau, obrigado!
1: Como é que chama a gata, hein? Assim, né?
0: É assim.
1: Bichari, prepara aí, vamos ver.
0: Vamos ver. Um pedacinho dessa daqui.
1: Vamos ver se vai dar micharia agora. Ele tá, preparou o pulo, hein?
0: Vamos lá então, vamos lá. Ei, meu pai, vai.

0: não deu mijaria.
1: Eu tadinha, ela tadinha, a carinha dele, olha lá.
2: Deixa ele quietinho no canto dele lá.
1: Dói,
2: deixa ele
1: quietinho. Pro inter... Olha lá, tadinha, ela voltou pra trás, olha lá. Oh, meu Deus.
2: Fica aí.
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1: 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Hoje o Roger Campos soltando a garganta aqui com a gente. Manda ver, meu amigo Roger Campos.
2: Ô, Lobão, um abraço a todos aí, gente. E mais uma vez, lembrando pra galera que quiser acompanhar o nosso trabalho, que quiser ter contato pra shows, procura lá no Instagram. Coloca lá, só Roger Campos, beleza? Campos Roger. Com U, viu?
3: Ah, fala, você tem Instagram?
2: Tem. É, então siga até o Lobão lá também. Acho que o Lobão tem, não
3: a
2: tem?
3: Mãe deixou? Ah. A mãe deixou.
1: Rapaz, eu sinceridade, cara, eu tô muito feliz, mas muito feliz mesmo. Que eu não tinha Instagram, mal WhatsApp, né? Eu não tenho mais rede social também, não, né? Facebook, tic-tac, não tem
2: Instagram.
1: Não tem. Aí, eu fazia Instagram, você sabe por quê? Vou te falar o porquê que eu fiz Instagram. Sempre quando a gente participava, a gente na cavalgada, né, que a gente participa aí, o pessoal depois perguntava, como é que foi lá? Você postou alguma coisa? Mas postar onde? Não tinha nada, não tinha rede social, não tinha nada, não. Aí eu criei, conversei com a mãe, né? A mãe falou, perguntei se podia, vou que podia. Aí eu fiz. Falei, graças a Deus,
2: não,
1: rapaz.
2: Mas a mãe deixou, mano.
1: Graças a Deus, pouco tempo, já tá quase batendo os 17 mil já. Seguidores, eu agradeço você que tá me seguindo lá, viu, gente? Cê é bom seguir, né, o Roger? Curtir, compartilhar, né? Deixar um comentário lá, né? E graças a Deus, só comentário bom, viu? Eu fico muito feliz, porque eu ouço tanta gente falar assim, não, mas fulano fez um comentário lá, eu, graças a Deus, rapaz, até hoje não teve nenhum comentário ruim, nem me chamaram de mal acabado, ninguém chamou.
2: E olha que exiro seu vídeo lá e não chamaram, né, rapaz, mas tá bom.
1: Pois é, ninguém chamou nem de mal acabado no Instagram, que bom, hein?
2: É bom, galera então, gosta de você.
1: Pois ué. Então, gente, segue, tem, vou falar o meu aqui, eu vou falar da rádio, mas você seguir a rádio também, isso, arroba também, Rádio né? Mundo Melhor, né? Então daí, ó, arroba, né, Lobão da Madrugada Oficial, arroba Lobão da Madrugada Oficial. Segue lá.
2: Arroba Lobão da Madrugada Oficial.
1: Oficial, segue lá.
2: Junto, né?
1: Vai ser um prazer você me seguir, tá bom? Nas pegadas do Lobo, hein? Seguir as pegadas do Lobo.
2: É isso aí. E o meu, né, galera? Roger Campos, Campos com U, viu, gente? O pessoal coloca muito O, né? Então Roger, aí acaba que não encontra. Então, coloca até no Google lá, acha nós, viu?
1: Acha nós. Rádio Mundo Melhor, né? Arroba Rádio Mundo Melhor 96 também. É o Instagram da rádio, beleza?
2: É
1: show de bola, hein?
2: Aí.
1: Manda ver aí, vai lá.
2: Vamos lá, então?
1: Vai lá.
2: Fazer uma do Chitão pra galera curtir com nós, hein? É isso aí. Vai pedindo as canções aí, viu, gente? Bora lá, então. Fazendo essa daqui. Naquele tempo, isso é Roger Campos ao vivo.

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6: 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Beleza!
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0: Beleza! Aê, maravilha, hein?
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0: Nosso amigo, como disse o Soriano, né? O campeão do Prosa. O Soriano mandou mensagem aqui, ó. Campeão do Prosa, aê, beleza, hein?
2: É, rapaz, foram duas vezes, né, que eu fui campeão. Na verdade, a terceira eu não participei. Mas eu não quis fazer, falei, não vou participar, não, porque não é nem por lance. Porque eu fiquei com peso na consciência, fazer daqui a pouco eu já não vou ganhar. Daqui a pouco eu ganho em quarto lugar e vou ficar decepcionado demais. Mas eu, obrigado, Soriano, pelo carinho, meu irmão. Que Deus te abençoe, viu? Tamo junto. Que melhora aí sua dor de cabeça aí, Sara. Toma um dipirona aí que vai sarar, viu?
0: Eu pedi pra nossa amiga assim te mandar, né?
2: É.
0: Um abraço aí, meu amigo Sônia. Sônia ainda estaria com a gente hoje também, né? Mas. Então é. Opa, que é isso aí, produção? É o microfone aí, olha aí.
2: Tá desligado.
0: Hein?
2: Aqui tá desligado.
0: Uai.
2: Oi. Aqui, ó. Hein?
0: Uai, que é isso aí? Isso nunca aconteceu, não? Uai, ela canta pra ver isso.
2: Oi, oi.
0: Não tá dando microfobia?
2: Vou baixar aqui pra ver. Ué, oi, oi, oi. É no fone de ouvido aqui, ó.
0: É, o fone.
2: É, porque a gente vai ficando meio surdo aí. Rapaz, o ouvido já começa a sentir, né, os efeitos, rapaz. A gente fica com esse, a gente vai cantar, né, com retorno de fone. Aí você vai fazer uma gravação, você tem que colocar fone de ouvido. É uma academia que a gente vai treinar, coloca fone de ouvido. Então, com o tempo, a audição vai sendo comprometida.
0: A produção foi até perdida aqui, o que aconteceu?
2: Era no fone, rapaz.
0: Foi a produção, né?
2: É isso aí. Mas repetindo mais uma vez, né? Obrigado, Soriano, pelo carinho, meu irmão. Que Deus abençoe, viu? Tamo junto mesmo.
0: Beleza. Vamos lá?
2: Vamos lá. Vamos fazer mais um aqui pra vocês. Lembrando que nós temos que fazer modão também, né, Lobão? Fazer o forrozão, mas tem que fazer o modão também, viu? Vamos lá, então?
0: Lá é esse aqui, manda.
2: Simbora!

0: Não, gente, não tem como pôr o áudio aqui, não.
1: É,
0: mas agora não, né? É meio complicado.
1: Escreve,
0: né?
1: Aí, porque foi mais fácil, né? Pra não saber, né?
0: Isso aí, ó. Aqui, ó. Depois eu vou te mostrar um vídeo aqui. O Du dançando o seu forró lá, rapaz.
1: Ô, rapaz, manda pra mim lá depois o Lobão. Vou passar nas minhas redes sociais lá.
0: No curral, tirando o dedinho da mimosa e dançando.
1: Da outra vez que eu tive aqui, teve um casal também. Não sei se é o mesmo, né?
0: Acho que é o mesmo.
1: Isso, esse vídeo eu até salvei. Eu tenho salvo lá, o casal dançando forró lá. Com aqueles banquinhos, né? Aqueles banquinhos, é isso, né?
0: Senta, tirando o dedinho
1: da mimosa. É, o pessoal novo, cara. Um abraço pra vocês aí, viu?
0: Meu Deus, apuro, valeu. O Ratinho Taxista também, tá te mandando um abraço aí, ó. Deixa eu ver quem é mais. Tem mais aí, produção?
1: Tem todos os taxistas.
0: Aqui, ó. Bom dia, eu sou o Rogério Costa, ex-vocalista do Revolução do Forró.
1: Ah, rapaz. Ah, pra Revolução aí.
0: Era lá do
1: mesmo,
0: de São Vitor, né?
1: É de isso, São Vitor, né? Isso, eu tô lembrando sim a Revolução da galera aí, né?
0: É de São Vitor.
1: É.
0: Eu acho que um deles tá lá nos Estados Unidos. O Gilberto também, o rapaz é bom, no bom, ele Dilma também deve ter falado aqui, que mandou o áudio, né? Mas
1: canta muito bem pra idade que tem.
0: É, Andréia também tá te mandando um abraço aí.
1: Andréia, beijão, tamo junto.
0: Deixa eu ver quem mais. Carmelita, de Frei Inocêncio também.
1: Chega a falar Carmelita. Carmelita, um abraço, Carmelita.
0: Sirlene também, já conhece muito seu show, já foi muito, né, nos seus shows aí, Sirlene.
1: Sirlene, um abraço, Sirlene. Obrigado pelo carinho.
0: Leandrinho da Madrugada também, aí lá da Arçocan. Também tá te mandando aí.
1: Leandrinho da Madrugada.
0: Beleza, por Roger cantou muito bem. Valeu, Leandrinho da Madrugada da Arçocan. O Lucas Dias também tá mandando um abraço. É muita gente aqui, muita gente.
1: A galera tá em peso aí curtindo a gente.
0: Tem até Balai. Aí, ó.
1: Como é que é o negócio, hein? O
0: Balai mandando um abraço pra você também, Balai.
1: Alô, Balai, aquele abraço.
0: Você tá com Balai cheio, viu?
1: É.
0: Rafael Mendes.
1: Rafael Mendes, tamo junto, irmão.
0: São Félix também, conhece ele?
1: Conheço, canta muito bem.
0: O Anatoly também.
1: Chegou com um bolso cheio de dólar aí, viu?
0: É mesmo?
1: Ganhou dólar nos Estados Unidos, tá com cheio de dinheiro.
0: Pô,
1: é um dos cantores que mais tem dinheiro aqui na região.
0: Aí, beleza, pô.
1: Tamo junto, hein, irmão.
0: Eu vou pro intervalo aqui, daqui a pouco eu mando aí mais. Entendeu?
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4: Bom demais, show de bola, sua alegoria. Meu amigo Roger Campos. É isso aí, Lobão. Show de bola.
5: Bom dia, bom dia, bom dia pra todos os ouvintes da 97,7.
4: Bom demais.
5: É, menino.
4: Bom demais, estamos já indo pra reta final, né? Ô, meu amigo Roger Campos, qual que é o seu telefone de contato, hein?
5: Lobão, tem o telefone de contato e tem o Instagram também, né? Vou passar o telefone de contato, é 033-988-16-6779. Oh. 33-988-16-6779. Ou lá no Instagram também tem o meu contato lá, viu? Uhum. Roger Campos, coloca Roger Campos, Campos com U, viu, gente? Coloca Roger Campos aí, que vai encontrar o meu contato também lá no Instagram.
4: Beleza, Buri.
6: Eu tenho Instagram.
5: A mãe deixou.
6: Mãe deixou.
5: Minha mãe deixou.
4: Ô, meu amigo Roger Campos, vamos lá então.
5: Lobão, rapaz, vamos fazer o seguinte.
4: Ó.
5: A gente tem que fazer um modão, né, que você canta. Desde quando eu vim aqui com o Tião ainda, rapaz, que era dupla, Tião Mineiro e Roger, a gente sempre cantava aquela moda, né? Será que sai? Eu acho que sai. Deixa eu tentar, vai sair no improviso, gente, que a gente não ensaiou aqui não, tá?
6: Arrumar uma micharia aí, por favor.
5: Não acorda de aço, viu? Senão ele vai arrebentar, porque ele já tá doido ali pra poder... Vamos lá. Olha assim, ó.

0: Canta, Mirosmar.
1: Canta, Mirosmar, né?
0: Aí, ó. Meu amigo Luciano Venaz, né? Tá gostando?
1: Luciano Venaz.
2: Não vai embora você cantar aquela, não? O que eu falei com você que canta muito bem?
0: É.
2: Ei,
0: Goiânia. Goiânia, aí.
1: Oh, tá já, toda hora,
0: mano. Hoje o maestro hoje é o Luciano Venaz hoje.
1: Uai, nós estamos bem acompanhados demais.
0: Sim, é o maestro.
1: Fala, né, rapaz? O maestro lá, né? Que fala lá.
0: Será,
1: né,
0: que vai chegar? Vai dar tempo de falar nada mais, não?
1: Será?
0: O avião dele deve ter atrasado.
1: É, rapaz. Um pedacinho dela?
0: Só um pedacinho, vai lá.
1: Vamos fazer no instrumental, tá, Lopo? Vai lá.
0: Vai.
1: É, no refrão já?
0: Você quiser, vai lá.
1: Vai lá.

0: Ô, gente, então quem quiser ver o que tava acontecendo aqui, só no seu Instagram, né?
1: É.
0: Vai ver o homem pulando com pardal aqui no estúdio.
1: Vai lá nos stories do meu Instagram lá, Roger Campos, que eu vou mostrar aqui, tá aqui, viu, gente? Como é que tá aqui a galera aqui, na, como é que tá o nosso dançarino?
0: É, né? Nosso Paquito aqui, ó.
1: Paquito. Você não posso ser mal, né? Paquito, hein? Paquito, você viu?
0: O Paquito do Prosa aí, ó. É uma mistura, né?
1: É uma mistura, né, de Paquito com dançarino, né?
0: E Paquito, pardal. Vai dar o que pula, sabe pular?
1: Dois pezinhos.
0: Churei? Tem isso também?
1: Oi. Se você tá falando, né?
0: Bom, aí, ó, fecha a porta, quem vai ajudar a fechar a porteira? Deixa ele correr, não.
1: Chama
0: cerca aí, cerca aí. Ele vai correr, não. Vai fechar a porteira do rancho. Pega. Meu amigo Roger Campos, mais uma vez, muito obrigado.
1: Lobão, obrigado. Só falar aqui rapidinho.
0: Vai lá.
1: É o convite pra galera, gente. Eu vou estar lá no Pesque Pago do Cirlei nesse dia 18 de outubro, tá, gente? As outras datas são tudo, a maioria evento privado, né, que eu fechei. Mas nesse dia 18 de outubro, domingão, vou estar lá no Pesque Pago do Cirlei. Alô, galera de Marilac, beleza, região, tá? Aguardamos vocês lá, viu?
0: Tive uma notícia que o Moro tá caindo, rapaz.
1: Lá fora, tá?
0: É, aí mesmo. E hoje eu vim de Chapolin hoje, rapaz.
1: Nossa Senhora.
0: Ninguém mandou aqui, o Soriano falou que tá chovendo.
1: Tá chovendo?
0: Porque lá no meu bairro tem um clima separado lá, entendeu?
1: Não sabia.
0: Não. Ela tem um tipo assim, a previsão do tempo lá é diferente. Entendeu? Um dia eu saí lá, tava belezinho, tudo seco, rapaz. Quando eu comecei a chegar aqui no centro, eu vi árvore caída, eu vi o Megurão quase alagado. Eu falei, uai, mas por que lá no meu bairro não caiu nem um pingo d'água?
1: Uai.
0: Eu, hein?
1: Então pode, se tá chovendo aqui, lá então não deve tá chovendo, né?
0: Não tá não. A previsão do tempo do Santa Helena é outra. É diferente, é.
1: Um abraço a galera do Santa Helena, tamo junto.
0: E quando ela tá fazendo frio, aqui tá quente. Mas
1: um abraço
0: aí tá
1: também
0: sofrendo.
1: A galera do lado de lá da ponte, né? Que eu sou lá do Vila Isa agora, né?
0: Ah, é?
1: Tá. Toda a galera do Vila Isa aí, viu, gente? Um abraço a todos vocês aí. Eu falo que lá do lado da ponte, lá tudo é Vila Isa, né? Pra você morar pro lado do Vila Isa, né? Um abraço aí, a galera do lado de lá da ponte, tamo junto.
0: É. Valeu, então.
2: Mas foi sortudo, né?
0: Foi.
2: Voltou depois do período que teve, né?
0: Ah,
2: que teve,
0: é. Verdade.
2: E voltou antes do Lô ficar de férias.
0: É. Sim,
2: sortudo, hein, rapaz?
0: É o último prós, né? Foi comigo
1: mesmo,
0: aqui, ué.
1: Foi isso mesmo. Foi o último, né? De férias.
0: Acabou o horário eleitoral, né? É. Que sabe passar, mas se vê, mas foi mini prós, né?
1: Isso. Na verdade, eu ia vir, mas aí não teve
0: isso,
1: como, né?
0: Isso. Assim. Mas deu certo. Vamos fechar a porteira do rancho, então?
1: Fecha aí.
0: Hein?
2: Boas férias.
0: É mesmo, véio. Bom trabalho pra você que você vai estar aqui.
1: Luciano Bernardes vai estar com a gente aí.
0: Ele mesmo vai passar o horário pra ele, entendeu?
2: Vai abrir.
0: Bom, tô indo dessa aqui, vou chamar aqui o Luciano Bernardes, né? Ele mesmo vai falar com ele. Vai apresentar ele. Pois não, e aí, Luciano Bernardes, tudo bem? Tudo bem, então vamos descansar então. Tá bom, então eu vou. Então. Ele vai ser eu.
1: É isso aí, ó.
0: Meu Deus, amor, então valeu então. Ô, oh, maestro, chegou agora.
3: Você não olha celular?
1: Ó,
0: oh,
1: maestro aí, tá vendo aí?
0: Chegou bravo, chegou também.
1: Chegou bravo, eu acho que é porque nomeou um cara aqui, viu, Lobão?
0: Ele vê que aqui mandou no celular.
1: Nomeou aqui, acho que ele
0: acaba.
1: Só falta falar que tá chovendo muita lagoa.
0: Ele tá gripado hoje, aí manda aí. Hoje ele tá gripado, por isso que ele não veio.
4: Ei, menino.
0: Então vai vir só depois de aí 20.
5: Roger Campos.
0: Valeu, um grande abraço.
3: Hoje é só de longe, tô
0: gripado. Ele tá gripado, rapaz.
1: Satisfação, meu irmão.
3: Aí cheguei debaixo de chuva.
0: Chegou debaixo de chuva?
1: Aí tá chovendo mesmo, então.
0: Ai, mamãe.
1: Já é outro que confirmou.
0: Lascou, e hoje deu ruim. Hoje ele vindo do Lamborghini e vim na Chapolin.
1: Deu ruim.
0: É sábado também, né?
3: Hoje
0: é sábado também, tá certo.
1: Tá bom.
0: Bom, vamos fechar a porteira hoje.
1: Vamos tomar banho.
0: Valeu, Roger. Um abraço pra você, viu?
1: Obrigado, Lobão. Obrigado você, mais uma vez.
0: Você é um dos melhores cantores da nossa região. Tá bom?
1: Ai, ai.
0: Valeu, um grande abraço. O cara quente dourado em todo o Brasil.
1: Ai, ai, saudades, viu, dele também.
0: Valeu,
1: gente. Obrigado, Mundo Melhor.
0: Mundo Melhor, essa rádio, uma das melhores do Brasil. Se liga aí.
1: Ele não vale nada.
0: Valeu, um abraço.
1: Valeu, obrigado, gente.
0: Chegando um dos melhores locutores também, tá chegando pra abrilhantar essa manhã maravilhosa de sabadão. Vambora.
1: Tá bom, tá bom.
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16: Ai, Salobão, entra Luluzão, rapaz. O papai já foi, o papai já foi. É, vai ficar de férias. Não é fácil substituir ele, não, mas a gente tenta, né, filho? Então, bora!
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16: Dando sequência na audiência que o papai deixou. Eu tô chegando.

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1: Cheguei, chegando. Bom dia, minha linda Governador Valadares. Por aqui, Luciano Venazzo, o cara de Itarumirim. Tô na área, a partir de agora até meio-dia. Tá no ar o nosso rádio show, sabadão, 3 de outubro, 2026. 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Chega aí, Lobo. Chega aí, eu encerrei com você, você vai abrir comigo. Bom descanso pra você, viu?
2: Rapaz, eu que agradeço a você, né? Bom trabalho, que você possa conduzir a máquina com alta sabedoria.
1: Eu quando eu falo, Lobo, que é difícil substituir você, não é fazendo o médico, porque realmente você é um baita comunicador, é diferenciado, né? É diferenciado. A gente sabe que ninguém é substituível, cara, mas você, vou te falar, seu talento é único. Então, substituir você não é fácil. A responsabilidade é muito grande.
2: Meu talento é da garota.
1: É da garota? Palhaço. É o melhor comunicador do Brasil.
2: Você é um dos melhores também, entendeu? Por isso que você está aí no meu horário.
1: Aqui, bom descanso, viu? Aproveita bem as férias.
2: Ô, cara, valeu, cara. Eu vou estar por aqui mesmo.
1: Vai viajar, não?
2: Eu acho que não, rapaz.
1: Basco. Aqui, bom descanso, viu, rapaz?
2: Valeu, obrigado.
1: Deus te abençoe, saúde. Valeu. Obrigado pelas orientações, pelo carinho e preocupação que você tem comigo, viu?
2: Valeu, cara. Você é um cara que merece o carinho de todo mundo, tá bom?
1: Beleza, tamo juntos, misturados. Beleza. Bom descanso.
2: Valeu, bom trabalho aí, só alegria.
1: Só alegria, tá aí. Então, a partir de segunda-feira, vamos estar aqui, né? Com o rancho abrindo a porteira, né, rapaz?
2: Dose dupla.
1: É, dose dupla. Você deixa o óleo pra não passar na porteira, pra não ficar aqui. Valeu, Lobo, tá aí, Lobão da Madrugada. Venazzo chegou.
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1: Estamos chegando com o nosso rádio show até meio-dia. Por aqui, o cara de Itarumirim.
3: Oi, bom dia!
1: Tá chovendo lá fora, né, meu filho? Então bora começar com o rosto molhado. Vamos olhar o rosto, né? Vamos olhar o rosto, a barriguinha, né? Ai, minha gente, alegria, alegria! Cheguei!

0: quem sofre por ela, né, Guilherme? Tá nos Estados Unidos, sempre na escuta. Ele gosta dessa música, né? Até coloquei aqui porque eu sei que ele gosta dessa daí. Ele gosta de Linda Linda com Eduardo Costa, Luz Acesa e por aí vai. Agora são 8:17, Vitória Meat Market, parceiraço nosso aí nos Estados Unidos. 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Um abração pra vocês aí, meus queridos amigos, obrigado pela audiência. Grande Gui, tá na audiência, teve uma ligação dele perdida aqui, já vou retornar pra você aí, tá bom, Gui? O Marquinhos, tá ouvindo, ô Marquinhos, tá sumido, hein, rapaz? Bom dia pra vocês aí no Corvo dos Rosas, filho. Tá chovendo por aí, Marquinhos? Fala pra mim, rapaz, tá chovendo? Tem mais aqui, ó. Bom dia, Venazes, manda um abraço pra Maria Luísa, ela também é fã do Lobo. Manda um abraço pra ele. Ó, sou manicure e todos os sábados passo ouvindo você. Sucesso, Selma, mãe da Maria. Tá aí, Maria Luísa, um abraço. Receba um abraço aí do Lobão da Madrugada, que vai estar de férias. É, não vai pra Porto Seguro não, rapaz. É, não vai não. É, vai ficar por aí mesmo. Ah, eu sou prima do Domênico. Ah, o Domênico é gente boa. Valeu, Selma, aí no bairro Vila Osanã. Obrigado pela audiência. Vai mandando a sua mensagem aí. Estão chegando e daqui a pouquinho a gente dá uma zapiada por lá. Eu vou pro intervalo, volto já já, rapidinho!
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0: 97 FM, 8:19.
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0: 8h22, ó aqui, segura aí meu filho, eita aqui, como é que tá aí no, em Malden, Guilherme? Tá chovendo meu filho? Tá chovendo, tá quente? Fala pra nós aí, canta Eduardo Costa, luz acesa, ó Dona Maria em Santa Maria de Suaçuí, bom dia Dona

0: Aí o som dela, bela Ana Castela, nosso quadro. Bom dia, né? Eu mando um abraço pro Guilherme, tá na escuta aí, tá nos Estados Unidos. Chega aí, gente, procura aí, ó, em Malden, tem. Vitória Meat Market, é em Malden, tá? Fica na 42A em Broadway. Então, procura aí o meu amigo, meu irmãozão Guilherme. E tem a padaria Vitória Kit Bakery, aí, ó, em Broadway, 798 Everett. O grande Bruno tá aí, o Brunão, né? Tem confeitaria, almoço, lanches, caldos e salgados. Ah, se eu tivesse aí, viu? Ah, Guilherme, se eu tivesse, rapaz, fazer aqueles bolos, aqueles docinhos, hein? Coloquei esse porro americano pra comer. Um abraço, dá um abraço no Bruno aí, Brunão, não me abandona não, Bruno, Gui, Jefinho, Lelei, um abração muito especial pra Dona Maria, né, Dona Maria, tá em Santa Maria do Suaçuí, a Jennifer me abandonou.
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0: E amanhã, uma programação super especial, estarei aqui, né? A partir das 16h, ao vivo, com toda a equipe da Rádio Mundo Melhor. Vai começar cedinho, né? Mas vou estar por aqui, tô escalado para trabalhar às 16h. Então a gente espera você amanhã, um domingão muito especial. 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
0: 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Eu mandei um alô aqui pro Guilherme. Deixa eu mandar um abração aqui pro muchacho Hernandes. Ô, Hernandes! É, meu filho! Ele é o açougueiro aí no Vitória Meat Market. Ele é colombiano. Tá lá com o Jefinho. Gracias. Gracias, né? Que fala pela audiência aí, viu, meu filho? Um abraço. Ô, Hernandes, obrigado. Recebo o abração dos brasileiros, viu? E o Jefinho tá na escuta. Então, o João também tá lá, Davi, a turma toda aí. Galera reunida me ouvindo. E a Ludmilla, um abraço de Lu pra Lu. Então, você que é brasileiro, tá me ouvindo, prestigie Vitória Meat Market em Malden, tá? Vai aí, ó, na loja de Malden, que você vai encontrar o Guilherme e essa turma. Chega lá e pergunta, ó, quem é o Guilherme que o Luciano tanto fala? Quem é o Bruno Chonadão que o Luciano sempre fala? O Jefim, a Ludmilla, é, a Ludmilla também, Davi, João, o Hernandes, né? O Hernandes, que é o colombiano, meu filho, tá na escuta aí. Acertei? Tá bom, rapaz, sorriu à toa aí o homem, viu? Eita! Obrigado aí pela audiência. Graças. É, graças.
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0: Buenos dias, muchachos! Aê, rapaz! E lasqueiro!
1: Potência! Ah,
0: gostou dessa, rapaz? É, gostou dessa? Buenos dias, muchachos! Ó, deixa eu mandar um bom dia aqui pro Bruno, Lele, Ludmilla, alô, é gente boa, rapaz, gente bacana, é, já deu um tchauzinho pra mim lá na internet, fica lá, chega lá, vocês vão ver a Ludmilla, padaria tá lá, né, na padaria, é, o Bruno, né, o Lele, a turma toda aí, Ludmilla, chega lá, dá o sorrisão, aquele sorrisão brasileiro, é, o sorrisão brasileiro que você já conhece de longe. Nossa senhora, hoje eu tô que tô, viu, Guilherme? Meu Deus, rapaz. Nossa senhora, hein? Um abraço pra vocês, o pessoal de Vitória em Malden. É, 798 Broadway. É, vou falar muito não, senão minha língua trava aqui. Deixa eu mandar um alô pro Guilherme, Heitor, Gisele, Giovana, Leide, João, Davi, Hernandes, Jefinho, Nayane, a todos vocês aí, muchachos. Vai lá, meu filho. É, Maiane Maraís, vai lá em Malden.

0: a vida é um século sem ti. Aí eu sou de Mato Grosso Matias.
1: Eita!
0: Música boa demais, né? Ei, como não amar sertanejo? Ô, Juarez Sampaio, tá na escuta, meu filho? Bom dia pra você, joinha por aí, tá de boa.
2: Oi, bom dia.
0: Buenos dias, Juarez Sampaio, Eliana tá em Tarumirim, tá na audiência. Bom dia, minha gente, esse rostinho que eu conheço. Bom dia, Lucilene no Córrego dos Reis. Um abraço, Lu, bom trabalho pra você. Um abração pro Ailton aí. Obrigado pela companhia, meus queridos. Tem mais aqui, ó. Bom dia, meu nome é Lidiane. Tô em Boston. Ouço você todos os dias pra matar a saudade. Manda um alô pra minha família, Era Nova. Manda um alô pra família da Maria do Davino. E uma música chamada pra nós aí, Luciano. Lidiane tá em Boston. Bom dia. Bom dia, bom dia. Tem mais aqui. A Ailton tá no Grande Duquesa, né? Tá na audiência também. Bom dia, tudo bom, meu filho? Bom dia, Bernardes. Bom demais, meu filho. Racha Taquara, deixa com nós, Angélica. Ô, Angélica, bom dia. Angélica, Adilson, Josias, né? Mas quem aqui? A Adriele, a Melca também, Michele, né? Adrica, Michele. Falar que é Linhares é gente boa. Um abração pra vocês, tá bom? Dá um abraço na Michele aí, na Adriele, Alcione também, Lavínia. Sumiu todo mundo, rapaz. Sumiram todos. Roseli, também tá na audiência aí, Roseli, tá no Bar IP, manda um alô aí, ó. Eu só não ouço todos os dias, só não sou de mandar mensagem. Amo o seu momento aqui na rádio, muito obrigado, menino, você me anima com a expressão de alegria. Tem que ser, Rose, tem que ser, bora fazer vocês sorrirem, né? Ó, mas quero que você manda um alô aí pro pessoal da Carolina do Norte, viu? Carolina do Sul também. Beleza, estamos aqui te ouvindo. Ah, que bom, bom, bom. Bom, bom, bom, bom, bom, bom. Bom, bom, bom, bom, bom, bom. Ai, ai, ai. Deixa eu mandar alô aqui também. Pra quem? Selma Boechat. Bom dia. Estou aqui em Divino das Laranjeiras. Manda um abraço pessoal aí, ó. Selma Boechat, bom dia. Bora de moda boa, meu filho. Milionário José Rico. Eita, música boa demais da conta, meu filho. Memória esquecida. Deixa eu mandar essa pro Leandro. Hoje eu não vou falar o nome de mais ninguém aí. É só pro Leandro e Maria Helena. Água Preta, Açucena. Vou mandar um alô pra Laurides. Laurides, bom dia pra você, trem.
3: Ai, que...

0: Obrigado.
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4: Hora certa agora, 9:01. Bora de forrozinho. Hoje é sabadão, meu filho. Logo mais tem casa de forró. Tem. Vamos lá, raça chinela. Que. Bom dia.

0: Bobo Einstein. Minha nega velha. João Neto Frederico, Eduardo Costa. E aí, tá ligado por aí, tá ligada? Eu quero você interagindo comigo, tá bom? A Raça Chinelo, doutora empregada, passou por aqui também. A Angélica tá perguntando aqui quem cantou a música bonita. Eu creio que você perguntou, foi pela Memória Esquecida, não é? De Milionário e José Rico. Música bonita, né? Memória Esquecida. Mato Grosso e Matias, Um Século Sem Ti. E tivemos Maéria Maraíza, vai lá no Vitória Meat Market, vai lá. Vai lá na padaria também, Kit Belkery. Dá uma passadinha que tá lá o Bruno e também a Lulu, Ludmila. Obrigado a vocês aí. Eu vou ali e volto já, tá bom? Obrigadão aí, Marcos, grande Formiga, meu irmãozão. Formiga, um abraço, querido. Deus abençoe você e bom trabalho, tá? Aí é sangue bom, gente boa. Roberto, também tá ligado com a gente. Paba, Santana do Paraíso, tá mandando alô aqui pro Neto Heitor e pra todos que estão curtindo. Tá querendo ouvir uma música do mais amado do Brasil. Daqui a pouquinho o tempo que tá chegando o Rádio Notícias.
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0: Por um mundo melhor, 9:07.
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4: Olá, muito bom dia para você que nos acompanha na Mundo Melhor FM. Hoje é sábado, 3 de outubro de 2026.
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4: Quase 90% dos eleitores do Brasil já fizeram o cadastro biométrico. Em 2026, dos 158.745.643 eleitores aptos a votar, mais de 89% já fizeram o cadastro biométrico. De acordo com o Tribunal Superior Eleitoral, este percentual representa um total de mais de 141.300.000 eleitores. Em todo o Brasil, apenas cerca de 11% do eleitorado ainda não possui a biometria cadastrada. São, portanto, mais de 17.443.000 eleitores. A vantagem da identificação biométrica, segundo o TSE, é ter a identidade confirmada pela impressão digital para evitar que outra pessoa se passe pelo eleitor. Cada impressão digital é única. A biometria é mais segura para o voto e contribui para dar mais agilidade ao processo de votação. Mas atenção, o TSE reforça que mesmo que o eleitor não tenha feito o cadastro biométrico, será possível votar normalmente no primeiro e segundo turnos das eleições. Neste ano, os brasileiros voltam às urnas para escolher os novos deputados estaduais e federais, governadores, senadores e presidente da República. 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
4: Confira agora a previsão do tempo para este sábado, 3 de outubro, em todo o leste de Minas. O sábado vai ser de sol com algumas nuvens e previsão de chuva na nossa região, segundo o Climatempo. Em Tarumirim, a mínima prevista é de 22 e a máxima é de 29 graus. Resplendor deve registrar mínima de 22 e máxima de 30 graus. Já em Valadares, mínima de 24 e máxima de 31 graus. O Rádio Notícia volta em uma hora. 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Bom dia.
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volta aqui, eu falei na Angélica, Adilson, Josias, Adriele, é a Drica, e a Melca, Michele Linhares, Alcione, Lavínia. Bora uma dessa daí, ó. Angélica gosta, né, Angélica? Uma

0: Show de alegria. Simpatia, simpatia no ar. Eu de cá e você de lá. Fala comigo, coração. Eu quero você interagindo comigo no zap. Piripipi. Manda que chega.
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0: Ah, pode me chamar de Lu. Não sou pior e nem melhor. Apenas faço diferente. Oi, Daniela. Bom dia, Dani. Tá na escuta, né? Abração pra você, pra todos aí do bairro Vila Isa. Pega a hora, 9h20. Adelina também tá na audiência. A Maria Eduarda, tem Sandra, Liane, todo mundo aí. Valeu, Adelina. O pessoal do Figueira do Rio Doce. Tem mais, Suculento tá no bairro Santa Helena. Bom dia. Bom dia, Elô. Manda um alô aí para os meus 13 irmãos. No assentamento, 1º de junho, a minha mãe Dona Maria, minha guerreira, manda abraço pra todos nós aí, tá? Estamos sempre ouvindo você. Beleza. Ó, abraço principalmente para Rômulo e Romário, fizeram aniversário dia 2. Mandou uma música pra gente aí. Eu sou Elô em Belo Horizonte. Valeu, Elô, tá em BH. Ana Paula, tá ouvindo a gente em Giro Caldas. Lúcia, tá ouvindo a gente na chácara, nosso sítio. Um abraço pra turma aí, né? Deixa eu mandar um alôzão pra Simoni. A Simoni, Márcia Simoni, aí no bairro Santa Helena. Bom dia, Marcos Paulo. Um abraço, meus queridos. Simoni, saudade que é saladinha que tu faz, Simoni. É, tô com saudade.
2: Não vou não, tá?
0: Mas em breve. Um abraço pra vocês aí, tá bom? Obrigado pela audiência. Fala em saudade. Eu tô com saudade da Rayana, menina. Rayana. Cadê tu, Rayana? 7,7. Tá em Macaé, no Rio. Tá subidinha, Rayana. Parece, menina. Ô, Zé Lúcio e Marino. Marino Zé Lúcio. Aí no Córrego dos Rosas. Bom dia, um abraço, Lei. Lucilene Ailton. Tonhão. Também, né? Ô, Márcia, Simoni. Aí, Márcia, Christian Ralph, o cantinho.

0: muito mais alegria.
1: 97 FM, 9:26 agora, bora de Léo Magalhães. Ô Maria, Marino Cherokee, minha querida, bom dia, sou Elton, Vanessa, Vitor, segura que essa é boa.

0: Perfeito, a música chamada Osso e Viagem no Tempo. Viagem no Tempo. Essa música é boa demais, né, Antônio Revertelo? Fala comigo, Reverter. Manda um alô aqui pra Isa. Isa tá ouvindo a gente no Vale do Sol. Bom dia, bom dia. Bom dia pro Cauã Júnior. Todo mundo aí curtindo a gente. Um abraço. Bom dia pra Dani no Vila Isa. Dani curtiu aí o Minho Osmar, né, Dani? O Nelito tá querendo Eduardo Costa, né? Ô, Nelito, rapaz, tá programado aqui. Daqui a pouquinho vai ter Dudu. Quer saber o que vai ter daqui a pouquinho? Ó, Léo Magalhães, Lauana Prado, Eduardo Costa, Mari Fernandes e muito mais. Vai ter Leandro Leonardo também. Então prepara que vai ter só paulada daqui a pouquinho, tá? Ah, não é brinquedo não, Andressa. Tá sumidinha, Andressa, menino? É, Andressa. Cadê tu, Andressa? Eu vou tocar o TJ que ela aparece. Hoje não vou mandar TJ pra ela não, tá? Hoje eu vou mandar uma de Jean Giovanni. É, ela deve estar na escuta. Daqui a pouco eu vou dar uma passadinha no WhatsApp. Eu vou ali no WhatsApp daqui a pouco, ver se a Andressa aparece, ver se ela aparece. Mas um abração aí. Hoje eu vou mandar TJ pra ela não. Hoje eu vou mandar é Jean Giovanni, rapaz. Você tá doido? É no Zap, daqui a pouquinho. 99989-1977. Hora certa agora, 9h34. É aqui, é aqui, é aqui.
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1: Fala comigo, bebê. 938. Pulou. 939 agora. Oi, Rosilmar, mãe da loirinha. Tá na escuta, né, Rosilmar? Bom dia. Eu falei na Andressa. Será que a Andressa apareceu ou não, menina? Vou tocar Jean Giovanni pra ela. Hoje não vai ser TJ. Hoje não vai ser Thiago Jonathan. Jean Giovanni, escuta. Essa música é boa, né? E aí, tá ligado? Tá ligada? Confirma a audiência.
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1: Sejam bem-vindos. Essa é a Rádio Por um Mundo Melhor. Governador Valadares, Minas Gerais, Brasil. A sertaneja e forrozeira do leste de Minas passa por aqui. É aqui, ó.
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1: Por aqui, Luciano Venazzi.
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0: Bom dia, Jefinho. O Jefinho tá aí nos Estados Unidos, né, Jefinho? Tô sabendo, Jefinho. O cara de Ladainha, quem vai cantar pra ele é o cara de Teoflotone, né? É, Jefinho, tá podendo, hein, garoto? Um abraço.

0: Léo Magalhães, CDs e livros, saiu para o Xonadão, Jefinho, cara de ladainha. Tá aí no Vitória Media Market dos Estados Unidos. Tá na audiência aí, obrigado, viu? Doutor Adelmar Lopes, tá ligado? E padrinho, bom dia, tá tranquilo? Tranquilo? Pois é. Marquinho também tá na audiência, o Márcio do Bananal Jampruca. Bom dia, Marcinha. Bom dia, Thiago. Angélica tá aí, né? Angélica, Dilson Josias, Itapinoã, Drica. Bom dia, Ana Clara. Hoje é dia de faxina, né, Ana? Tá ouvindo o Venados aí. Um abraço pra você, menina. Obrigado pela audiência. Boa faxina, bom trabalho. Um abraço pro Nélio, Dona Maura no Mundo Velho. Dona Maura, bom dia. Rosimar, mãe da Lourinha, mãe da Kathleen. Tá na audiência aí, né? Obrigado. Sônia G, aí no Pérola. Bom dia, Sônia. Opa, olha ela aqui, né? Um abração aí pra ela, Andressa. Andressa tá ligada, né, Andressa? Não perde programa, né? É, tô sabendo. Alex Alves, um abraço pra você, Alex. Tá aí, Alex. Ele e sua metade, sua cara metade, sua paixão, amor da sua vida. Crislan Costa. Um abraço pra vocês aí. Obrigado. Jefferson, também tá na audiência aí, Venados. Hoje, meu filho, o programa tá daquele jeito, hein? Toca pra nós uma de Rio Negro Solimões aí. Oferece pra todos que são ligados na melhor e mais ouvida. Rádio Xonado, locutor Xonado. Não é brinquedo não, né, rapaz? Ah, vai mandando mensagem aí, são muitas mensagens. Eu vou lendo na medida do possível, tá? Na medida do possível, vamos mandando aquele abração pra vocês aí. Espera que eu volto já já. Daqui a pouco tem Rádio Notícia. 97
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8: Olá, bom dia. Hoje é sábado, 3 de outubro de 2026. Eu sou o Sábio Scarabelli e este é o Rádio Notícia.
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8: Saiba quais são os horários da votação amanhã nas eleições 2026. O primeiro turno das eleições 2026 será realizado em 4 de outubro e o eventual segundo turno no dia 25 de outubro. Nas duas datas, as sessões eleitorais funcionarão de 8 da manhã às 5 da tarde pelo horário oficial de Brasília em todo o país. O encerramento da votação ocorre às 5 da tarde, desde que não haja eleitores na fila. Nos estados que seguem fusos horários diferentes de Brasília, a votação começa mais cedo ou mais tarde no horário local para acompanhar a regra nacional. Por exemplo, no Acre, o início da votação será às 6 horas da manhã do horário local. Com o horário unificado, a expectativa é que a apuração e a divulgação dos resultados possam começar de forma simultânea em todo o país a partir das 5 da tarde pelo horário de Brasília. Neste ano, os brasileiros voltam às urnas para escolher os novos deputados estaduais e federais, governadores, senadores e o presidente da República. 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Repórter Sávio Scarabelli. Saiba qual é a sequência correta da votação para amanhã durante as eleições. Você sabe qual é a sequência correta de votação nas eleições de 2026? A gente te explica. Neste ano, os brasileiros voltam às urnas para escolher os novos deputados estaduais e federais, governadores, senadores e o presidente da República. De acordo com o Tribunal Superior Eleitoral, a sequência de votação deste ano é a seguinte. Primeiro, o eleitor vota para deputado federal, com 4 dígitos. Prossegue para deputado estadual, com 5 dígitos. Em seguida, o eleitor deve digitar os números para as duas vagas em disputa para o Senado Federal, 3 dígitos cada. O processo é finalizado com as escolhas para governador, com 2 dígitos, e presidente da República, também com 2 dígitos. Lembrando que as sessões eleitorais funcionarão de 8 da manhã às 5 da tarde pelo horário oficial de Brasília em todo o país. 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Repórter Sávio Scarabelli.
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8: O Rádio Notícia volta em uma hora. A produção e apresentação são de Sávio Scarabelli. 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Bom dia!
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9: Agora são 10 horas e 6 minutos, 10 e 6.
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Eita, nós estamos aqui juntos e misturados. Minas Gerais, 97 FM, a sertaneja do leste de Minas. Ai, rapaz, tô caindo risada aqui, esse povo não presta, viu? Ô, Guilherme, ô, João. Ah, vou perder os mil contos, não posso. Ai, vocês são uma comédia, viu? Ah, meu Deus do céu, gente. Vocês não prestam, viu? Tá igual a música da banda Calcinha Preta. Vocês não valem nada, mas eu gosto de vocês. Ó, deixa eu mandar um alô aqui pra Jennifer. Ó, rapaz, Jefinho. Ô, Jefinho. Sem nome, Jefinho. Jennifer. É irmã do Jefinho. Rapaz, é Jennifer, irmã dele, é irmã do Gui. Ei, Jefinho, viu? O nome dela é Jennifer. Um abraço pra Dona Maria. Dona Maria, mãe do Bruno, mãe do Gui. Mãe dela, Jennifer. Ai, só lembranças da Poaia. Só lembranças do nosso querido, saudoso Geraldão. A Dona Maria, que tá em Santa Maria de Suaçuí. Só lembranças no coração de cada um de nós. Não é brinquedo, não, né? Ô, Jefinho, dá um abraço na Jennifer pra mim, Jefinho.

só lembranças, né? Bom dia, bom dia. Oi, Grazi. Grazi, tá em Norete, Franciscópolis. Bom dia, Grazi. Bom dia, Nilton Marizelli, Eliette, Alana. Um abraço, pessoal de Balacacheta. Bom dia, bom dia. Hilda, então, Maria Elisa, em Xodó, Gonzaga. 10h15 agora. Bom dia, Mundo Melhor.

0: amanhã, semana que vem. Talvez, quem sabe. Aí o som de Rick Renner. Tá ligado aí? Bora mandar a sua mensagem. Participe comigo através do nosso 99989-1977. Alôzão aqui pro Amarildo Ferreira, tá em Boston, nos Estados Unidos. Dizer que tá a 5 minutos aí de uma das lojas do Vitória Beach Market. Um abraço pra você aí. Valeu, Amarildo. Tudo de bom aí. Muito obrigado pela audiência. Daqui a pouquinho a gente toca a música com o Daniel pra você aí, tá bom? Um abraço, pessoal de Boston. Tem mais alô por aqui, tem mais Nilson também, bom dia Lu, Nilson Jacarandá, manda alô pra gente aí, ó. Obrigado. Bora interagir aí, meu povo. Marli Gomes, Matias Lobato também tá na audiência. Vanusa do Altinópolis, o Barbosa no Conjunto C, a Dani aí no bairro Vila Isa. Obrigado, viu? Ô Amarildo. O Guilherme tá aqui, ó. É, fala com ele pra vir me conhecer aí, Amarildo. O convite tá feito aí, ó. O Guilherme tá pedindo pra você dar uma passadinha em Malden aí, ó, conhecer Vitória Meat Market. Chega lá, Marildo, vai ter um desconto, viu? Aqui, rapaz, olha o convite, cara. Meu Deus, ó, Marildo, você não perde não, Marildo. Fala pra ele vir aqui agora, saborear uma maçã de peito com nós. Meu Deus, você tá doido? Ai, menino, nós estamos convidando ele. Fala com ele aí, Luciano. Fala com ele, Vernades. A Marildo, rapaz, ele mandou pra mim aqui, cara. Esse povo deixa a gente água na boca. Ó... É, tá laçando aquela carne, cara, com a maçã de peito no grau. Mandou até pra mim aqui, Amarildo. Pode correr pra lá. Chega lá e fala, Amarildo. Só, sou o Amarildo. Venados falou, vem aqui. Então você que tá ouvindo a gente aí na região de Malden, corre aí para o Vitória Meat Market. Vai lá saborear a carne com Ah, rapaz, vocês param com isso, gente. Eu tô salivando. Minha boca tá parecendo um poço artesiano aqui. Você tá doido? É nós na fita. 97 FM. Ai, mundo melhor do meu coração. Tem que cuidar do coração, né? A gente brinca, saborear uma carninha, um churrasquinho, mas tem que cuidar do coração. É, e tem que cuidar também. 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Eu tô olhando essa maçã de peito aqui, ô meu amigo Gui, me fez lembrar do Zezinho, rapaz, o Naldo, tá lá nos Bernardo, hora dessa, rapaz, o homem quando ele faz churrasco na casa dele me convida, você tá doido, cara? Ele faz uma carne que eu vou te falar, rapaz, o homem produz uma linguicinha que é top, viu? Ó, meu Deus, você tá doido? Rapaz do céu. O Amarildo tá aqui, ó. Deixa comigo, Vernades, eu vou passar lá. Aí, vai lá, meu filho, vai lá saborear uma carninha. Um abraço, Amarildo, obrigado pela audiência, tá, rapaz? E desculpa aí pela demora de ler sua mensagem. Dora tá aí no Nova Vila Bretas, também tá na audiência. Chicota Braga, Walter, rapaz, tá igual pipoca na panela que o WhatsApp, é uma atrás da outra. Deixa eu ir ali que eu volto já.
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0: Agora 10:25.

0: Vera Azevedo e ela, Marília Mendonça. 50%. Fala comigo aí, bebê. Eita, povo churrasqueiro de manhã, viu, rapaz? Você tá doido nesse povo? Ah, é só falar em churrasco que eles começam a mandar foto pra mim, deixa a gente com água na boca, né? Ah, não é brinquedo não, manda um alôzão aqui pro Heitor. Oh, Heitor, bom dia, Roberto, baianão, doidão, zeriguindão, um abraçonadão também, né? É, rapaz, Heitor, Roberto, baianão, choradão, você tá doido? Nossa, Deus, aí você machuca a gente, rapaz. Ah, vamos fazer o seguinte, deixa eu dar um polírio no intervalo, ó, daqui a pouquinho tem 97 FM nos esportes e daqui a pouquinho vai ter uma dobradinha com Pablo. Ai, meu Deus, é hoje que o meu coração sai da caixota.
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0: É, daqui a pouquinho eu vou tocar duas com o Pablo. Corre pra lá, escolhe as duas lá, corre lá. Você que é fã do Pablo, quer duas dele? Então corre no WhatsApp 99989-1977. Faça igual o Ratinho que é taxista aí, tá na audiência. Daqui a pouquinho tem dobradinha com Pablo. 97 FM. Daqui a pouquinho também tem 97 FM nos esportes. Vamos falar aí, né? De Cruzeiro, Atlético, América, Seleção Brasileira. 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
0: E aí, é fã do Pablo? Você é fã do Pablo? Da sofrência? Corre lá no zap. Pode escolher lá, vai lá. Escolhe duas aí do Pablo. Daqui a pouquinho tem dobradinha pra você. Duas. Ai, deixa eu mandar um alô aqui pro Rodair. Rodair Senna. É o papai da Kiara. Oi, Kiara. Bom dia. Bom dia pra Kiara aí. Bom dia pro Rodair. Meu amigo Gilmar. Gilmar que trabalha na Mob aí. Faz a linha 9, né? Assim como o Rodair. O Flávio que faz o 9 também. Mandou um alô aqui mais quem? Lucindo. O Iranito. O Adilson. Os meus amigos e o seu Gildo também, só tem gente boa aí, né? O Geraldo Linha 27, o Geraldo da Linha 10, a gente manda alô pra eles também. O Raimundo, Marcelo, o tio Paulo, os nossos amigos queridos que trabalham na Bob. Nosso muito obrigado pela audiência. Bom final de semana pra vocês aí, turma!
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0: 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Ai, meu filho, bora lá, viu? Bora, bora, bora, que o homem já tá aqui.
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0: Deixa essa vontade dividida. Hoje vou tocar essa hoje.
9: Essa?
0: É, do Milionários é Rico.
9: Milionários José Rico.
0: Vou tocar essa hoje, não vou deixar você pedir, não. Hoje é eu que pedi.
9: Então tá.
0: Manda um abraço pro Guilherme, já tá aqui mandando alô pra você lá nos Estados Unidos. Você lembra dele?
9: Lembro, bacana.
0: Guilherme, gente boa, né?
9: Gente boa, bacana. Gente boa.
0: Tá lá,
9: alô,
0: sabe
9: aí, que, Guilherme.
0: Sabe o que tá fazendo lá? Maçã de peito assada.
9: Nossa.
0: Mandou pra mim aqui agora.
9: Ah, de lá deve ser especial, é, né?
0: Top,
9: hein?
0: Né?
9: Top. Hein?
0: tá certo. Você tá bem, PC?
9: Tudo bem, graças a Deus.
0: Graças a Deus, chuvinha boa, né?
9: Sabadão, filho? Né? Hoje é 3 de outubro.
0: Tá passando
9: já.
0: Rápido, né?
9: Passa rápido, né?
0: Passa rápido.
9: Chega aí novembro e dezembro, é, Natal de aproximando, ano, é. É virada de ano. E 2027 promete.
0: Promete.
9: Com certeza. Com vamos certeza. De esporte?
0: Vai, meu filho, fica à vontade.
9: Isso. Vamos de seleção brasileira, hein? Daqui a pouquinho, hein, Luciano? É, o Brasil em campo novamente na data FIFA, terceiro jogo amistoso. Né, o Brasil que empatou com a Austrália, depois goleou. Hoje é um jogo inédito, hein? Daqui a pouquinho, 11 da manhã, hora de Brasília, o amistoso na data FIFA contra a seleção da Índia. É, após aí mudanças no time, vem mais, hein? Vem mais mudanças aí do técnico Carlo Ancelotti.
0: Mais mudança?
9: É, ele tá rodando, né?
0: Rodando aí,
9: né? Tá rodando o grupo, né? Danilo Santos do Botafogo foi titular nos dois jogos contra a Austrália. Tem chances de começar novamente. Mateuzinho, Jair, Vitor Reis, Mauro Júnior, Samuel Lino também receberam oportunidades. No ataque, Rayan, Estevam, Endrick, Vinícius Júnior também revezando. Bruno Guimarães, né, foi titular nos dois amistosos, mas deve ser poupado aí contra a Índia, né? Sem Rafinha, né? Rafinha é vetado, né? Fora por problema aí de contusão. E o Pedro do Flamengo pode ser o atacante hoje, hein? Daqui a pouquinho. O goleiro Pedro Morisco, no rodízio aí dos goleiros, ele que é goleiro do Coritiba, vai ganhar a oportunidade hoje como titular da seleção. Então, uma provável formação, o Ancelotti não divulgou a lista oficial aí dos jogadores, né? Mas faz mistério. Provável então Brasil, Pedro Morisco, Mateuzinho, Marquinhos, Arthur Dias e Douglas Santos, Danilo, Andrei Santos e Gabriel Bontempo, Estevam, Pedro ou Endrick e o Vinícius Júnior, a provável formação do Brasil daqui a pouquinho, hein? É, mais um jogo treino do Brasil, 11 da manhã, contra a seleção da Índia. E depois o Brasil volta a campo, tem mais aí dois jogos amistosos previstos, dias 9 e também 17 de novembro, contra a Singapura e contra o Japão, né? Fechando aí o ano da seleção brasileira.
0: É, desses amistosos que o Brasil fez, Austrália, Índia, uhum, Singapura e Japão, combatia mesmo o Japão pelo futebol que tem mostrado, né?
9: Sim, sim, a seleção japonesa vem crescendo, né? E foi paro e duro na Copa do Mundo, né?
0: Foi
9: um jogão.
0: Foi.
9: Isso aí. Vamos pular aqui pro Brasileirão, porque ontem teve jogo atrasado, Luciano.
0: Santos?
9: É, o Santos, hein?
0: E o homem, rapaz. Agora que eu vi o torcedor do Cruzeiro e as redes sociais falando, não quero, não quero, não.
9: Não, o Gabigol fez dois,
0: hein? O cara tá fazendo gol lá, assistência, tá jogando bem.
9: Tá jogando bem, é.
0: Eu pensei, cá pra nós, cá pra nós, eu acho que ele volta.
9: Você acha que ele...
0: Ah, pelo que eu vi aí...
9: O Pedrinho gosta muito dele, né?
0: Gosta. Então, melhorou, né, rapaz?
9: Melhorou, ele subiu, tá subindo de produção, né? Kiko Santos, então, venceu o São Paulo ontem, em pleno Morumbi, hein? É, no Morumbi, Luciano abriu o placar para o São Paulo.
0: Só tô abrindo a panela e mais nada.
9: Você deixou o gol lá, né?
0: Deixei o gol.
9: E o Gabigol, hein? Gabigol foi, então, o artista aí da noite, né? Virando o jogo. Dois gols aí do Gabi. Resultado importante aí pro Santos, que vem subindo, hein? Vem subindo aí gradativamente na tabela do Campeonato Brasileiro, né? Com mais essa vitória importante, né? O Santos, então, fechando aí, vamos aqui conferir essa classificação atualizada,
0: fica à vontade,
9: né?
0: Vai
9: o
0: lá.
9: Santos chegou à sétima posição, hein? 41 pontos, passou à frente do Galo.
0: Quem tava brigando pra não cair, hein, PC?
9: É, o Galo é oitavo, vai jogar hoje também, jogo atrasado, né? Tem 40 pontos, pode, né, ultrapassar o Santos novamente. O Cruzeiro é o sexto com 45, então o Santos encostou aí. É,
0: entrou
9: 41
0: de vez
9: pontos
0: na briga, né?
9: Tá na briga, da
0: querendo uma briga pra liberta.
9: Isso, então, aí, né, o Santos ontem venceu o São Paulo. Vamos de Campeonato Brasileiro da Série B?
0: Agora.
9: Série B, então, seguiu aí 31ª rodada nesta sexta-feira, né? E fez o valendo o dever de casa aí, o Juventude, né? Ganhou do Operário ontem em casa 3-0, gols de Gabriel Pires, Fábio Lima e Marcos Paulo. O time gaúcho chegou a 56 pontos e assumiu a tabela, hein? A ponta da tabela aí da Série B com essa vitória. O Juventude chegou a 56 pontos. Já o Operário estacionou na oitava posição com 48 pontos. O Fortaleza é mais uma vez, hein? Mais um tropeço em casa. Fortaleza deu a disparada, agora tá perdendo pontos em casa aí, preciosos, né? Nessa reta final de Série B. Ontem empatou em casa, né? 1-1 com o Náutico. Luiz Fernando fez pro Náutico. E o Fortaleza empatou depois aí. Aliás, né, o Luiz Fernando pro Náutico e Vinícius empatou. Fortaleza é quinto, 53, o Náutico, 13º, 42. O São Bernardo também venceu bem o CRB em casa, hein? 3-1, Thiaguinho abriu o placar para o time alagoano. Gemerson, Lucas Lima e Pedrinho marcaram para o time do São Bernardo, que subiu para a 10ª posição, 45 pontos. Já o CRB segue na 7ª com 48. Na Arena VGB, hein? Criciúma mostrou forças aí como visitante. E, portanto, com apenas gols aí na etapa final, bateu, né, o Londrina, 2-0. Yuri Tanque, né, marcou então os dois gols aí do time do Criciúma, que venceu. É o quarto colocado agora, 53 pontos. O Londrina segue na zona de rebaixamento, 18º com 28. Luciano, a Série B encerra a rodada hoje, né? Amanhã não teremos jogos, né, devido às eleições. Então, daqui a pouquinho, hein? 11 da manhã. Jogam na Ressacada em Florianópolis, Avaí e Ceará. E às 16h tem o Atlético Goianiense contra o América. O Elhão hoje à tarde no Antônio Ascioli, em Goiânia, hein? O time do Cuiabá encara a Ponte Preta na Arena Pantanal, 17h. E às 18h30, Botafogo, Paulista e Vila Nova lá em Ribeirão Preto. Então, é a Série B do Campeonato Brasileiro. Vamos de Galo?
0: Vamos agora!
9: O Galo em campo hoje, hein? O Galo em campo na rodada do Brasileirão atrasada, né? A 21ª rodada, o Atlético recebe o Bragantino na Arena MRV e a bola rola às 18h30 em BH, na capital mineira. O time do Galo na 7ª posição, 40 pontos. Tem esse jogo aí importante para subir, né, na tabela de classificação e encara aí o Braga, né? O Bragantino.
0: Adversário duro, hein?
9: Duro, hein? Adversário duro. O Galo, então, que desceu para a oitava posição, né, com essa vitória do Santos, e encara aí o Bragantino, que, né, também aí tá bem, né, no Campeonato Brasileiro, décimo, com 36 pontos, né? Tá ali acima de São Paulo, de Botafogo, de Vitória, e hoje o Atlético do Barba Domingues, que tem muitos desfalques da equipe, né? Jogadores que estão aí na data FIFA, né, jogando pelas seleções, o Preciado, o Alan Franco, o Castanho da Colômbia, o Alan Minda jogando no Equador, o Vitão e Cauã Passini também fora aí na seleção de base do Brasil. Thiago Borbas não joga porque pertence ao Bragantino, então tem as questões contratuais. E no departamento médico ainda jogadores importantes como o goleiro Everson, Tressaldi e Gustavo Scarpa. Mas o Galo vem para buscar esse resultado positivo, né? O time do Massa Bruta tem 36 pontos ganhos, tá aí, portanto, o Bragantino na décima colocação. Então, mas o Galo vem para buscar esse resultado positivo, né? O time do Massa Bruta tem 36 pontos ganhos, tá aí, portanto, o Bragantino

0: Paulo no Campeonato Brasileiro, jogo às 9:30 no Mineirão. E com isso, recuperando também jogadores no departamento médico. Fim de semana, então, de trabalho na Toca da Raposa.
1: Certinho?
0: E a última informação.
1: Vai, o que surgiu aí, meu filho? Última informação.
0: Campeonato Brasileiro Feminino, hein? Hoje sai o campeão.
1: Ah, hoje sai a taça.
0: É Corinthians e São Paulo, né?
1: À tarde, jogo.
0: É, hoje à tarde, 4:30, no Morumbis, partida de volta, né? É o Corinthians que, portanto, aí, precisa virar, né? São Paulo venceu por 2-1 de virada sábado passado, hein? Então, tá aí, bem encaminhado para conquistar o título, mas as brabas do Corinthians aí vão para cima, porque caso vença por um gol, vai levar a decisão aí para os pênaltis, hein?
1: Oh.
0: Então, muitas emoções aí, muitas as meninas emoções em campo. Corinthians e São Paulo aí no Brasileiro Feminino, Luciano.
1: Você vai pra lá?
0: Vou pra lá daqui a pouquinho.
1: Atravessa a parede aí.
0: É, vamos com o Mundo Melhor Esportes daqui a pouquinho, mais informações na 93,5 FM a partir de 11 horas. Tá certo? Você já tinha falado a música, né?
1: Milionários é rico.
0: É.
1: O Guilherme tá lá na escuta. Ele é seu fã, viu, rapaz?
0: Um abraço, Guilherme. A todos ligados.
1: Mandou um vídeo pra mim da maçã de peito. Assadinha.
0: Bacana.
1: Nossa, Deus.
0: Bom fim de semana pra todo mundo. Até segunda, se Deus quiser. 10h45, bom dia.

0: Mesmo, hein, Guilherme? Você tá doido, rapaz? O que que eu fiz com o Roberto aí? Ai, Roberto, desculpa aí, Roberto, tá? Eu fui na empolgação. Roberto, meu brother, um abraço pra você, pro Gui, Jefinho, João. Ô, Roberto. Roberto até pensando assim, rapaz, esse Bernardo é doido. Um abraço, Roberto. Obrigado aí, viu? Baianão chonadão. Tá ele, o João. Você tá doido? Ô, o que aconteceu comigo hoje, Guilherme? O que vocês fizeram comigo? Um abraço, Gui, Jefinho, Roberto. Estão aí no Vitória Meat Market, saboreando a carninha e me ouvindo. Ah, deixa você pecar uma moda boa pros homens aqui, viu? O Roberto, tô sabendo que ele é chonadão.
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0: Ai, duas! Eita, Pablo, vai lá, meu filho. Machuca os corações, viu? Ô, Jennifer, bom dia. A irmã do Jefim, é, de ladainha, rapaz. Ei, lasqueira, viu?

0: só o meu apanha. É, rapaz, coração todo mundo bate, só o meu apanha. Tô com saudade, você aqui comigo. Ó, oh, bom dia, muito obrigado pela audiência. Alegria, alegria, alegria, alegria, né? Como dizia o mestre da comunicação, Silvio Santos, vamos sorrir e cantar, do mundo não se leva nada, vamos sorrir e cantar. Um abração pra você que tá aí curtindo a gente, né? Fala comigo, Gilda! Gilda tá sumidinha, menino. Um abraço pra você. Fala em Gilda, deixa eu mandar um alô pro pessoal de Frei Inocêncio aí, né? Alô, Frei Inocêncio! Cadê você, filho? Fala comigo, trem.
1: Ô, tio Luciano!
0: Deixa eu abençoar aí, sobrinha.
1: Tá minha prima lá, Frei Inocêncio.
0: É, me chamou de tio aí.
1: Ouvindo vocês.
0: Ah, meu Deus do céu.
1: Lá na sogra do Cristiano.
0: Esse...
1: A Thaís e Cristiano.
0: Esse povo que não tem nada pra fazer, fica mandando áudio assim, né, gente? Não é brinquedo, não, né, Gilda? Toma moda, Gilda. Ah, deve não tá ter serviço nos Estados Unidos. Essa voz eu conheço, Gilda. Thaís e Cristiano, lá em Frei Inocêncio. Aí em Frei Inocêncio, o Cristiano tem um açougue lá. Eu tô desconfiado que eu estou fazendo lá aquele torresminho, rapaz. Torresminho, um arroz, um arrozinho com uma saladinha de alface. Me dê, papai!
2: Não.
0: Vou mesmo não, mas que eu tô com água na boca. Eu tô, rapaz, já pensou? Um torresminho, um arroz e uma saladinha de alface. Jesus!
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0: Tá de boa aí?
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0: Ai, tá de boaça com o cara de Toromirim. Tá na hora de informação Rádio Notícia. Mas antes, deixa eu dar um pulinho ali em Teoflotone. Fala comigo, menina, menina.
20: Oi, Luciano.
0: Oi.
20: Cacau, aqui de Teoflotone.
0: Fala, Cacau.
20: Vai pra mim aí,
9: do Pablo, deixa de caô,
0: né, sofrência.
9: É muito linda.
0: Bonita.
9: E pra mim aí, viu?
0: Valeu,
9: obrigado,
0: viu?
9: Beijão.
0: Bom final de semana. Pra você também, é pra você mesmo. E deixa eu mandar um abração aqui, gente. Essa menina, ela tem uma voz linda, locutora, comunicadora, trabalha na Coirmã, né? Rádio Passou. Um abraço, Andréia Alvarenga. Um abraço, menina. Sucesso pra você. Tá me ouvindo. Coincidência, né? A Andréia tá aí com o André. O André, que é motorista aplicativo, né? Um abraço, André. E um abraço, Andréia Alvarenga, talentosa, uma grande amiga que eu admiro muito. Sucesso pra você, tá bom? Tá chegando o Rádio Notícia e eu volto já com muito mais música aqui na 97.
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22: Olá, bom dia. Hoje é sábado, 3 de outubro de 2026.
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22: O transporte público urbano será gratuito amanhã em Governador Valadares. A Prefeitura de Governador Valadares anunciou que o transporte público urbano será gratuito nas eleições deste ano. A medida será adotada tanto no primeiro quanto no segundo turno das eleições 2026. Neste domingo, a gratuidade no transporte coletivo urbano será durante todo o dia, de meia-noite às 11 horas e 59 minutos da noite. Idosos, pessoas com deficiência e demais passageiros que já possuem a gratuidade poderão usar o serviço normalmente. Para os usuários que normalmente pagam as passagens de ônibus com cartão, a viagem será liberada sem cobrança de nenhum valor do cartão. Já para quem costuma fazer o pagamento no dinheiro, o motorista fará a liberação da catraca. A Prefeitura de Valadares reforça que no dia da votação, os ônibus irão rodar seguindo os horários de sábado. Os horários e itinerários podem ser conferidos no app GV Bus. O cartório eleitoral de Governador Valadares informou que alguns locais de votação tiveram mudanças de endereço na cidade. O cartório eleitoral de Governador Valadares informou que na zona 118 haverá mudanças em alguns locais de votação. Com isso, os eleitores devem ficar atentos e conferir com antecedência se houve ou não mudança de endereço no seu local de votação. Os eleitores podem conferir os locais de votação através do aplicativo e-título da Justiça Eleitoral. Quem votava no Colégio Clóvis Salgado, este ano vai votar no Colégio Presbiteriano, que fica na Avenida Brasil, número 2215, no centro da cidade. Já quem votava na Fadivale, irá votar neste ano no Instituto Imaculada Conceição, na Rua Tiradentes, número 312, no bairro Esplanada. Quem votava nas antigas instalações do Colégio Adventista vai votar na nova unidade do colégio na Rua Afonso Pena, número 3402, no centro de Valadares. Já os eleitores que votavam no ESF São Pedro ou na Escola Estadual Eusébio Cabral irão votar este ano na UFJF, na Avenida Moacir Paleta, número 1167, no bairro São Pedro. Além disso, as seções 200 e 257, que funcionavam no posto de saúde do bairro Santa Helena, foram transferidas para o posto de saúde Santa Efigênia, na rua Caiubi, número 47. 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
22: O Rádio Notícia fica por aqui. A produção e a apresentação são de Sávio Scarabelli. Outras notícias você confere nas nossas redes sociais e no nosso site radiomundomelhor.com.br. Bom dia.
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0: Agora são 11:10 na Mundo Melhor. Bom dia pra você.
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1: Até meio dia tá rolando rádio
2: Luciano
1: Soul.
2: Luciano Fernandes.
1: Pode me chamar de Lu, cara de Itarumirim. Não me deixe de fora, tá? Da sua agenda no fim de semana, tá, filho? Deixa não, bora comigo!

0: o meu coração está em suas mãos. Cuidado, cuidado. Ô, Thaís, Thaís e Cristiano, cuidado pra onde vocês mandam vídeo, viu? É, manda vídeo mostrando o prato aí, essa delícia que vocês estão saboreando. Cuidado, Thaís e Cristiano. Vocês mandaram pra Gilda e eu fiquei sabendo aqui. Aliás, ela me encaminhou o vídeo. Menina do céu, Thaís. Não digo que eu fui. Eu acho que não digo que eu fui inferir inocência. É, vou ter que procurar vocês aí, viu?
1: Vai não!
0: Ah, vou sim. Eu vou ter que ir no bairro Pantanal, tô sabendo que é aí mesmo. Eu vou ter que procurar, menino. Vou procurar aí esse açougue do Cristiano. E saborear um rango aí. Menino do céu, um arroz, um feijão, salada de alface com tomate, torresmo. Você tá doido? Micheline, Micheline. Socorro, Micheline. Ô, Micheline, a Thaís cozinha bem, menina. Tá aqui, ó, um arrozinho branquinho, uma saladinha de tomate, um feijãozinho, torresminho. Ah, e eu vou ficar aqui até a tarde, gente. Vou apresentar o caso de forró ainda. Não faça isso comigo, mandar essas delícias, viu? A Micheline tá aqui falando, eu também cozinho. Cozinha também, Micheline? Me convida pra almoçar, Micheline? Me convida que eu levo pudim, eu faço um pudim no capricho, viu, Micheline? É só me convidar pro almoço, a sobremesa deixa minha conta. Deixa minha conta. Pudim, vou levar um pudim. A Gilda, só falar em pudim, que a Gilda chega até babar, né? Ah, não é brinquedo? Mulher gosta de pudim. Ai, me deu água na boca, viu? 97 FM. 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
1: Estamos aqui no intervalo e eu quero fazer um pedido pra você que é fã do Mirosmar. Vai lá no WhatsApp, ó, mas tem que escrever assim, ó. Canta Mirosmar e o nome de duas músicas. Vai lá, eu vou rodar, vou fazer uma dobradinha. Já, já, dobradinha 97. Duas com Mirosmar. É, escreve assim, canta Mirosmar e o nome das duas músicas. Só isso, vai lá. Canta Mirosmar e o nome das duas músicas. Fala pra mim seu nome e onde você tá me ouvindo. Bem simples, né? Canta Mirosmar, duas músicas e seu nome, onde você tá me ouvindo. Daqui a pouquinho vai rolar dobradinha com Zezé de Camargo.
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1: Voltei aqui, ó. Voltei rapidinho, né? Fala comigo, bebê. 11:28. Ó, lembrando, 14h vai ter por aqui o Caixa de Forró, viu? É comigo mesmo. Eu quero você interagindo, manda sua mensagem de texto aí, mensagem de texto. Canta Mirosmar, nome de duas músicas que você gosta. Daqui a pouquinho vou passar um dobradinho, vai lá. Manda pra mim aí, não vai ter como atender todo mundo, tá, gente? É, não vai atender, não tem como. Mas a gente manda um alô aqui, agradecendo a Adriana, que tá na audiência aí no States of America, né? Good morning pra você, Adriana. Obrigadão aí pela audiência, ouvindo o nosso programa. Corre lá, daqui a pouquinho tem dobradinha com Mirosmar. Eita, nós, ó. Eu vou beber veneno se ela não quiser. Ai, ai, ai. Canta, Gini Geno. Sou fã de vocês, meus filhos. Eita, voz abençoada. Vai lá,

0: assim, ó, se você não me deve amor, pro mim também não te deve explicação. É assim, vamos levando a vida. Bom dia, boa tarde, boa noite pra você, Adriana Cachoeira do Paiol, tá na audiência. Cilei, Cilei de Santos, Cilei tá em Santos, né? Aliás, é, meu, espera, Luciano Bernardes, espera. É Cirlei dos Santos, tá em Boston. Ela, depois vai virar e vai falar, só Avenades, eu não tô em Santos não, rapaz, tô em Boston. Edilene, Edilene também tá na audiência aí, Tabacuri, um abraço. O que tem de fã do Mirosmar, que não é brinquedo não, né? Ângela, Capitão Andrade, um abraço pra vocês aí. Clemira, Coroaci, bom dia, bom dia, bom dia. Micheline também tá na audiência aí, né, Micheline? Ah, obrigado aí, menina. Não, menina, menina, menina. Cláudia, Cacau, tá na audiência aí, Isa Vale do Sol. Tem mais alô aqui, Vivi, Vivi. Viviane, Rafa, Igão, Paula, Carlinhos, Manu, todo mundo aí curtindo nós, é. Ai, ai, ai, bora lá, daqui a pouquinho tem dobradinha. Vai ter uma outra do Mirosmar, mas depois do intervalo, dobradinha. Ai, uma vai ser essa.
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0: 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Ah, vou gritar seu nome. Ah, não é brinquedo, não. Dá uma saudade quando você some.
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0: Eu vou ali e volto já já com dobradinha com Zezé de Camargo e Luciano na Mundo Melhor.
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De boa, Curtindo Fernandes, o cara de Itarumirim, tá por aqui. Deixa eu mandar um alôzão aqui pro cara de Gerocaldas, é o Márcio, tá nos Estados Unidos. Rapaz, hoje estão estraçalhando meu coração hoje, com música boa e mexendo com meu estômago, porque essa turma aí, os nossos parceiros do Vitória Meat Market lá nos Estados Unidos, todo mundo trabalhando, saboreando uma carninha assada lá e me ouvindo, rapaz. O Márcio, ele é de Gerocaldas. É, Gerocaldas, pertinho de Itarumirim, tá lá nos Estados Unidos, tá na audiência aí. Guilherme, meu irmãozão do coração, obrigado aí por tudo. Um abraço pro Roberto também, o baianão chonadão aí, Jefinho, né, essa turma toda aí, só tem gente boa. Um abraço pra vocês. É, tô ao vivo com eles aqui, chamado de vídeo, neste exato momento, direto do Vitória Meat Market, parceiraço nosso, o baianão chonadão Roberto, que é muito fã do Pablo, né? É, gosta muito. E o Márcio tá na sorridão, sorrisão estampado no rosto. Que, ah, faz não, Guilherme. Mas eu tô ao vivo com eles aqui, chamado de vídeo, direto está.

0: Estados Unidos, cara. Balançou pra mim um pedaço de uma carne assada lá, rapaz. É maçã de peito ou picanha, segue? Maçã de peito? Você tá doido, rapaz? Ai, meu Deus do céu. Não é brinquedo, não. Eu vou pro intervalo e eu volto, Guilherme. Eu vou voltar com uma que vocês vão gostar, viu, rapaz? Vocês vão gostar, com uma moda boa, direto aí pra vocês, o Vitória Mirtil Market, parceiraço nosso em Malden, tá aí, ó. Roberto, Guilherme, Márcio, Lele, Jefinha, a turma toda na escuta do programa. Eu volto já!
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0: Gente, pega a hora aí, ó, 7 para o meio-dia, agora 6 para o meio-dia. Muito bom estar com vocês aqui no nosso rádio show, reta final, agradecendo os nossos parceiros, né? Ó, lembrando que 2 horas tem Casa de Forró. Vamos estar junto, viu, Nilda? Nilda tá em Belo Horizonte, um abração pra você, toda a sua família aqui da região nossa, aqui sempre ouvindo o programa. O Hermínio também tá na audiência. Daqui a pouquinho tem o nosso Bispo Dom Félix, na sequência Claudinha com clássicos e com o Agito. E logo após o Agito, tô de volta às 2 horas com o nosso Casa de Forró. Segura aí, Guilherme, minha gratidão aí pela parceria, pela amizade. Guilherme, Roberto, Jefinho, o Márcio, o João, a turma toda aí do Vitória, gente. 2 horas, tô de volta. Até lá!

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O anjo do Senhor anunciou a Maria e ela concebeu do Espírito Santo. Ave Maria, cheia de graças, o Senhor é convosco. Bendita sois vós entre as mulheres e bendito é o fruto do vosso ventre, Jesus. Santa Maria, Mãe de Deus, rogai por nós, pecadores, agora e na hora de nossa morte. Amém. Eis aqui a serva do Senhor, faça-se em mim segundo a vossa palavra. Ave Maria, cheia de graças, o Senhor é convosco. Bendita sois vós entre as mulheres, e bendito é o fruto do vosso ventre, Jesus. Santa Maria, Mãe de Deus, rogai por nós, pecadores, agora e na hora de nossa morte. Amém. E o Verbo se fez carne e habitou entre nós. Ave Maria, cheia de graças, o Senhor é convosco. Bendita sois vós entre as mulheres, e bendito é o fruto do vosso ventre, Jesus. Santa Maria, Mãe de Deus, rogai por nós, pecadores, agora e na hora de nossa morte. Amém. Rogai por nós, Santa Mãe de Deus, para que sejamos dignos das promessas de Cristo. Oremos. Infundi, Senhor, vos rogamos a vossa graça em nossos corações, para que nós, conhecendo pela anunciação do anjo a encarnação de Jesus Cristo, vosso Filho, por sua paixão e morte de cruz, cheguemos à glória da ressurreição. Pelo mesmo Cristo, nosso Senhor. Amém.

0: Louvado seja nosso Senhor Jesus Cristo. Que a graça e a paz de Deus, nosso Pai, e de Jesus Cristo, nosso Senhor, estejam com todos vocês e seus familiares. Prezados radiovintes, hoje é sábado, dia 3 de outubro, e a igreja celebra a memória de Santa Emilie de Villeneuve, que é a fundadora das Irmãs Azuis. E nós vamos meditar hoje o Evangelho de Jesus Cristo, segundo Lucas, capítulo 10, do versículo 17 ao 24. Naquele tempo, os 72 discípulos voltaram muito contentes, dizendo: Senhor, até os demônios nos obedeceram por causa do teu nome. Jesus respondeu: Eu vi Satanás cair do céu como um relâmpago. Eu vos dei o poder de pisar em cima de cobras e escorpiões, e sobre toda a força do inimigo, e nada vos poderá fazer mal. Contudo, não vos alegreis porque os espíritos vos obedecem. Antes, ficai alegres porque vossos nomes estão escritos no céu. Naquele momento, Jesus exultou no Espírito Santo e disse: Eu te louvo, Pai, Senhor do céu e da terra, porque escondeste essas coisas aos sábios e inteligentes e as revelaste aos pequeninos. Sim, Pai, porque assim foi do teu agrado. Tudo me foi entregue pelo meu Pai. Ninguém conhece quem é o Filho a não ser o Pai, e ninguém conhece quem é o Pai a não ser o Filho e aquele a quem o Filho o quiser revelar. Jesus voltou-se para os discípulos e disse-lhes em particular: Felizes os olhos que veem o que vós vedes, pois eu vos digo que muitos profetas e reis quiseram ver o que estáis vendo e não puderam ver, quiseram ouvir o que estáis ouvindo e não puderam ouvir. Palavra da salvação. Amados radiovintes, o êxito da missão causou grande contentamento nos discípulos. Jesus, porém, os ajudou a ver o essencial: no lugar do poder sobre os demônios, a graça de terem os nomes escritos nos céus, isto é, de não terem sido tocados pelo maligno, pois obedeceram às recomendações que tinham recebido. Além disso, é preciso lembrar que os 72 discípulos não tinham poder sobre os demônios. Então, a alegre exultação de Jesus no Espírito Santo resulta tanto pelo retorno dos discípulos como pela confirmação da missão pelo Pai. No conteúdo da exultação, desponta o duplo conhecimento da identidade. O Pai sabe quem é o Filho e o Filho sabe quem é o Pai. Uma revelação que o Filho pode fazer a quem quiser. A bem-aventurança dos discípulos é de cunho profético. Em Jesus veem o Pai, ouvem a sua vontade e dela participam. Oremos. Ó Deus, que chamaste Santa Emilie, virgem a socorrer com um espírito missionário os pobres e sofredores, concedei-nos por sua intercessão nos conformar sempre à vossa vontade e responder generosamente as necessidades de nossos irmãos e irmãs. Por nosso Senhor Jesus Cristo, vosso Filho, na unidade do Espírito Santo. Amém. Meu abraço, amigo, que a bênção de Deus, Pai, Filho e Espírito Santo, desça sobre todos vocês e permaneça para sempre. Fiquem com Deus e até daqui a pouco no programa Fé Católica.
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0: Amados irmãos, amadas irmãs, iniciamos o programa Fé Católica e a nossa catequese é sobre o sacramento do batismo. O batizado é configurado a Cristo e recebe um caráter indelével, isto é, um selo espiritual que não se apaga. Por esse sinal permanente, pertence a Cristo para sempre e é incorporado ao povo de Deus. Por isso, uma vez validamente recebido, o batismo não pode ser repetido. Esse dom também traz uma missão. O cristão é consagrado a Deus e chamado a viver no mundo como discípulo e testemunha do Evangelho. A incorporação à igreja faz com que a pessoa passe a integrar o povo de Deus com os direitos e deveres próprios dos cristãos. O batizado também participa da missão de Cristo: louvar e servir a Deus, anunciar o Evangelho e colaborar na construção do reino, cada um conforme sua vocação e condição de vida. Como membros da igreja, os batizados participam do sacerdócio comum dos fiéis, oferecendo a própria vida a Deus como sacrifício espiritual agradável. Esse sacramento é também vínculo de unidade entre os cristãos. Por isso, a igreja pode reconhecer o batismo celebrado fora da Igreja Católica, quando ele é realizado com água verdadeira, fórmula trinitária, em nome do Pai, do Filho e do Espírito Santo, e intenção real de batizar segundo a fé cristã. O batismo não se trata de um ato isolado, nem apenas de uma celebração familiar. Trata-se de uma ação de Cristo e da Igreja, pela qual a pessoa é incorporada à comunidade cristã, participa da salvação e é chamada a ser sinal do amor de Deus para os outros. Esse sacramento recorda e realiza o mistério pascal. Por ele, passamos da morte do pecado para a vida nova em Cristo, sendo sepultados com ele e chamados a ressuscitar com ele para a vida eterna. Por isso, o batizado é chamado a viver uma vida verdadeiramente pascal, anunciar a boa nova, testemunhar a justiça, a caridade e a dignidade humana, servir a Deus e aos irmãos, especialmente os mais pobres, e colocar-se a serviço da comunidade eclesial. Meu abraço, amigo, a minha bênção, fiquem com Deus e até o próximo programa.
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0: Amados irmãos, amadas irmãs, iniciamos a Novena do Bom Pastor. Sou Dom Félix, bispo da Diocese de Governador Valadares. Sou pastor dessa porção do povo de Deus da região do Vale do Rio Doce. É com alegria, então, que nós iniciamos em nome do Pai e do Filho e do Espírito Santo. Amém. Peçamos perdão. Senhor Jesus, bom pastor, tem compaixão de nós, porque somos pecadores. Não leves em conta as nossas faltas, mas concede-nos a graça de arrepender-nos dos nossos pecados. Converte-nos a ti. Não nos deixes pecar. Não nos deixes cair em tentação. Livra-nos do mal e perdoa todas as nossas culpas. Amém. Façamos o nosso agradecimento. Ó Deus, nosso Pai, nós te damos graças por todo o bem que nos fizeste até agora. Nós te agradecemos pelos imensos benefícios que concedeste a todos nós, seres humanos, e a todas as outras criaturas tuas que estão no céu, na terra e em todo o universo. Por teu Filho Jesus Cristo, Senhor nosso e bom pastor, a ti, nossa ação de graças, a honra e a glória, pelos séculos dos séculos e por toda a eternidade. Amém. Ouçamos a palavra de Deus. Eu sou o bom pastor. Conheço as minhas ovelhas e elas me conhecem, assim como o Pai me conhece e eu conheço o Pai, e dou a minha vida pelas ovelhas. João 10:14. Meditemos a palavra de Deus.

Façamos agora a nossa intenção geral para alcançar a graça de perdoar as ofensas. Ó Deus de bondade, tu que não levas em conta nossas culpas, tu que perdoas a todos que te ofendem, dá-nos um coração manso e humilde, como é o coração de Jesus. Concede-nos a graça de perdoar sem restrições e sem medidas a todos que fazem o mal contra nós. Não permitas que caiamos na tentação de pagar o mal com o mal. Ensina-nos a amar nossos inimigos e a rezar com frequência pelo bem deles. Nós te pedimos por Cristo Senhor nosso. Amém. Façamos agora uma pausa para que no silêncio do nosso coração, com os olhos fixos na imagem do bom pastor, seja feito a ele o pedido de graças que desejamos receber dele por meio desta novena.

0: Oremos. Senhor Jesus, Filho de Deus e Filho de Maria, tu que és verdadeiro Deus e verdadeiro homem, tem piedade de nós. Senhor Jesus, tu que és o Cristo de Deus, tem piedade de nós. Senhor Jesus, tu que és o bom pastor, atende a nossa súplica. Rezemos uma Ave Maria, pedindo à nossa querida Mãe do Céu, que por intercessão dela, sejam recebidas as graças do bom pastor que dele esperamos obter. Ave Maria, cheia de graças, o Senhor é convosco. Bendita sois vós entre as mulheres, e bendito é o fruto do vosso ventre, Jesus. Santa Maria, Mãe de Deus, rogai por nós, pecadores, agora e na hora de nossa morte. Amém. Neste momento, nós vamos abençoar a água. Ó Deus Criador, nós te damos graças porque criaste a água para nos dar vida, saciar nossa sede, para lavar e refrescar nossos corpos, para molhar a terra e fazê-la produzir frutos que nos alimentam e sustentam. Nós te agradecemos pela água do batismo, pela qual tu nos purificas, a fim de que tenhamos uma vida limpa da sujeira do pecado e sem nenhuma mancha do mal. Nós te damos graças, porque por Jesus Cristo, que ofereceu a uma mulher samaritana e continua oferecendo a todos nós a água viva, da qual quem beber nunca mais terá sede, tu sacias a sede de todos os seres humanos. Abençoa, Pai, esta água que colocamos em tua presença. Concede a todos que fizerem uso dela tua proteção e a cura de suas enfermidades. Assim como pela passagem dos hebreus pelas águas do Mar Vermelho, tu os libertaste da escravidão do Egito, a todos que usarem desta água, livra-os de todos os males. Nós te damos graças e te pedimos por Jesus Cristo, Senhor nosso. Amém. Façamos agora a nossa consagração ao bom pastor. Ó bom pastor, nós te consagramos toda a nossa vida. A ti confiamos nossas famílias e nossos amigos. Tudo que temos e tudo que somos entregamos a ti. Tu és a fonte da vida. De ti procedem a cura e a libertação de todos os males. Tu és nossa luz e salvação. Queremos ser tuas ovelhas e pertencermos para sempre ao teu rebanho, pois junto de ti encontramos acolhida, paz e segurança. De todos os temores, tu sempre nos livras. Em ti pomos toda a nossa esperança, pois quem em ti espera jamais será decepcionado. Bom e eterno pastor, seguindo a ti com fidelidade, sabemos que após nossa peregrinação neste mundo, seremos recebidos por ti no céu. Lá, conforme tua promessa, viveremos para sempre contigo e teremos a felicidade eterna. Amém. Rezemos juntos a oração que o Senhor nos ensinou, através da qual nós chamamos a Deus de Pai e nos comprometemos a viver como irmãos e irmãs. Pai nosso que estais nos céus, santificado seja o vosso nome. Venha a nós o vosso reino. Seja feita a vossa vontade, assim na terra como no céu. O pão nosso de cada dia nos dai hoje. Perdoai-nos as nossas ofensas, assim como nós perdoamos a quem nos tem ofendido. E não nos deixeis cair em tentação, mas livrai-nos do mal. Amém. Recebamos agora a bênção do bom pastor. Que o bom pastor nos olhe com amor, traga luz aos nossos olhos e serenidade para o nosso coração. Amém. Que o bom pastor nos abrace agora com ternura, de modo que sintamos o afeto do seu divino coração. Amém. Que o bom pastor seja nosso guia, nos faça conhecer sua estrada, nos conduza e conduza nossas famílias pelos caminhos da paz e da felicidade. Amém. Ao bom pastor, a honra, a glória e o louvor para sempre. Amém. Que a bênção de Deus, Todo-Poderoso e Rico em Misericórdia, Pai, Filho e Espírito Santo, desça sobre todos nós e permaneça para sempre. Amém. Fiquem com Deus.
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2: Cláudia Regina!
3: Muito bem, meio-dia e 26, sábado 3 de outubro de 2026. Vamos juntos a partir de agora. Hoje até as 2 da tarde, hein? Aqui 97 Mundo Melhor, Rádio Sertaneja do Leste de Minas. Vai rolar modão na sua programação. 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E a primeira sequência, a primeira de hoje, já chega trazendo assim, olha, aquele estilo diferenciado, dobradinha 97, com ele, hein? Que é nada mais, nada menos do que cantor, compositor, ator. E ele é simplesmente demais, hein? Gente boa, qualquer tanto, simpático demais. E tem talento. Confere aí. Mágoas de Boiadeiro.
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3: É claro, né? Sérgio Reis.

97 FM é sertanejo do Leste Minas, coração na contramão, Zezé de Camargo e Luciano, tivemos Sérgio Reis em Dobradinha, 97 lá no pé da serra, Mágoas de Boiadeiro. E bora agora com Rick Renner, nessa

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Composição de Tivas, de Mário Maranhão. Se você falou do outro lado que o nome da música é Encanto e Magia, olha o que que acontece. A música em forma de poesia. Vamos então com Chico Rei Paraná. Canta e Magia.

0: muito especial para você, ouvinte 97, que tá aqui, ó, nos acompanhando nesse exato momento. Estamos ao vivo pelo Insta, Instagram. E eu vou trazer a nossa reflexão de hoje, Clássicos 97, já cumprimentando o Aleph Júnior. Foi o primeiro a entrar hoje, hein? O Aleph é aí em Alpercata, todo o pessoal aí na loja de material de construção. Carlinha Braz, ótima tarde para você. Tudo de bom. O Aelton também aí no Grande Duquesa. Salve, salve. É, mando também pro Edson Alves, que está nos acompanhando. E para você, ouvinte 97, com certeza vai estar nos acompanhando a partir de agora, né? Tanto através do Instagram, como também em casa. Tá chegando a nossa de hoje, reflexão do dia. Vamos lá.
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0: E amanhã é o grande dia, né, gente? Amanhã é o grande dia. Se você abrir a minha página, tanto no Face como no Instagram, você não vai ver nada sobre política, sobre futebol, sobre religião, né? É, embora eu tenha a minha, embora eu tenha a minha opinião, né? Eu tenho partido onde eu vou votar, embora muitas vezes eu votei não no partido, mas na pessoa, né? Mas tudo bem, vamos lá. Não, você não vai ver nada sobre política, não vai ver nada sobre futebol e nem sobre religião, né? Que eu acho que são coisas que a gente não deve discutir, não perder amizades por isso, não ficar de bate-boca, aduado, cada um no seu quadrado, cada um tem a sua opinião. E eu acho que somos adultos, né? Cada um vai saber fazer o melhor, dar o seu melhor. Essa reflexão de hoje, ela fala sobre isso, da gente aprender a contornar situações, não ter bate-boca, não perder grandes amizades, né? Por causa de assuntos, né? Que não diz respeito. A pessoa tem o direito, dever, obrigação de fazer aquilo que ele acha melhor, né? Então vamos lá. Se alguém te bloquear a porta, se alguém bloquear a porta, não gaste energia com o confronto. Procure as janelas. Lembre-se da sabedoria da água. A água, ela nunca discute com seus obstáculos, mas os contorna. Quando alguém ofender ou frustrar você aí, ó, é a água. E a pessoa que o feriu é o obstáculo. Contorne-o sem discutir. Quem te faz chorar não te merece. Aprenda a amar sem esperar muito dos outros. É a nossa reflexão de hoje, Clássicos 97, ficando por aqui e voltando naquele assunto, né? Cada um respeitando a opinião, as escolhas, sem perder amizades de longas datas, sem bate-boca, sem ofensa. É mais argumentos e não ofensa, bate-boca. Não é verdade? E a gente vai ficando por aqui. Volto já trazendo muito sucesso, né? No Agito 97, aqui na 97 Mundo Melhor, sim. 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
1: 97 FM Mundo Melhor, agora 1:04 da tarde.
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6: Agora 1:32. Simone, Simária, meu violão e o nosso cachorro. Agita até as 2 hoje, sabadão.

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11: 97 FM, faltando 10 para as duas. Daqui a pouquinho tem ele, tem Luciano Venades e Casa de Forró para você até as 4 da tarde. E a gente se fala na segunda, a partir do meio-dia e 25, com Clássicos 97, o Agito 97. Você, uma excelente tarde. Continue em 97, Mundo Melhor. E a saideira contrai a véia. Lembrança boa. Valeu, gente.

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1: 2:01. Boa tarde pra você, 2:01.
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bora começar, né? Bora começar aqui o nosso caso de forró. A partir de agora, juntos, até as 4 horas, o melhor do forró passando por aqui, o das antigas, sucesso. Bora interagir através do WhatsApp 99989 1977.

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6: Agora 2:19. Boa tarde.

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1: Eita, nosso senhor! É mais uma do Marca Passo no coração do forró.

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1: Agora, 3 para as 3.
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1: Opa, voltei aqui, ó. Agora são 3 horas, 1 minuto.

Simbora! 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Meu amigo Naldo, boa tarde, Naldo. Tudo bem? Naldo dos Bernardos, é o Naldo da Lucimar. Um abraço pra você. Tá aí nos Bernardos, né? Tá por aí, tá algum dos Bernardos. Um, dois, três, quatro, Capoeirão e por aí vai, né? Um abraço muito especial pra vocês e dos Bernardos. Muito obrigado pela audiência. Chamando um alô aqui pra Thaís, mas o Cristiano aí no... em Frei Inocêncio. É, em Frei Inocêncio. Estão aí no açougue, né? Um abraço, Thaís, um abraço, Cristiano. Ô, Cristiano, gente boa. Cristiano, gente boa. Se a Gilda falou, tá falado. A Gilda tá sumido, saudade da Gilda, menino. É, deixa eu mandar um abração aqui pra Dona Maura. Me abandonou, Dona Maura, não me abandonaste, Dona Maura. Ô, meu amigo Ramon, tá ligado com a gente nos Estados Unidos, né? O Ramon do Zé Lúcio e da Marina. Um abraço, irmão do Alisson. É, o primo da Rayana. Rayana tá sumidinha, Rayana tá sumida. Um abraço pra Maria Clara, Rayana, a Lucilene, o Ailton aí no Corvo dos Reis, né? Tonhão, ô, Tonhão, cê tá bom, Tonhão? Tá lá fazendo suquinho da confusão? É o Tonhão. Ô, Ramon, Maria, um abraço pra vocês aí, meu filho.

o Gui, Roberto Chonadão, né, o João, o Márcio, o Bruno, Jeffim e a Ludmilla. Não vai não, não vai.

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Ai, ai, ai, ai, ai, 3:10, boa tarde, Tiffany aí no Jardim do Trevo, Ilma Gonçalves, um abraço pra você e Tiffany, mamãe da Maria Cecília, menina, menina, tá sumidinha, né? Deixa eu mandar um alô aqui pro... Um alô aqui pro Cidinho. Cidinho, tá ligado, né, Cidinho? Um abraço pro Gilson, André, Adriano, o Edson, estou ouvindo a gente. Pessoal de Cachoeira do Aranã, Frei Gaspar. Abração aí de Frei Gaspar, o pessoal de Frei Gaspar, né? Muito obrigado pela companhia. Em breve eu tô indo aí tomar um cafezinho, eu tô devendo uma visita. Um abraço pra Maria Alice, a Dilma, o Mazinho, que são os pais da Maria Alice. Eles moram em Frei Gaspar. O Niltinho também, né? A Idelfonsa, o Chiquinho, só tem gente boa aí, né? Ô, Gilda, me abandona não, Gilda. Gilda, me abandona não. Dona Maria, ô, oh, Dona Maria, mãe da Gilda. Um abraço, João Cifrano, e obrigado pela audiência, viu, gente? Tarararam, tarararam. Rômulo, tá ligado, Rômulo? Boa tarde, está no carro, ouvindo o Venades. Deixa eu passar mais aqui. Deixa eu ver. A Renata, tá ligado com a gente, né, Renata? Aí, Luciano Gomes, boa tarde, xará. Boa tarde, Eduarda, Geni, pessoal do Planalto. Um abraço pra vocês, o Planalto. Ô, Joãozinho, Erli, Adilson, a todos vocês aí, gente. Muito obrigado pela audiência, viu? Ô, Adilson, você tá bom, Adilson? Meus! Ô, Adilson, dia que eu for aí, eu vou te zoar, viu, Adilson? Chega bem de você. Adilson! Meus! Beleza, né, filho? Você sabe como é que é, você sabe. Ô, tô devendo o bolo, Joãozinho, até hoje levei o bolo pra ele. Ô, meu Deus do céu, eu tô enrolado, né, meu filho? Dona Lourdes, Lena, Cida, o Zé Roberto, esse povão chonado aí. Aqui, o Cidinho lá de Frei Gaspar tá aqui, rapaz, ó. Ô, Cidinho, gente boa. Café com pão de queijo. Ó, rapaz, bom demais, hein? É bom demais. E Delfonso, estou fazendo merendas e te ouvindo, meu filho. Obrigado por lembrar de nós. Ô, Idelfonso, não esquece vocês não, viu? Tá bom, Idelfonso? Fala aí pra Jaqueline que eu mandei um abraço pra ela, tá bom? Não esquece não, fala aí. Ô, Jaqueline, o Luciano falou lá na rádio que mandou um abraço pra você, Jaqueline. Um abraço muito especial a todos vocês aí da belíssima Frei Gaspar. Muito obrigado pela audiência. Idelfonso, não esquecesse não, menina! Vai, vai! Judia, coração! Judia, coração!

0: segura, segura, segura aí, meninos! Valcier, isso? Tá certinho, hein, Valcier? É, eu vou tocar a música todinha já, viu? Eu tô falando em cima dela, mas vou tocar ela já. Falar nisso, eu vou tocar duas com eles depois. Vocês querem curtir duas com cintura de mola, meu filho?
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0: Já tem duas. Um abraço aí pro Heitor, tá certinho, né? É Valcier mesmo, é o nome? Valcier, Heitor, a Tati, Isaac, um abraço pra vocês aí, meus queridos. Não abandona o Venades, não, viu, Heitor? Não abandona não, meu filho. Você é irmãozão de coração aqui. Um abraço a todo mundo aí, viu? Ó o Cidinho aqui, ó. Cidinho. Aê, ô Cidinho, fala com ela que eu mandei um abraço pra ela aí, viu? Pra todos aí, da nossa querida Frei Gaspar, tá bom? Manda um abraço pra ela aí. Em breve eu tô aí pra tomar um cafezinho, viu? Ô, Cidinho, eu vou te cobrar o café com pão com queijo aí, meu filho. Eu vou aí, Frei Gaspar. Eu vou aí. Chama!
1: Cintura de bola, o pancadão da Bahia.
0: O Heitor tá ligado com a gente, Heitor. Heitor é meu brother, rapaz, gente boa, sangue bom. Aí tu falaste a minha língua, Heitor. O Guilherme já deixou salivando aqui hoje, rapaz. Um abraço pra vocês e obrigado pela audiência. Vanusa tá no Altinópolis. Pronto, mais quem aqui? Rosângela, deixa o Eli como voltar com duas com cintura de mola. Eita, Reni Baianinha, menina.
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0: Boa, né? Eu vou ali e volto já, tá? É um minuto e meio, meu filho. É um minuto e meio? Deixa eu contar direitinho aqui. É um minuto e meio, eu tô de volta, viu? É Vapt Vupt.
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3: Eu voltei. Agora são 3:17, meu filho. Ó, o Juninho Barreto. Ziriquindão. É o Juninho Barretão, rapaz. Meu conterrâneo de Tarumirim. A barretada. E falar que é barreta, é tudo gente boa, viu? Ô, Juninho, um abraço, meu filho. Tamo juntos, viu? Juntos e misturados. Ô, Lauriana. Um abraço pra você, Lauriana. Tá sumida, Lauriane. Tá sumida, menino. Some não. Adalberto. Tá no Corre do Sossego, um abraço pra vocês aí, meu filho. Valeu, mais uma vez, um abraço pro Cidinho. Ô, Cidinho, ouve, Deus abençoe vocês, viu? Eu vou te chamar no meu WhatsApp aí, viu, ô Cidinho? Eu vou te chamar no meu número particular aí, beleza, meu amigo? Muito obrigado, reforçando mais uma vez, um abraço a todos vocês aí da bela cidade de Frei Gaspar, né? Já fui convidado pra ir aí e vou ir em breve, pode ter certeza. Eu quero encontrar com vocês aí, viu? Eu quero encontrar com todos vocês, bater um papo, tomar um cafezinho, jogar a conversa fora. Eu quero tirar muita foto em Frei Gaspar. Muita foto, rapaz. Um abraço pra turma aí, gente. Eu tenho um grande carinho por vocês aí, viu? Olivanda tá no quarto dos Martins ali, ali pelas bandas de Alpercanta. Tá mandando um alô pra comadre Valdenice, pra Fernanda, pro Paulo, Rilma e todos no Corre dos Martins. Valeu, minha grande amiga. Olivanda, você fica brincando assim, Olivanda. Você viu, Olivanda? Você para com essa brincadeira, Olivanda. A Gilda tá aqui, ó. Você e suas promessas. Ó, Gilda. Eu vou lá em Frei Gaspar. Eu vou lá, eu tô prometido que eu vou aí. Eu vou tirar foto lá e vou te encher seu WhatsApp de foto, Gil. Você vai ver. Eu vou em Frei Gaspar em breve.
4: Vai não.
3: Vou sim. Ah, você não vou. Vou sim.

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10: 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Agora, olha a hora, pega o seu celular e olha agora, tá aí, viu? Olha e fala pra mim no WhatsApp, quantas horas são? Ai, ai, ai, gente, vamos rir, um abraço pra Renata, Renatinha, ô, meu brother, meu irmão Juscelino, aí da Casa de Chocolate, a loja mais doce, feito mel, ô Ju, Juscelino, um abraço, meu filho. Essa semana eu vou porcar por lá. Eu vou lá na Casa de Chocolate, viu? Eu tô com vontade de comer. Você tá com vontade de comer, Juscelino? Aqui é prestígio, não tem? Aqui é prestígio? Eu vou lá, viu, Ju? Eu vou lá adoçar a boca. Um abraço pra você. Manda um abraço pra Cláudia, Dudu, pra você, pra todos que estão escutando nós aí. Bora de Robério. Alô, Tão! Tão de xodó, Otão, a Hilda, Maria Elisa, boa

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1: Rádio Mundo Melhor FM, 16 horas.
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1: Mundo Melhor, a 16h58.
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2: Atenção, meu irmão!
3: Natanzinho, que honra!
2: Que delícia! Ah!

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O anjo do Senhor anunciou a Maria e ela concebeu do Espírito Santo. Ave Maria, cheia de graças, o Senhor é convosco. Bendita sois vós entre as mulheres e bendito é o fruto do vosso ventre, Jesus. Santa Maria, Mãe de Deus, rogai por nós, pecadores, agora e na hora de nossa morte. Amém. Eis aqui a serva do Senhor, faça-se em mim segundo a vossa palavra. Ave Maria, cheia de graças, o Senhor é convosco. Bendita sois vós entre as mulheres, e bendito é o fruto do vosso ventre, Jesus. Santa Maria, Mãe de Deus, rogai por nós, pecadores, agora e na hora de nossa morte. Amém. E o Verbo se fez carne e habitou entre nós. Ave Maria, cheia de graças, o Senhor é convosco. Bendita sois vós entre as mulheres, e bendito é o fruto do vosso ventre, Jesus. Santa Maria, Mãe de Deus, rogai por nós, pecadores, agora e na hora de nossa morte. Amém. Rogai por nós, Santa Mãe de Deus, para que sejamos dignos das promessas de Cristo. Oremos. Infundi, Senhor, vos rogamos a vossa graça em nossos corações, para que nós, conhecendo pela anunciação do anjo a encarnação de Jesus Cristo, vosso Filho, por sua paixão e morte de cruz, cheguemos à glória da ressurreição. Pelo mesmo Cristo, nosso Senhor. Amém.

0: seja nosso Senhor Jesus Cristo. Que a graça e a paz de Deus, nosso Pai, e de Jesus Cristo, nosso Senhor, estejam com todos vocês e seus familiares. Prezados radiovintes, hoje é sábado, dia 3 de outubro, e a igreja celebra a memória de Santa Emilie de Villeneuve, que é a fundadora das Irmãs Azuis. E nós vamos meditar hoje o Evangelho de Jesus Cristo, segundo Lucas, capítulo 10, do versículo 17 ao 24. Naquele tempo, os 72 discípulos voltaram muito contentes, dizendo: Senhor, até os demônios nos obedeceram por causa do teu nome. Jesus respondeu: Eu vi Satanás cair do céu como um relâmpago. Eu vos dei o poder de pisar em cima de cobras e escorpiões, e sobre toda a força do inimigo, e nada vos poderá fazer mal. Contudo, não vos alegreis porque os espíritos vos obedecem. Antes, ficai alegres porque vossos nomes estão escritos no céu. Naquele momento, Jesus exultou no Espírito Santo e disse: Eu te louvo, Pai, Senhor do céu e da terra, porque escondeste essas coisas aos sábios e inteligentes e as revelaste aos pequeninos. Sim, Pai, porque assim foi do teu agrado. Tudo me foi entregue pelo meu Pai. Ninguém conhece quem é o Filho a não ser o Pai, e ninguém conhece quem é o Pai a não ser o Filho e aquele a quem o Filho o quiser revelar. Jesus voltou-se para os discípulos e disse-lhes em particular: Felizes os olhos que veem o que vós vedes, pois eu vos digo que muitos profetas e reis quiseram ver o que estáis vendo e não puderam ver, quiseram ouvir o que estáis ouvindo e não puderam ouvir. Palavra da salvação. Amados radiovintes, o êxito da missão causou grande contentamento nos discípulos. Jesus, porém, os ajudou a ver o essencial. No lugar do poder sobre os demônios, a graça de terem os nomes escritos nos céus, isto é, de não terem sido tocados pelo maligno, pois obedeceram às recomendações que tinham recebido. Além disso, é preciso lembrar que os 72 discípulos não tinham poder sobre os demônios. Então, a alegre exultação de Jesus no Espírito Santo resulta tanto pelo retorno dos discípulos como pela confirmação da missão pelo Pai. No conteúdo da exultação, desponta o duplo conhecimento da identidade. O Pai sabe quem é o Filho e o Filho sabe quem é o Pai. Uma revelação que o Filho pode fazer a quem quiser. A bem-aventurança dos discípulos é de cunho profético. Em Jesus veem o Pai, ouvem a sua vontade e dela participam. Oremos. Ó Deus, que chamaste Santa Emilie, virgem a socorrer com um espírito missionário os pobres e sofredores, concedei-nos por sua intercessão nos conformar sempre à vossa vontade e responder generosamente as necessidades de nossos irmãos e irmãs. Por nosso Senhor Jesus Cristo, vosso Filho, na unidade do Espírito Santo. Amém. Meu abraço, amigo, que a bênção de Deus, Pai, Filho e Espírito Santo, desça sobre todos vocês e permaneça para sempre. Fiquem com Deus e até daqui a pouco no programa Fé Católica.
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0: Amados irmãos, amadas irmãs, iniciamos o programa Fé Católica e a nossa catequese é sobre o sacramento do batismo. O batizado é configurado a Cristo e recebe um caráter indelével, isto é, um selo espiritual que não se apaga. Por esse sinal permanente, pertence a Cristo para sempre e é incorporado ao povo de Deus. Por isso, uma vez validamente recebido, o batismo não pode ser repetido. Esse dom também traz uma missão. O cristão é consagrado a Deus e chamado a viver no mundo como discípulo e testemunha do Evangelho. A incorporação à igreja faz com que a pessoa passe a integrar o povo de Deus com os direitos e deveres próprios dos cristãos. O batizado também participa da missão de Cristo: louvar e servir a Deus, anunciar o Evangelho e colaborar na construção do reino, cada um conforme sua vocação e condição de vida. Como membros da igreja, os batizados participam do sacerdócio comum dos fiéis, oferecendo a própria vida a Deus como sacrifício espiritual agradável. Esse sacramento é também vínculo de unidade entre os cristãos. Por isso, a igreja pode reconhecer o batismo celebrado fora da Igreja Católica, quando ele é realizado com água verdadeira, fórmula trinitária, em nome do Pai, do Filho e do Espírito Santo, e intenção real de batizar segundo a fé cristã. O batismo não se trata de um ato isolado, nem apenas de uma celebração familiar. Trata-se de uma ação de Cristo e da Igreja, pela qual a pessoa é incorporada à comunidade cristã, participa da salvação e é chamada a ser sinal do amor de Deus para os outros. Esse sacramento recorda e realiza o mistério pascal. Por ele, passamos da morte do pecado para a vida nova em Cristo, sendo sepultados com ele e chamados a ressuscitar com ele para a vida eterna. Por isso, o batizado é chamado a viver uma vida verdadeiramente pascal, anunciar a boa nova, testemunhar a justiça, a caridade e a dignidade humana, servir a Deus e aos irmãos, especialmente os mais pobres, e colocar-se a serviço da comunidade eclesial. Meu abraço, amigo, a minha bênção, fiquem com Deus e até o próximo programa.
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0: Amados irmãos, amadas irmãs, iniciamos a Novena do Bom Pastor. Sou Dom Félix, bispo da Diocese de Governador Valadares. Sou pastor dessa porção do povo de Deus da região do Vale do Rio Doce. É com alegria, então, que nós iniciamos em nome do Pai e do Filho e do Espírito Santo. Amém. Peçamos perdão. Senhor Jesus, bom pastor, tem compaixão de nós, porque somos pecadores. Não leves em conta as nossas faltas, mas concede-nos a graça de arrepender-nos dos nossos pecados. Converte-nos a ti. Não nos deixes pecar. Não nos deixes cair em tentação. Livra-nos do mal e perdoa todas as nossas culpas. Amém. Façamos o nosso agradecimento. Ó Deus, nosso Pai, nós te damos graças por todo o bem que nos fizeste até agora. Nós te agradecemos pelos imensos benefícios que concedeste a todos nós, seres humanos, e a todas as outras criaturas tuas que estão no céu, na terra e em todo o universo. Por teu Filho Jesus Cristo, Senhor nosso e bom pastor, a ti, nossa ação de graças, a honra e a glória, pelos séculos dos séculos e por toda a eternidade. Amém. Ouçamos a palavra de Deus. Eu sou o bom pastor. Conheço as minhas ovelhas e elas me conhecem, assim como o Pai me conhece e eu conheço o Pai, e dou a minha vida pelas ovelhas. João 10:14. Meditemos a palavra de Deus.

Façamos agora a nossa intenção geral para alcançar a graça de perdoar as ofensas. Ó Deus de bondade, tu que não levas em conta nossas culpas, tu que perdoas a todos que te ofendem, dá-nos um coração manso e humilde, como é o coração de Jesus. Concede-nos a graça de perdoar sem restrições e sem medidas a todos que fazem o mal contra nós. Não permitas que caiamos na tentação de pagar o mal com o mal. Ensina-nos a amar nossos inimigos e a rezar com frequência pelo bem deles. Nós te pedimos por Cristo Senhor nosso. Amém. Façamos agora uma pausa para que no silêncio do nosso coração, com os olhos fixos na imagem do bom pastor, seja feito a ele o pedido de graças que desejamos receber dele por meio desta novena.

0: Oremos. Senhor Jesus, Filho de Deus e Filho de Maria, tu que és verdadeiro Deus e verdadeiro homem, tem piedade de nós. Senhor Jesus, tu que és o Cristo de Deus, tem piedade de nós. Senhor Jesus, tu que és o bom pastor, atende a nossa súplica. Rezemos uma Ave Maria, pedindo à nossa querida Mãe do Céu, que por intercessão dela, sejam recebidas as graças do bom pastor que dele esperamos obter. Ave Maria, cheia de graças, o Senhor é convosco. Bendita sois vós entre as mulheres, e bendito é o fruto do vosso ventre, Jesus. Santa Maria, Mãe de Deus, rogai por nós, pecadores, agora e na hora de nossa morte. Amém. Neste momento, nós vamos abençoar a água. Ó Deus Criador, nós te damos graças porque criaste a água para nos dar vida, saciar nossa sede, para lavar e refrescar nossos corpos, para molhar a terra e fazê-la produzir frutos que nos alimentam e sustentam. Nós te agradecemos pela água do batismo, pela qual tu nos purificas, a fim de que tenhamos uma vida limpa da sujeira do pecado e sem nenhuma mancha do mal. Nós te damos graças, porque por Jesus Cristo, que ofereceu a uma mulher samaritana e continua oferecendo a todos nós a água viva, da qual quem beber nunca mais terá sede, tu sacias a sede de todos os seres humanos. Abençoa, ó Pai, esta água que colocamos em tua presença. Concede a todos que fizerem uso dela tua proteção e a cura de suas enfermidades. Assim como pela passagem dos hebreus pelas águas do Mar Vermelho, tu os libertaste da escravidão do Egito, a todos que usarem desta água, livra-os de todos os males. Nós te damos graças e te pedimos por Jesus Cristo, Senhor nosso. Amém. Façamos agora a nossa consagração ao bom pastor. Ó bom pastor, nós te consagramos toda a nossa vida. A ti confiamos nossas famílias e nossos amigos. Tudo que temos e tudo que somos entregamos a ti. Tu és a fonte da vida. De ti procedem a cura e a libertação de todos os males. Tu és nossa luz e salvação. Queremos ser tuas ovelhas e pertencermos para sempre ao teu rebanho, pois junto de ti encontramos acolhida, paz e segurança. De todos os temores, tu sempre nos livras. Em ti pomos toda a nossa esperança, pois quem em ti espera jamais será decepcionado. Bom e eterno pastor, seguindo a ti com fidelidade, sabemos que após nossa peregrinação neste mundo, seremos recebidos por ti no céu. Lá, conforme tua promessa, viveremos para sempre contigo e teremos a felicidade eterna. Amém. Rezemos juntos a oração que o Senhor nos ensinou, através da qual nós chamamos a Deus de Pai e nos comprometemos a viver como irmãos e irmãs. Pai nosso que estais nos céus, santificado seja o vosso nome. Venha a nós o vosso reino. Seja feita a vossa vontade, assim na terra como no céu. O pão nosso de cada dia nos dai hoje. Perdoai-nos as nossas ofensas, assim como nós perdoamos a quem nos tem ofendido. E não nos deixeis cair em tentação, mas livrai-nos do mal. Amém. Recebamos agora a bênção do bom pastor. Que o bom pastor nos olhe com amor, traga luz aos nossos olhos e serenidade para o nosso coração. Amém. Que o bom pastor nos abrace agora com ternura, de modo que sintamos o afeto do seu divino coração. Amém. Que o bom pastor seja nosso guia, nos faça conhecer sua estrada, nos conduza e conduza nossas famílias pelos caminhos da paz e da felicidade. Amém. Ao bom pastor, a honra, a glória e o louvor para sempre. Amém. Que a bênção de Deus, Todo-Poderoso e rico em misericórdia, Pai, Filho e Espírito Santo, desça sobre todos nós e permaneça para sempre. Amém. Fiquem com Deus.
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0: Obrigado, Diego, Vitor Hugo.
1: Obrigado, Bruno e Marrone, por aceitar o convite de cantar essa moda linda com a gente.
2: Alô, menino, sucesso pra você.
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0: Felipe Rodrigues.
1: Você tá louco, você é brigado.
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1: Deus, só obrigado.

0: mais fosse vocês, verdade. Se não fosse vocês juntando aqui hoje, pode ter certeza, muita gente desacreditou da gente. Esse cara batalhou muito pra chegar onde ele tá hoje. Eu cheguei na vida dele pra somar, pode ter certeza que a gente tá fazendo uma história brilhante. E a gente se orgulha muito da nossa história. Obrigado. E vocês fazem parte da nossa história. Muito obrigado pelo carinho de todos vocês. Obrigado, obrigado.
1: Obrigado, Cuiabá!

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0: Bolão.
1: Felipão emocionou, esquece.
0: Eu emocionei, porque como é que não emociona aquela Ana Prado cantando tá seu?
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1: Michelzinho, puxa aquela assim, ó.

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1: 20 horas, 1 minuto.
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0: Ô, isso, irmão, aqui é Brasília, filho.
1: Tu é diferente.
0: Tu entrou na vibe do Kadesh.
1: Tu é doido, a vibe do Kadesh tem que respeitar. Levanta a mãozinha e dá um grito aí.
2: Alô, Brasília, faz barulho, Natanzinho Lima!

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3: 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Mundo Melhor, 20 horas, 17 minutos.

0: Presidente do Tribunal Superior Eleitoral, ministro Cássio Nunes Marques.
1: Boa noite, cidadãs e cidadãos brasileiros. Amanhã, todos nós temos o mesmo compromisso.
2: Domingo, dia 4 de outubro, é dia de eleição e a Rádio Nacional leva até você uma cobertura completa do primeiro turno. Durante a programação, nossos repórteres trazem informações ao vivo.
1: Deputado federal, são 4 números. Depois, deputado estadual, com 5. Em seguida, o primeiro nome ao Senado. Na sequência, a indicação para a segunda vaga ao cargo de senador, ambos com 3 números. Finalmente, com 2 números, escolheremos quem ocupará os cargos de governador, presidente da República e seus vices, nessa ordem. Já deu para perceber que memorizar tanta informação não é uma tarefa fácil. A Justiça Eleitoral recomenda que você, antes de ir à sessão de votação, anote em um papel os nomes e os números das suas candidaturas escolhidas. No site do TSE e de cada TRE, existe um modelo de cola eleitoral. Basta imprimir. Para facilitar, acesse o QR Code na tela. Você também pode fazer a sua como achar melhor. O importante é lembrar de levar. Essa atitude simples garante a certeza do voto e ajuda a diminuir o tempo de votação. É importante lembrar que nenhum tipo de aparelho eletrônico pode ser levado para a cabine, inclusive o celular. Isso porque nossa Constituição estabelece que o voto é direto, secreto e tem valor igual para todos. Da mesma forma, é mandamento constitucional levar cada brasileira e cada brasileiro até a urna. Nesse sentido, instituímos de maneira inédita o programa Seu Voto Importa, que buscará em casa pessoas com deficiência ou mobilidade reduzida e as que vivem em comunidades remotas, incluídos os povos indígenas, os quilombolas e as comunidades tradicionais que já se cadastraram. Também investimos na qualidade das informações dirigidas à cidadã e ao cidadão. Formulamos um manual para o eleitor e o traduzimos para várias línguas indígenas. Isso porque tenho a convicção de que você, eleitora ou eleitor, deve estar no centro da atenção da Justiça Eleitoral. Trabalhamos todos os dias para cumprir essa missão. O voto é direito fundamental e o principal instrumento de participação na vida pública. Por meio dele, cada cidadã e cada cidadão dá a sua contribuição para definir os rumos do país. Lembre-se, a decisão pertence exclusivamente a quem vota. A urna eletrônica, que há 30 anos integra a experiência democrática brasileira, garantirá mais uma vez esse direito. Nosso sistema de votação, que se atualiza a cada pleito, reúne mecanismos de segurança, transparência e auditabilidade únicos no mundo. Nestas eleições, convidaríamos os últimos 2 eleitores aptos a votar em cada sessão eleitoral do país para acompanhar o encerramento do processo de votação. A ele será entregue um boletim de urna com todos os votos registrados na sessão. O documento traz um QR Code que permite a comprovação do resultado por meio do aplicativo DU na mão. Faço agora um chamamento às candidatas, aos candidatos e seus apoiadores. Amanhã é o dia da liberdade do voto. Ameaças, assédio ou tentativa de interferência na vontade do eleitor, em qualquer de suas formas, serão prontamente reprimidas. Peço ainda o compromisso de todas as brasileiras e de todos os brasileiros com a qualidade das informações que circulam neste momento. Em caso de dúvida, recorram aos canais oficiais da Justiça Eleitoral. Checar antes de compartilhar é uma atitude simples e eficaz e que está ao alcance de todos. Registro agora meu agradecimento ao empenho das magistradas e dos magistrados, das promotoras e dos promotores, das servidoras e dos servidores da Justiça Eleitoral durante todo esse período, e especialmente das mesárias e dos mesários que voluntariamente dedicarão o seu domingo à democracia. A você, eleitora e eleitor, reitero o convite para comparecer amanhã à sua sessão de votação com o seu documento de identificação com foto e a cola eleitoral de papel preenchida. A Justiça Eleitoral estará pronta para receber você. Vote, exerça seu direito. Muito obrigado e excelentes eleições a todos.

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3: Mundo Melhor, 20 horas 37 minutos.
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